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0: 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Boa noite. 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

0: São 5 horas da manhã, muito bom dia.
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terceira e última parte do Cantar Portugal na antena da Rádio Cova da Beira nesta segunda-feira, dia 7 de setembro de 2026. O programa que está diariamente na sua companhia, sempre em português, entre as 5 e as 8 horas. Pode escutar-nos pelas frequências 100.0 ou 92.5 FM e para todo o mundo através da emissão online da Rádio Cova da Beira. Renovo-lhe os votos de continuação de uma excelente segunda-feira. Vamos estar consigo até bem perto do sinal horário das 8 horas.

Para esta segunda-feira, os técnicos do Instituto Português do Mar e da Atmosfera prevêem que o céu se apresente pouco nublado ou limpo em todo o território de Portugal continental, podendo, no entanto, apresentar períodos de maior nebulosidade nas regiões norte e centro, em especial no litoral, até ao meio da manhã. O vento vai soprar em geral fraco do quadrante norte, podendo soprar moderado até aos 35 km/h nas terras altas do interior durante o período da tarde. Para esta segunda-feira está prevista uma descida ligeira dos valores da temperatura mínima no interior norte e centro e também no Alto Alentejo. 18 graus de temperatura mínima é a previsão para a cidade de Castelo Branco nesta segunda-feira, com 37 de máxima. Para as cidades do Fundão e da Covilhã, a previsão aponta para uma mínima de 15 e uma máxima de 36 graus de temperatura nesta segunda-feira.

E estamos assim a chegar ao final da edição desta segunda-feira do Cantar Portugal, na antena da Rádio Cova da Beira. Já sabe que às 8 há notícias para ouvir. O Cantar Portugal regressa à sua companhia amanhã às 5 na antena da RCB. Da minha parte, resta-me desejar-lhe a continuação de uma excelente segunda-feira. Bom dia.

0: Muito bom dia, o último sinal, eram 8 horas.
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0: Há notícias para escutar ao longo desta jornada informativa na antena da Rádio Cova da Beira. Vários temas de que lhe vamos falar aqui, desde logo hoje, esse acolhimento pela Universidade da Beira Interior aos novos alunos. São diversas as atividades que vão decorrer ao longo do dia. Também hoje, na zona balnear do Meimão, fala-se de peixes invasores na Albufeira do Meimão. Hoje há uma colheita de sangue aqui no Fundão, precisamente. Os bombeiros voluntários do Fundão Núcleo realizam esta colheita em conjugação com o Instituto Português do Sangue e da Transplantação. Também hoje na Guarda, a Unidade Local de Saúde da Guarda, em parceria com o Instituto Português do Sangue e da Transplantação, promove também uma recolha de sangue. Segura recebe uma exposição itinerante, fazer comunidades territoriais no centro interior e também a partir de hoje até a final do mês, a Biblioteca Central da Universidade da Beira Interior recebe a exposição Mãe Rita Preta, a doutora da Jurema Sagrada. A mostra reúne fotografia artística e documental e um vídeo sobre o processo criativo, homenageando, desta forma, título póstumo, Mãe Rita Preta de Oxalá, figura de referência da religião afro-brasileira, a primeira mulher, de resto, preta de religião afro-brasileira a receber o título de doutora honoris causa pela Universidade Federal da Paraíba. Continua também o programa comemorativo do centenário da reconstrução da Igreja Paroquial. Teve ontem o seu ponto alto, mas hoje prossegue com a procissão das velas em honra de Nossa Senhora da Graça e um momento cultural a partir das 22 horas. Ouça as notícias já a seguir na antena da RCB.
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0: Mais uma vez, muito bom dia. Segunda-feira, 7 de setembro de 2026, com calor. De resto, Castelo Branco e Guarda são dois dos distritos que estão em aviso amarelo, devido precisamente ao tempo quente que se vai fazer sentir mais um. Também na atualidade informativa regional, hoje o dia do acolhimento. Pelo segundo ano consecutivo, a Universidade da Beira Interior vai promover o dia do acolhimento aos novos estudantes que iniciam o seu percurso estudantil na Academia, atividades marcadas

Jardim das Artes, com a dinamização de atividades culturais, lúdicas, criativas e interativas, dinamizadas pelos núcleos de estudantes. De acordo com a UBI, esta é uma iniciativa que pretende proporcionar uma integração institucional, académica e cultural dos estudantes no primeiro ano na Universidade da Beira Interior e na Covilhã. O dia vai terminar com sunset, com intervenções da reitora da instituição, Associação Académica, Provedoria do Estudante e também da Câmara Municipal da Covilhã. Peixes invasores na Albufeira do Meimão. É no dia de hoje, durante a tarde, há uma mesa redonda que vai acontecer. É na zona balnear do Meimão. 4 anos de estudo sobre os peixes invasores da Albufeira. E agora, o que fazer? É precisamente a pergunta primeira que vai ser respondida nesta iniciativa, onde vão estar diferentes responsáveis por esta área de degustação do peixe do rio. Também vai terminar esta iniciativa. Hoje, colheita de sangue aqui no Fundão, no quartel dos bombeiros voluntários, é a partir das 9 da manhã até às 13 horas. Uma colheita de sangue que é organizada pelo Núcleo de Dadores de Sangue dos Bombeiros Voluntários do Fundão, em colaboração com o Instituto Português de Sangue e de Transplantação. Também hoje na Guarda há uma recolha, uma sessão de colheita de sangue, é na Escola Superior de Educação, Comunicação e Desporto da Universidade Politécnica da Guarda, entre as 15 e as 19 horas. É também organizada pela Unidade Local de Saúde da Guarda, em parceria com o Instituto Português do Sangue e da Transplantação. De resto, deixo já também a informação de que no próximo dia 10 de setembro, o Motoclube da Covilhã Lobos da Neve, em colaboração com o Grupo Humanitário de Dores da Covilhã, realiza a segunda edição da recolha de sangue solidária. Todos os grupos sanguíneos precisam de ser reforçados para manter as reservas estáveis. Todos os dias são necessárias aproximadamente 1.100 unidades de sangue e as necessidades mantêm-se. Por isso, a recolha de sangue do Grupo Humanitário de Dores da Covilhã, que vai acontecer entre as 10 e as 13, às 14h30 e às 18 horas, na próxima quinta-feira, 10, em colaboração com o Motoclube Lobos da Neve. Também no dia de hoje, em Idenha Nova, precisamente em Segura, há uma exposição itinerante que chega, que vai ser recebida precisamente nesta freguesia, Landscape Together, fazer comunidades territoriais no centro interior, desenvolvida pela Universidade de Coimbra no âmbito de um projeto em articulação com o Experimenta Paisagem. A inauguração está marcada para as 17 horas na Associação Desportiva, Cultural e Recreativa Segurense. A partir de hoje e até ao dia 30, a Biblioteca Central recebe a exposição Mãe Rita Preta, a doutora da Jurema Sagrada. A mostra reúne fotografia artística e documental e um vídeo sobre o processo criativo, homenageando desta forma e a título póstumo a mãe Rita Preta de Oxalá, figura de referência da religião afro-brasileira e primeira mulher preta da religião afro-brasileira a receber o título de doutora honoris causa pela Universidade Federal da Paraíba. Hoje, também mais um dia do centenário da reconstrução da Igreja Paroquial em Aldeia de João Pires, no Conselho de Penamacor. Hoje há a procissão de velas em honra de Nossa Senhora da Graça, às 21 horas, e um momento cultural. Ontem, no dia, precisamente, um momento solene, com uma missa que foi presidida pelo Bispo da Diocese, depois houve um almoço de confraternização e também um momento cultural. São os 100 anos da reconstrução da Igreja Paroquial de Aldeia de João Pires. São 8 horas 9 minutos. Também hoje a Alma Azul assinala o nascimento de Camilo Peçanha, com uma leitura comunitária em Coimbra. A iniciativa, marcada para as 11 da manhã, recorda também a relação entre o poeta e Eugênio de Andrade, natural de Povo da Atalaia, aqui do Conselho Fundão. A produtora de atividades culturais, assediada em Alcains, promove assim hoje uma leitura integral do texto Camilo Peçanha, o mestre
de Eugênio de Andrade. A ação realiza-se no Jardim da Sereia, junto ao busto de Camilo Peçanha, integra uma tradição iniciada pela Alma Azul em setembro de 1999, ano da criação.

0: com o objetivo de assinalar anualmente a data de nascimento do poeta. Depois da leitura está prevista uma conversa de café no Académico, na Praça da República, dedicado a Camilo Pessanha e Eugénio de Andrade, dois autores que a Alma Azul tem destacado desde a sua criação. A iniciativa dá continuidade ao trabalho da produtora de atividades culturais na divulgação de escritores, também nesta feita ligada a Coimbra. Penamacoro vai receber a 25 de setembro uma conferência dedicada à regionalização e ao futuro da organização territorial do país, numa iniciativa que pretende promover uma discussão aberta, moderada e atual sobre o tema. A conferência vai realizar-se no Palace Hotel Spa em Penamacor, 25 de setembro, pelas 14h30. Tem dois painéis, o primeiro com a moderação de Bruno Pereira, reúne Alexandre Leitão, Cecília Amareles, Daniel Oliveira e Rui Moraes, permitindo, diz a organização, cruzar diferentes visões políticas e sociais sobre a regionalização e os seus possíveis impactos. Num segundo painel, moderado por Luís Castro, conta com a participação de Marta Brunhosa, também de Berta Nunes, José Pacheco Pereira e Rui Rio. A diversidade dos intervenientes pretende alargar o debate e colocar em confronto diferentes perspectivas sobre o futuro das regiões e da descentralização em Portugal. O Jardim do Passo Episcopal, em Castelo Branco, foi selecionado como finalista das 7 Maravilhas de Portugal na categoria Turismo, na meia-final realizada em Sintra. Classificado como Monumento Nacional, o Jardim do Passo Episcopal é um dos mais notáveis exemplares do Barroco em Portugal, criado no século XVIII. Destaca-se pela harmonia dos seus patamares, escadarias, lagos, jogos de água, esculturas simbólicas, constituindo um cenário raro de beleza, arte e contemplação. Um tesouro vivo da cidade de Castelo Branco e da região, um dos maiores ex-libris do património nacional. A final decorre-se novamente em Sintra, no próximo dia 12 de setembro, com 21 patrimónios, um deles precisamente este do Jardim do Passo em Castelo Branco. São apenas alguns dos temas de que lhe vamos dar conta aqui na antena da RCP. A fechar, dou-lhe nota de que também a partir de hoje a Biblioteca Municipal de Penamacor acolhe a exposição Adufeiritos, a arte bordada de Gina Esteves, uma mostra que dá a conhecer o universo criativo da artesã e a sua forma singular de reinventar um dos símbolos da tradição cultural da região. A exposição A Arte Bordada de Gina Esteves, Adufeiritos, apresenta um conjunto de trabalhos que evidenciam a criatividade, a dedicação e também a identidade cultural presentes no trabalho da artesã. Do fim de semana, em termos de futebol, a derrota do Sporting da Covilhã e também da vitória de Cernas, as derrotas na Liga 3 e a vitória do Benfica e Castelo Branco no Campeonato de Portugal. São temas que também lhe iremos dar conta aqui na antena da Rádio Cova da Beira. Por ora é tudo, quanto a notícias, deixe ficar, vem aí, bom dia, Cova da Beira, nesta segunda-feira.
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Muito bom dia, esta é a edição do Bom Dia Cova de Beiras, a edição de segunda-feira, o início de mais uma semana de trabalhos aqui no Bom Dia Cova de Beiras. Com maior prazer, com maior gosto, vamos estar consigo até bem perto das 11 da manhã. Como é habitual, neste programa o Miguel Malaca apresenta-o, mas está de férias, por isso nos próximos dias aqui estaremos para lhe fazer companhia no Bom Dia Cova de Beiras com música e com informação. Muito obrigado por estar connosco, é um prazer enorme estar na sua companhia. E a primeira informação que lhe dou tem a ver com o tempo. O tempo para hoje, de acordo com o Instituto Português do Mar e da Atmosfera, o tempo vai continuar quente e de resto bem quente, diz o Instituto, tanto que é assim que relativamente aos avisos, eles estão amarelos precisamente para quer Castelo Branco, quer também a Guarda, e assim vão permanecer até ao dia de amanhã. Portanto, em termos de previsão para hoje, céu pouco nublado ou limpo, apresentando períodos de muito nublado no litoral norte e centro até final da manhã. O vento em geral fraco no quadrante oeste, superando temporariamente moderado de norte, noroeste na faixa costeira ocidental e nas terras altas, em especial da região sul, e durante a tarde há a possibilidade de formação de neblina ou nevoeiro matinal em alguns locais do norte e centro, em especial no litoral, com pequena descida da temperatura mínima no interior e pequena subida no sotavento algarvio. Esta é a previsão para o dia de hoje, feita pelo Instituto Português do Mar e da Atmosfera. Em termos de temperaturas, ora, para o dia de hoje, Castelo Branco tem uma máxima de 37 graus, 30 para a Guarda. Mas no distrito de Castelo Branco não é o concelho com a temperatura mais elevada. É Vila Velha de Ródão, que tem 38 graus previsto de máxima. Belmonte, 35, com 36 Proença Nova. O Fundão, também a Penamacor, com 34 a Sertã, 32 a Vila de Rei, Danha Nova com 37, Belmonte com 35 e a Covilhã com 37 graus. Lá por cima, nas Penhas da Saúde, Serra da Estrela, os termómetros podem chegar aos 26 graus, sendo que para o dia de amanhã já há uma ligeira descida da temperatura prevista e mais acentuada para quarta-feira. Relativamente à temperatura prevista, como lhe disse, para Castelo Branco no dia de hoje é de 37 graus, amanhã é de 34 e na quarta-feira é de 30 graus. Portanto, vai descer a temperatura até à próxima quarta-feira. Também já lhe dei nota, então, aviso amarelo em Castelo Branco e a Guarda, são dois dos sete distritos que hoje vão estar em aviso amarelo até às 21 horas, devido precisamente ao tempo quente previsto. Por isso, já sabe que é preciso a ingestão de água, que é fundamental, e obviamente também um olhar para os cidadãos mais vulneráveis, como grávidas, idosos, crianças, doentes crónicos e pessoas que tenham mais dificuldade em mover-se. Por isso, um olhar também para estes cidadãos relativamente à preocupação com a ingestão de água. São 8 horas 21 minutos. Bom dia, Cova da Beira. Vai estar consigo até bem pertinho das 11 da manhã. Deixe ficar. Há muito, muito para ouvir. Até às 11.

0: Amigos coloridos, aqui também cansa os vizinhos. São 8h25, não se atrase, se tem que entrar às 9 da manhã. Estamos ao seu lado e queremos que tudo possa correr da melhor forma neste início de semana. Até às 11, bom dia, Cova da Beira. Daqui a pouco vamos ter mais informação, quer do trânsito, quer também dos jornais, o que dizem os jornais desta manhã. Mas vamos rapidamente à caixa registadora, já voltamos.
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9: Sempre mais perto de si, são 8 horas 29 minutos, no dia em que esta senhora faz anos, precisamente a Áurea.

0: Áurea Frágil, uma música por hora até às 11 aqui na Rádio Cova da Beira para assinalar-se precisamente o aniversário de Áurea. 8 horas 33 minutos, é a altura ideal para sabermos em relação à sinistralidade como foram as últimas 24 horas na nossa região. Largamos de resto ao fim de semana. Relativamente ao distrito de Castelo Branco, em matéria de sinistralidade, de acordo com a GNR, na sua área de jurisdição, durante o fim de semana, 9 acidentes, 100 vítimas. No sábado, 6 acidentes. No domingo, 3 acidentes. Em relação à Guarda Nacional Republicana a nível nacional, um fim de semana com 397 acidentes, com 3 vítimas mortais, 25 feridos graves e 155 feridos ligeiros. No sábado, a GNR dá conta de 190 acidentes, 10 feridos ligeiros e 85 feridos graves. No domingo, 207 acidentes, 3 vítimas mortais, 15 feridos ligeiros e 70 feridos graves. GNR que, na última semana, no período compreendido entre 28 de agosto e 3 de setembro, efetuou a detenção de 229 condutores sob o efeito de álcool e 124 por condução sem habilitação legal para o efeito. Senhor automobilista, muita precaução na sua condução. Nada de excesso. Já sabe, se conduzir, não deve beber, pela sua e pela vida dos outros. Tenha uma boa viagem, bom dia, boa segunda-feira.
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senhor automobilista, muita, muita precaução. Desejamos-lhe uma excelente viagem, tudo a correr bem, mas já sabe, nada de excessos. E se conduzir, não deve, de facto, beber. O respeito pelas regras do Código da Estrada é fundamental. Muito boa viagem a todos os automobilistas e muito obrigado também pela boleia que nos dá na sintonia da RCB Rádio Cova da Beira. Daqui a pouco vamos espreitar o que dizem os jornais desta manhã, porque, como sempre dizemos, julgamos estar certos, ler jornais é saber mais, assim como escutar a Rádio Cova da Beira. 8 horas 36 minutos, bom dia. Nuno Barroso. Somos livres.

Nuno Barroso, somos livres até essa morrer essa música em português no Cova da Beira, precisamente no Dia da Independência, também chamado Dia da Independência do Brasil, Dia da Pátria, assinala sempre a 7 de setembro, o feriado nacional do Brasil, celebrado a 7 de cada ano, 7 de setembro, a data comemora a Declaração de Independência do Brasil, do Império Português. Foi no dia 7 de setembro de 1822. Então, o Dia da Independência, 7 de setembro, Dia da Pátria, sempre assinalado, precisamente e anualmente, no dia 7. Em 1808, as tropas francesas, comandadas pelo Imperador Napoleão Bonaparte, invadiram Portugal como forma de retaliação ao país ibérico por sua recusa em participar do embargo comercial contra o Reino Unido. Fugindo da perseguição, a família real portuguesa transferiu a Corte de Lisboa para o Rio de Janeiro, então capital do Brasil, colónia. Em 1815, o príncipe regente Dom João VI criou o Reino Unido de Portugal, Brasil e Algarves, elevando o Brasil à condição de reino subordinado a Portugal, tomando a administração da colónia menos dependente. Em 1820, uma revolução política irrompeu em Portugal, forçando o retorno da família real. O herdeiro Dom João VI, o príncipe Dom Pedro de Alcântara, permaneceu no Brasil. Pernambuco foi, de resto, a primeira província brasileira a separar-se do Reino de Portugal. A 29 de agosto de 1821, teve início um movimento armado contra o governo do capitão-general Luís do Rego Barreto, o algoz da Revolução Pernambucana, culminando com a formação da Junta Guaiana, tornando-se vitorioso com a rendição das tropas portuguesas em capitulação, assinada a 5 de outubro do mesmo ano, quando, da Convenção de Beribeb, responsável pela expulsão dos exércitos portugueses do território pernambucano, o movimento constitucionalista de 1821 é considerado o primeiro episódio da independência do Brasil. 7 de setembro, o dia da independência do Brasil, foi a 7 de setembro de 1822. E a propósito do Brasil, já vem com um brinde.

0: Um brinde com Javance neste Dia da Independência do Brasil. Um brinde para todos aqueles que estão connosco também neste Bom Dia, Cova da Beira, edição de segunda-feira, 7 de setembro de 2026. Estamos a 11 minutos das 9 da manhã, a hora certa há notícias, a atualização de alguns dos temas que marcam esta segunda-feira informativa a nível regional. Para já vamos saber o que dizem os jornais desta manhã.
1: Bom dia, começamos pelo Diário de Notícias. Serviço Nacional de Saúde precisa de mais 600 anestesiologistas, chefes de equipa das urgências pediátricas do Hospital Dona Estefânia pediram admissão em bloco, dia 4 de dezembro, por falta de anestesistas nas escalas. Também um outro destaque, nova SBE sobe ao segundo lugar do ranking mundial, que junta mais 4 escolas nacionais de gestão. Mai, ouvido na Assembleia da República enquanto há uma réstia de saída com dignidade, e Festa do Avante, Raimundo desafia país a uma alternativa de ruptura. Investigação, clínica de fertilidade falida, equipa colheu óvulos em paciente na manhã em que fechou. Ainda crude, gasolina dá maior salto em 4 anos e gasóleo bate recorde histórico. Ucrânia, Moscou exige cidades, Kiev exige a NATO, o abismo que a Casa Branca não conseguiu disfarçar. Agora passamos para o Jornal Público. Lucros da ANA batem novo recorde, puxados pelo crescimento do Porto. O destaque fotográfico vai para a Alemanha, a FD dispara na Saxónia e reclama mandato para governar. Universidades, denunciante de assédio no técnico foi alvo de processo. Entrevista, Raimundo, o PS pode libertar o Chega ao viabilizar o orçamento de Estado. Na Justiça, antigo líder do supervisor leva seguradoras a tribunal. Preços, a nossa casa está a mudar, o que comemos e não para melhor, diz o Jornal Público. Em relação ao JN, um domingo de corrida às bombas de gasolina, filas extensas em todo o país para abastecer antes do enorme aumento de hoje na gasolina e no gasóleo. Uma outra referência para Tarolga Maia, apanhada em escuta a angariar acompanhante de luxo. No ensino, duplicaram estudantes inscritos nos cursos técnicos superiores. Na Alemanha, extremistas de direita, com vitória histórica nas regionais, e mau tempo, granizo e vento forte deixam rastro de destruição. Em minutos, fenómeno atingiu Albergaria e Oliveira de Azeméis. No ciclismo, Pedro Silva é o primeiro vencedor do Grande Prémio TSF-JN. Passamos para o Correio da Manhã. Simpatia leva vítimas a levantar dinheiro que ia parar às mãos do burlão. Idosos enganados com o esquema dos beijinhos. Depois, no Benfica, sintonia perfeita e dor de cabeça para Marco Silva. Dupla Prestiani-Sheldrup mostra que funciona. No ensino, pais querem aulas mais cedo e pausas maiores. GNR desfaz mistério em praia no Meco. Falso desembarque de migrantes. Depois, Cabo Verde, 25 mortos, 18 feridos em passeio escolar. Esmagador, extrema-direita vence eleições na Alemanha. Passamos para os dois jornais desportivos que chegam à nossa mesa de trabalho. No jornal Bola, revolução no eixo da defesa, reforço de todos os setores, menos a baliza, isto no Benfica. O novo Benfica é o título. Depois, Águias goleiam 5-1 Porto e conquistam Supertaça Feminina. Ainda no futebol, Soares já sorri, e no Porto, Jiménez, o matador de elite. Passamos para o Record, que tem como principal destaque: setembro pode ser inesquecível para o jovem leão. Flávio vive o sonho. Ainda Soares iguala o seu melhor arranque. No Benfica, Vaí Banjaki, Palhinha entra com tudo, e no futebol, Champions é com Jiménez. Também uma referência para futebol feminino, rainhas da Supertaça, Águias com marca recorde de 5 conquistas na prova.
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1: Esta é a primeira hora do Bom Dia Cova da Beira, de forma serena, dar-lhe conta aqui de alguns dos temas que estão a marcar-se também à atualidade. Vamos aí atualizar-se essa informação às 9 da manhã com o Julinster CD Nuno Miguel. Recordo-lhe que para o dia de hoje, tempo quente, com céu pouco nublado ou limpo, temporariamente nublado no litoral norte e centro, vento fraco a moderado, com as temperaturas poder atingir os 37 graus em Castelo Branco, 30 na Guarda, 35 graus em Belmonte, 37 na Covilhã, também em Idanha Nova, 35 em Oleiros, 36 no Fundão, Penamacor, Proença Nova, 34 na Sertã, Vila de Rei com 32 graus e temperatura máxima mais elevada em Vila Velha de Ródão, 38 graus, é o que é a previsão para o dia de hoje em termos de temperaturas máximas para o distrito de Castelo Branco. Estamos a 4 minutos das 9 da manhã, aqui no FM da RCB. Bom dia, Cova da Beira, com música e também habituais informação para, obviamente, estar bem informado e informada. Afeta cerca de 1.500 pessoas em Portugal. Distrofia muscular de Duchenne é também uma dos destaques de que lhe vamos dar o Dia Mundial da Consciencialização sobre a Distrofia Muscular, a que hoje se assinala. Vai ser assim até às 11 da manhã, é com muita música, mas também é com a sua presença que é fundamental. Para si, mais uma vez, senhor automobilista que rola nas estradas da região.
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1: Muito boa viagem, muito, muito cuidado, muita cautela.

0: E pronto, está completa esta primeira hora do Bom Dia Cova da Beira. Às 9 da manhã há notícias para acompanhar aqui na RCB. Voltamos logo a seguir, estamos a contar consigo, até já.
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0: Muito bom dia, o último sinal eram 9 horas.
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7: Mais uma vez, bom dia. A Associação de Moradores das Penhas da Saúde considera que a proposta de revisão do Plano Diretor Municipal da Covilhã fica aquém das expectativas criadas ao longo de décadas. A Associação reclama igualdade de tratamento para as diferentes zonas das Penhas e uma solução para as habitações de gênese ilegal e carência de infraestruturas. A Associação de Moradores analisou a proposta da primeira revisão do Plano Diretor Municipal da Covilhã e considera que o documento não corresponde aos principais problemas urbanísticos daquela zona da Serra da Estrela. A associação destaca em particular a situação de famílias que vivem em habitações construídas há mais de 50 anos e que continuam sem uma solução disponível para a sua regularização. O organismo reconhece que a proposta do PDM passa a classificar várias áreas como espaços habitacionais, mas sublinha que essa classificação não representa por si só a legalização das construções nem garante a execução das infraestruturas em falta. Uma das principais críticas prende-se com o que a Associação considera ser um tratamento desigual entre as diferentes áreas das Penhas da Saúde. O organismo aponta como exemplo positivo a criação da UOPG09 na Fraga da Estrecada, no bairro da Penhasol, destinada à regularização e requalificação de construções existentes, à execução de infraestruturas e à definição de regras para a legalização através de um plano de pormenor. No entanto, defende que um mecanismo semelhante devia ser aplicado a outros núcleos residenciais consolidados, nomeadamente na Nave da Areia e também na Peixeira. De acordo com a associação, nestas zonas o PDM amplia o perímetro urbano, mas não estabelece um instrumento operativo equivalente, nem um calendário claro para resolver problemas de saneamento, drenagem, acessos e pavimentação. A organização recorda ainda que o anterior PDM já previa uma reconversão urbanística para as Penhas da Saúde, estando definidas áreas nesse sentido, e há estudos para um plano de pormenor com mais de duas décadas. Depois de uma Assembleia Geral realizada no dia 8 de agosto, a Associação de Moradores das Penhas da Saúde lançou um abaixo-assinado dirigido ao município da Covilhã, subscrito por mais de 80 moradores, também trabalhadores e interessados nas Penhas da Saúde. A associação reclama uma estratégia global que conjugue a regularização das habitações, a requalificação urbana, o reforço das infraestruturas, as acessibilidades e a valorização do espaço público. Em comunicado, o presidente da associação afirma que os moradores não pedem privilégios, mas sim igualdade, segurança jurídica e uma solução para bairros que existem há décadas. O organismo considera que, ainda que a resolução destes problemas é fundamental para valorizar as Penhas de Saúde enquanto um território estratégico da Serra da Estrela, e espera que as reclamações sejam consideradas na versão final do Plano Diretor Municipal. A vereadora com o Pelouro da Cultura na Câmara Municipal da Covilhã faz um balanço muito positivo da Feira Internacional de Artesanato, Design e Outras Artes, que decorreu ao longo de 4 dias no Jardim das Artes daquela cidade. Um certame que é já uma referência a nível nacional, sublinha Regina Gouveia, e que quer continuar a consolidar-se no decurso dos próximos anos. No certame marcaram presença 40 expositores de vários pontos do país, selecionados de entre de mais de 200 candidaturas apresentadas. A Regina Gouveia sublinha que estes números são a prova do interesse crescente que a feira tem vindo a assumir junto

0: A consolidação também de um caminho muito importante de capacitação dos artesãos para melhor registarem, promoverem os seus produtos. Aliás, nós não pretendemos crescer em dimensão, em termos de número de stands, não queremos. É este o conceito da FIADA. Aquilo que nós queremos é um crescimento em termos de aspectos que dão um caráter diferenciador à FIADA.
1: A autarca sublinha que esta feira já conquistou o seu espaço próprio, assumindo características diferentes em relação a outros certames relacionados com o artesanato e que são dinamizados em vários pontos do país.
0: Nós temos muitas feiras de artesanato no país, que são exposição, são venda. Nós não queremos só ser isso. Nós queremos que a Covilhã, enquanto cidade criativa do design, tenha a responsabilidade de promover a inovação pelo design, e fazemos, quer no projeto Fido Barro, quer noutros projetos que depois trazemos também resultados para a FIADA, mas promovermos também a inovação, não só através do design, mas a inovação no artesanato, e por isso proporcionamos oficinas aos próprios artesãos.
1: A peça Covilhã Fios de uma História, da autoria de Célia Alves, foi a vencedora na categoria de peça Identidade de Covilhã. A autora refere que tem participado em mais exposições e menos em feiras, e esta peça reflete o trabalho de pesquisa que fez sobre a cidade.
2: Tive que pesquisar bastante sobre a Covilhã para entender o funcionamento, o que é que deveria fazer, e acabei por fazer um painel Pronto, eu normalmente participo em exposições. Feiras chamam-me a atenção o facto de ser uma feira internacional e ser na Covilhã, porque eu não conhecia a Covilhã.
1: Na categoria de inovação pelo design, a vencedora foi a peça A Atar Covilhã, de Tatiana Harazaki, que não escondeu surpresa, mas também orgulho com a distinção do júri.
3: A Atar Covilhã é uma peça que eu desenvolvi para esse concurso. Ela é uma peça feita com fios de papel japonês, o Mizuhiki, e ela é toda entrelaçada com nós que é utilizado tradicionalmente no Japão. E eu quis, na peça, criar nós que remetessem à identidade do município da Covilhã.
4: Foi uma surpresa ter ganho.
3: Sim, foi uma surpresa. Fiquei muito, muito honrada com o prémio.
1: Um conjunto de anéis de Cláudia Slavitz e a peça Canivete Articulado de João Órfão receberam uma menção honrosa na categoria de inovação pelo design. Em Identidade Covilhã, receberam menções honrosas os trabalhos Pegada Ecológica de Elizabeth Lima e também Cardo Pop de Cristina Martins. Pelo segundo ano consecutivo, a Universidade da Beira Interior promove esta segunda-feira o Dia do Acolhimento aos novos estudantes que iniciam o seu percurso estudantil na Academia. Durante esta manhã, os novos estudantes vão ficar a conhecer as respectivas faculdades, conhecer os diretores de curso e recolher os seus kits de estudantes. Neste dia, todos os alunos do primeiro ano podem almoçar gratuitamente nas quatro cantinas da Universidade da Beira Interior. À tarde, as atividades vão estar centradas no Jardim das Artes, com a dinamização de atividades culturais, lúdicas, criativas e interativas dinamizadas pelos núcleos de estudantes. De acordo com a Universidade da Beira Interior, esta é uma iniciativa que pretende proporcionar uma integração institucional, académica e cultural dos estudantes de primeiro ano na UBI e também na cidade da Covilhã. Este Dia do Acolhimento termina com a realização de um sunset e onde estão previstas intervenções da Reitoria da Universidade da Beira Interior, da Associação Académica, da Provedoria do Estudante e também da Câmara Municipal da Covilhã. Nesta segunda-feira há também colheitas de sangue, a primeira delas na sede da Associação Humanitária dos Bombeiros Voluntários do Fundão, dinamizada pelo Núcleo de Dadores de Sangue daquela corporação. A recolha decorre a partir desta hora e vai estar a decorrer até à 1 da tarde. Também na Guarda, a Unidade Local de Saúde daquela cidade, em parceria com o Instituto Português do Sangue e da Transplantação, promove esta segunda-feira mais uma colheita de sangue, no âmbito de uma parceria realizada com a Escola Superior de Educação, Comunicação e Desporto,

0: da Universidade Politécnica da Guarda. A ação decorre entre as 3 e as 7 da tarde. As reservas de sangue a nível nacional continuam a necessitar do contributo regular dos dadores, sublinham as entidades organizadoras. Cada dádiva pode salvar até 3 vidas, sendo essencial a participação de todos. A Unidade Local de Saúde da Guarda deixa uma palavra de agradecimento a todos os voluntários que participam nestas iniciativas, reforçando o apelo para a dádiva regular de sangue. Antes de terminar, dou-lhe nota de que o Jardim do Paço Episcopal em Castelo Branco foi selecionado como finalista nas novas 7 Maravilhas de Portugal, na categoria de turismo, na meia-final que foi realizada em Sintra no último sábado. Classificado como Monumento Nacional, o Jardim do Paço Episcopal é um dos mais notáveis exemplares do barroco em Portugal. Criado no século XVIII, destaca-se pelos seus patamares, escadarias, lagos, jogos de água e esculturas simbólicas. A final das 7 Novas Maravilhas de Portugal vai decorrer novamente em Sintra no próximo dia 12 de setembro e vão ser votados os 21 patrimónios finalistas. 9 horas quase com 12 minutos, colocamos assim um ponto final nas notícias às 9 na antena da Rádio Cova da Beira. A informação regressa às 11 para a edição do Jornal da Manhã da Rádio. Até lá, continua em antena o Bom Dia Cova da Beira.
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0: Eras do Mar, na abertura da segunda hora do Bom Dia Cova da Beira, dia 7 de setembro de 2026. Depois das notícias com o jornalista RCB Nuno Miguel, vamos até às 11 nesta viagem que fazemos ao seu lado com muita música e também informação numa semana, mais uma, em que os combustíveis disparam, é verdade, são vários cêntimos, muitos, que vão precisamente a crescer já o preço elevadíssimo que estão os combustíveis. Hoje, muitos cêntimos, quer para o gasóleo, quer também para a gasolina. Por isso, ontem, a corrida às bombas de gasolina um pouco por todo o país. É uma escalada que não para e não se sabe para onde vai, não é? E a quem paga? Pois claro, é obviamente a população. 9 horas 20 minutos, até às 11. Estamos consigo aqui na antena da Rádio Cova da Beira para mais uma edição deste programa Bom Dia Cova da Beira, nas manhãs da rádio. Vamos já saber como foram as últimas 24 horas em matéria de sinistralidade nas estradas da nossa região. São 9 horas 20 minutos.
1: Relativamente ao distrito de Castelo Branco, em matéria de sinistralidade, de acordo com a GNR, na sua área de jurisdição, durante o fim de semana, 9 acidentes, 100 vítimas. No sábado, 6 acidentes. No domingo, 3 acidentes. Em relação à Guarda Nacional Republicana, a nível nacional, um fim de semana com 397 acidentes, com 3 vítimas mortais, 25 feridos graves e 155 feridos ligeiros. No sábado, a GNR dá conta de 190 acidentes, 10 feridos ligeiros e 85 feridos graves. No domingo, 207 acidentes, 3 vítimas mortais, 15 feridos ligeiros e 70 feridos graves. GNR que, na última semana, no período compreendido entre 28 de agosto e 3 de setembro, efetuou a detenção de 229 condutores sob o efeito de álcool e 124 por condução sem habilitação legal para o efeito. Senhor automobilista, muita precaução na sua condução. Nada de excesso. Já sabe, se conduzir, não deve beber pela sua e pela vida dos outros. Tenha uma boa viagem, bom dia, boa segunda-feira.
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0: 9 horas 22 minutos, esta é a segunda hora do Bom Dia Cova de Beira, aqui na sua rádio de sempre há 40 anos no ar. Já lhe demos nota hoje do Dia da Independência do Brasil. Mais à frente iremos falar-lhe do Dia Mundial de Consciencialização sobre a Distrofia Muscular, que também hoje se assinala. Dia 7 de setembro de 2026 é o 250º dia, 250, é verdade, do ano de 2026. Faltam assim 115 dias para o final do ano, ou seja, cerca de 68% do ano de 2026 já passou. Restam 32%. Como o tempo passa, é verdade. Faltam apenas 32% do todo, já para trás, ficaram 68% deste ano de 2026. Ainda bem que pode estar connosco aqui na antena da RCB. Daqui a pouco também lhe daremos conta dos municípios, concelhos que hoje estão precisamente de feriado. Hoje é feriado municipal em vários concelhos. Dizemos-lhe tudo daqui a pouco.
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8: O pulsar da região, do país e do mundo, aqui no Bom Dia Cova da Beira, o seu programa da manhã. Muito, muito obrigado por estar connosco, o auditório fantástico da RCV, de resto o maior património que a Rádio Cova da Beira tem. Hoje, tempo quente, com céu pouco nublado ou limpo, temporariamente nublado no litoral norte e centro, vento fraco a moderado, temperaturas rondar os 37 graus em Castelo Branco, 30 na Guarda e, lá por cima, nas Espanhas da Saúde, 26 graus, Belmonte com 35, Covilhã com 37, também 37 e Danha, Fundão com 36 graus, Penamacor também com 36, Proença, 36 graus, Sertã, 34, Vila de Rei, 32 e Vila Velha de Ródão, 38 graus. Já lhe damos nota de que as temperaturas vão descer até à próxima quarta-feira. Hoje, por exemplo, 37 graus de máxima em Castelo Branco, mas para a próxima quarta-feira a previsão aponta para 30 graus a temperatura máxima. Uma descida, por isso, de 7 graus na máxima. Quanto a avisos, há um aviso amarelo do Instituto Português do Mar e da Atmosfera para 7 distritos, entre eles Castelo Branco e Guarda, devido ao tempo quente. Assim vai estar até às 21 horas do dia de hoje. Vamos até às 11, também com música, e a promessa é para ser cumprida em cada hora. Áurea, que hoje completa mais um aniversário. Cheiro de amor.

0: Cheiro de Amor com Áurea. São 9h38, a altura para recuperarmos a informação relativa aos jornais desta manhã. O que dizem os jornais desta manhã?
1: Bom dia, começamos pelo Diário de Notícias. Serviço Nacional de Saúde precisa de mais 600 anestesiologistas, chefes de equipa das urgências pediátricas do Hospital Dona Estefânia pedir admissão em bloco, dia 4 de dezembro, por falta de anestesistas nas escalas. Também um outro destaque, nova SBE sobe ao segundo lugar do ranking mundial, que junta mais 4 escolas nacionais de gestão. Mai, ouvido na Assembleia da República enquanto há uma réstia de saída com dignidade, e Festa do Avante, Raimundo desafia país a uma alternativa de ruptura à investigação, clínica de fertilidade falida, equipa colheu óvulos em paciente na manhã em que fechou. Ainda crude, gasolina dá maior salto em 4 anos e gás óleo bate recorde histórico. Ucrânia, Moscou exige cidades, Kiev exige a NATO, o abismo que a Casa Branca não conseguiu disfarçar. Agora passamos para o Jornal Público. Lucros da ANA batem novo recorde, puxados pelo crescimento do Porto. O destaque fotográfico vai para a Alemanha. FD dispara na Saxónia e reclama mandato para governar. Universidades, denunciante de assédio no técnico foi alvo de processo. Entrevista, Raimundo, o PS pode libertar o Chega ao viabilizar o orçamento de Estado. Na Justiça, antigo líder do supervisor leva seguradoras a tribunal. Preços, a nossa casa está a mudar, o que comemos e não para melhor, diz o Jornal Público. Em relação ao JN, um domingo de corrida às bombas de gasolina, filas extensas em todo o país para abastecer antes do enorme aumento de hoje na gasolina e no gás óleo. Uma outra referência para Tarolga Maia, apanhada em escuta a angriar acompanhante de luxo. No ensino, duplicaram estudantes inscritos nos cursos técnicos superiores. Na Alemanha, extremistas de direita, com vitória histórica nas regionais, e mau tempo, granizo e vento forte deixam rasto de destruição. Em minutos, fenómeno atingiu Albergaria e Oliveira de Azeméis. No ciclismo, Pedro Silva é o primeiro vencedor do Grande Prémio TSF-JN. Passamos para o Correio da Manhã. Simpatia leva vítimas a levantar dinheiro que ia parar às mãos do burlão. Idosos enganados com o esquema dos beijinhos. Depois, no Benfica, sintonia perfeita e dor de cabeça para Marco Silva. Dupla Prestiani-Sheldrup mostra que funciona. No ensino, pais querem aulas mais cedo e pausas maiores. GNR desfaz mistério em praia no Meco. Falso desembarque de migrantes. Depois, Cabo Verde, 25 mortos, 18 feridos em passeio escolar. Esmagador, extrema-direita vence eleições na Alemanha. Passamos para os dois jornais desportivos que chegam à nossa mesa de trabalho. No jornal Bola, revolução no eixo da defesa, reforço de todos os setores, menos a baliza, isto no Benfica. O novo Benfica é o título. Depois, Águias goleiam 5-1 Porto e conquistam Supertaça Feminina. Ainda no futebol, Soares já sorri. E no Porto, Jiménez, o matador de elite. Passamos para o Record, que tem como principal destaque: setembro pode ser inesquecível para o jovem leão. Flávio vive o sonho. Ainda Soares igual ao seu melhor arranque. No Benfica, Vaí Banjaki, Palhinha entra com tudo, e no futebol, Champions é com Jiménez. Também uma referência para futebol feminino, rainhas da Supertaça, Águias com marca recorde de 5 conquistas na prova.
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2: 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Muito obrigado por estar aqui. Daqui a pouco vamos dar os parabéns a quem hoje completa mais um ano de vida.

A música do Brasil neste dia da independência do Brasil. São 9h47, é a altura ideal para então darmos os parabéns a quem hoje completa mais um aniversário.

E queremos que seja um aniversário fantástico, tudo a correr bem, com muita saúde, com paz e também na companhia de quem melhor se entender. É dia de aniversário de Mané, Paulo Drato, natural de Covilhã, reside em Lisboa há 63 anos, 31 faz o André Batista. Aqui no fundão, a Carolina Machado completa mais um aniversário. A Carlita Faria faz 51 anos no dia de hoje. Zeca Carrolo faz 78 anos e também hoje, 49, Célia Gomes Oliveira. A Maria João Mimoso faz 63. A Vera Neves faz 50 anos no dia de hoje. A Maria de Jesus Alves, aqui no fundão, 66 anos, 64. A Maria Esteves Castelo Branco. A Maria Canarias faz 66. O André Batista, 30 anos. E a Helena Rosendo, em Linda Velha, faz 59 anos. Também hoje, de parabéns, está a Áurea. A todos, muitos parabéns, que seja um dia muitíssimo feliz. E para todos os aniversariantes nesta segunda-feira, isso mesmo, uma salva de palmas. Muitos parabéns.

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1: E então, se Aurias é hoje precisamente a nossa prenda musical, com mais um tema hoje aqui, a impostora. Já a seguir, depois vamos ter a habitual rúbrica Pela Sua Saúde em Reposição. Esta é a emissão da Rádio Cova da Beira para todo o mundo através da internet.

0: Áurea, são 9h54. Bom dia, Cova da Beira, na segunda hora. Hoje é feriado municipal em Arganil, também em Faro e em Vendas Novas. São os municípios que hoje estão, então, com feriado municipal. Já iremos assinalar mais duas datas que hoje, dia 7 de setembro, se recordam, mas isso será daqui a pouco, na terceira e última hora do Bom Dia Cova da Beira, nesta segunda-feira, dia 7 de setembro de 2026. Ontem foi dia da linha da Beira Baixa, é verdade, assinalar mais um ano de existência, quando se anuncia para dia 20 deste mês a reabertura desta mesma linha, que está fechada devido à tempestade Christine. São 9h55, vamos lá então à reposição da rubrica Pela Sua Saúde, aqui na Rádio Cova da Beira, no programa da manhã. Bom dia, Cova da Beira.
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3: Olá, senhor doutor. Olá, bom dia.
4: Olá, Paulinha, bom dia.
3: Cá estamos nós na primeira segunda-feira de setembro.
4: Cá
3: isto
4: estamos.
3: É que é uma vida, olha, o tempo passa a correr.
4: Pois é.
3: Querida amiga, a pergunta é, desta feita, por um ouvinte, claro, o que é o sarcoma alveolar?
4: É um tumor muito raro, dos tecidos moles, que cresce lentamente e a origem é em células desconhecidas. Surge normalmente em crianças e adultos jovens. Mandam metástases, ou melhor, irradiam para o pulmão e cérebro, e isto tem origem no tecido quando nós estamos na barriga das nossas mães, em forma de embrião. Onde é que surge? Surge nos músculos dos membros inferiores, mas pode aparecer nas mãos, nos pescoço e na cabeça. O seu nome alveolar é pelo aspecto que as células apresentam, são parecidas com os alvéolos pulmonares ou com os alvéolos das colmeias, onde há abelhamento, é por isso é que chama. Sintomas: ao crescer provoca desconforto por compressão dos nervos, o que leva à dor e ao mesmo tempo a uma incapacidade de movimento dos membros. O diagnóstico é feito ou geneticamente por determinadas doenças que estão associadas ao cromossoma 17, ou faz-se uma biópsia, um bocadinho, e estuda-se o osso e chega-se a essa conclusão. Mas isto é uma doença do grupo das doenças muito raras, portanto não...
3: Com certeza é uma curiosidade
4: da pessoa,
3: sim.
4: Porque isto é uma doença tão rara.
3: Nós já
4: tão
3: temos
4: rara.
3: Concluído, através de certas perguntas, sim. Digo eu, pelo menos suspeitamos,
4: pois.
3: Que sejam alunos da Faculdade de Ciências que queiram saber
4: pois, mas
3: certas
4: sabem que
3: coisas.
4: É assim, são coisas raras.
3: Uhum. Portanto, quanto a isto, estamos explicadinhos, conversados.
4: Não...
3: Muito bem.
4: Até amanhã.
3: Beijinhos, minha querida amiga. Até amanhã.
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0: obviamente que estamos a contar consigo neste dia, que nesta segunda-feira, em que se assinala também o Dia Internacional do Ar Limpo para o Céu Azul. Já lhe vamos contar tudo, também o Dia Internacional da Cooperação Policial e então o Dia Mundial da Consciencialização sobre Distrofia Muscular. Vamos lhe falar destes três temas na próxima hora, aqui no Bom Dia Cabo de Vara. Agora acerte o seu relógio com o nosso, porque vão ser 10 da manhã. Até já. Muito bom dia, são 10 horas.
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Abrimos assim a segunda hora, a terceira e última hora do Bom Dia Cova da Beira, aqui no FM da RCB. São 3 horas de música e de informação. Ora, em relação à informação...

correr uma colheita de sangue que o núcleo de dadores dos bombeiros voluntários do Fundão estão a organizar também justamente com o Instituto Português do Sangue e da Transplantação. Portanto, hoje, recolha de sangue na Guarda e também no Fundão. Também já ouviu aqui dar nota de que o Jardim do Paço Episcopal em Castelo Branco, se nunca visitou, é um sítio que é obrigatório visitar aqui na nossa região, é em Castelo Branco. O Jardim do Paço, à entrada de Castelo Branco, quem vai precisamente do sentido norte-sul, o Jardim do Paço foi selecionado como finalista das 9-7 Maravilhas de Portugal. É na categoria de turismo, na meia-final, que foi realizada em Sintra, este fim de semana. É classificado como Monumento Nacional. O Jardim do Paço Episcopal é um dos mais notáveis exemplares do Barroco em Portugal. Foi criado no século XVIII e destaca-se pela harmonia dos seus patamares, escadarias, lagos, jogos de água e esculturas simbólicas. É um verdadeiro tesouro que vale a pena visitar. De resto, o Paço Episcopal vai assim estar na final com mais 21 patrimónios que estão também selecionados, portanto são ao todo 21 patrimónios que vão estar na final em Sintra no próximo dia 12 de setembro, no próximo fim de semana. Hoje também é importante assinalar um grande escritor português, Camilo Pessanha. Camilo Pessanha, que já obviamente não está entre nós, mas que é lembrado por várias editoras, por várias produtoras de atividades culturais, e é o caso precisamente da Alma Azul, sediada em Castelo Branco, e que hoje em Coimbra vai precisamente fazer uma leitura comunitária recordando a relação do poeta Eugênio de Andrade, natural de Póvoa de Adelaia, com Camilo Pessanha, que nasceu a 7 de setembro de 1867. Então, nascia Camilo Pessanha, Camilo de Almeida Pessanha. Foi um poeta português, considerado o expoente máximo do simbolismo em língua portuguesa, além de antecipar o princípio modernista da fragmentação. Morreu a 1 de março de 1926 em Macau. E hoje a Alma Azul vai então realizar esta atividade dentro, sensivelmente, de uma hora, às 11 horas, em Coimbra. É uma leitura integral do texto Camilo Pessanha, o Mestre, de Eugênio de Andrade. É junto ao busto de Camilo Pessanha, no Jardim da Sereia, em Coimbra, para quem conhece, é aí que vai acontecer esta iniciativa, que integra uma tradição já iniciada pela Alma Azul em setembro de 1999, ano da sua criação, com o objetivo de assinalar anualmente a data do nascimento do poeta. Camilo Pessanha, poeta de Coimbra, admirado pela geração de Orfeu, nomeadamente por Mário de Sá Carneiro, tem ocupado um lugar de destaque também na programação da Alma Azul. Hoje, então, no dia em que se comemora mais um ano do nascimento de Camilo Pessanha, uma iniciativa da Alma Azul em Coimbra. É lá que decorre, então, esta iniciativa. Em Penamacor, a Biblioteca Municipal, a partir de hoje e até ao final do mês, tem essa exposição que pode ser observada, a do Feiritos, a arte abordada de Gina Esteves. É uma mostra que dá a conhecer o universo criativo desta artesã e a sua forma singular de reinventar um dos símbolos da tradição cultural da região. Aí tem mais uma sugestão para poder ver na nossa região.

0: São 10h15, esta é a manhã de segunda-feira aqui na antena da RCV com o Bom Dia Cova da Vara. E estamos prontos para escutar o que nos tem a dizer o projeto MemoMove. É uma parceria entre a RCV e o projeto MemoMove aqui na cidade do Fundão. O Pedro Ribeiro está pronto para nos dar mais um Conselho MemoMove.
1: 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Olá, esta semana é dedicada ao tema A importância da estimulação cognitiva e como fazer em casa. Tal como é importante manter o corpo ativo, também o devemos fazer para com o nosso cérebro, nomeadamente através da realização de atividades que mobilizem a atenção, a memória, o raciocínio e a resolução de problemas. A estimulação cognitiva pode passar por fazer palavras cruzadas ou jogos de memória, tal como ler, aprender alguma coisa nova, fazer cálculos mentalmente, recordar acontecimentos ou planear uma tarefa. Aceita o nosso conselho? Escolha hoje uma notícia do jornal, leia-a com atenção e alguns minutos depois tente explicar por palavras suas as três informações mais importantes que acabou de ler. 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
0: Muito bem, Pedro Ribeiro, um abraço e muito obrigado. Amanhã cá estaremos para mais um conselho MemoMove aqui na antena da RCV. Um abraço ao Pedro Ribeiro e a toda a equipa do MemoMove aqui na cidade do Fundão.
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0: Daqui a pouco vamos ter também a curiosidade com o Fernando Teixeira. Para já, uma música em cada hora, Áurea.

0: Volta-se com Áurea, uma canção de Áurea que hoje completa mais um aniversário por hora, assim completamos também esta terceira hora com o terceiro tema. 10h21, hoje é Dia Internacional do Ar Limpo para um Céu Azul, celebra-se sempre a 7 de setembro, e chama a atenção para a necessidade da cooperação internacional para alcançar um ar mais limpo. A poluição do ar representa, sem qualquer dúvida, um dos maiores riscos ambientais para a saúde humana e uma das principais causas evitáveis da morte e doença a nível mundial. O aumento da qualidade do ar que respiramos faz parte dos objetivos da Agenda 2030 para o desenvolvimento sustentável, sendo por isso uma prioridade mundial. Para este ano, 2026, o tema escolhido é o lançamento de um relatório especial do Programa das Nações Unidas para o Ambiente, baseado na avaliação económica global das ações climáticas, a que precisamente estão a preocupar e muito os responsáveis, e avalia os custos e os benefícios de 25 medidas integradas e identificar reformas de políticas pública e mecanismos de financiamento que podem acelerar a sua implementação. A celebração deste ano enfatiza a inegável importância económica, social e ambiental da ação integrada em prol do clima e da qualidade do ar para promover o bem-estar e saúde das populações e a prosperidade económica. Este dia foi proclamado na Resolução 74212 da Assembleia Geral da Organização das Nações Unidas a 19 de dezembro de 2019. Assinala-se hoje o Dia Internacional do Ar Limpo para um Céu Azul, um ar que está cada vez mais poluído e por isso é necessário fazer algo precisamente para reverter esta situação. São 10h23, assim assinalamos também mais um dia. Daqui a pouco há curiosidades na RCB.
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0: Amanhã com Diogo Pissarra e Marisa Leixão, 10 horas 26 minutos. Ainda iremos falar também aqui no Bom Dia Cova de Oeira do Dia Internacional da Cooperação Policial, que hoje se assinala. Para já, vamos saber qual é a curiosidade que o Fernando Teixeira hoje nos traz.
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0: Vamos a isso, vamos saber qual é então a curiosidade de hoje. Habitualmente aqui na terceira hora do Bom Dia Cova da Beira.
2: Sabia que um pianista português conseguiu pressionar a mesma tecla 824 vezes num minuto? O luso-americano Domingos António Gomes alcançou este feito em Lisboa, demonstrando uma velocidade de dedos incrivelmente bizarra e veloz.
0: É preciso ter, de facto, a velocidade de dedo muito, muito, muito apurado para esta curiosidade que o Fernando Teixeira aqui nos traz. Um abraço, Fernando, e até amanhã.
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0: Vamos até às 11 horas.

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7: Dez horas 33 minutos.

Carolina Deslandes, nesta terceira e última hora do Bom Dia Cova da Beira. E hoje é também o Dia Internacional da Cooperação Policial. Celebra-se anualmente, a 7 de setembro, e pretende destacar a importância da cooperação internacional no apoio às polícias nacionais e às agências responsáveis pela aplicação da lei. Em 2026, o tema é proteger contra a vulnerabilidade, construir confiança e legitimidade no policiamento. Destaca a necessidade de proteger as pessoas mais vulneráveis à criminalidade, reforçando simultaneamente a confiança e a legitimidade que sustentam um policiamento eficaz. Este tema, dizem os responsáveis, reveste-se de especial relevância num contexto de aumento dos conflitos, das deslocações de populações e de outros desafios globais que agravam a vulnerabilidade e alimentam a criminalidade transnacional. As pessoas em maior risco são frequentemente afetadas de forma desproporcional pelas ameaças transfronteiriças, o que reforça a necessidade de uma cooperação policial internacional mais forte para proteger as vítimas e combater as redes criminosas. Esta data foi proclamada na resolução adotada pela Assembleia Geral das Nações Unidas a 16 de dezembro de 2022, o Dia Internacional da Cooperação Policial. 10h38, esta é a última hora do Bom Dia Cova da Beira, aqui no FM da sua rádio há 40 anos no ar. Muito obrigado por estar connosco.

Não corro atrás com a Catarina Guinó. São 10h41, esta é a última hora terceira do Bom Dia Cova de Beira neste início de semana, 7 de setembro de 2026. Recordo-lhe que em relação ao tempo, para hoje e para os próximos dias, há uma ligeira descida da temperatura já prevista pelo Instituto Português do Mar e da Atmosfera. Para hoje, céu pouco nublado ou limpo, apresentando períodos de maior nubosidade no litoral norte e centro. Até ao final da manhã, vento em geral fraco do quadrante oeste, superando temporariamente moderado de norte a noroeste na faixa costeira ocidental e nas terras altas, em especial no sul e durante a tarde. Possibilidade de formação de neblina ao nevoeiro matinal, pequena descida da temperatura mínima no interior e pequena subida no sotavento algarvio. Isto para o dia de hoje. Para amanhã, em resumo, chuva no Minho a partir do início da tarde, estendendo-se às regiões do norte e centro, céu pouco nublado na região sul, vento forte no litoral oeste e também nas terras altas. Descida da temperatura. É um panorama que se estende à quarta-feira, com céu em geral muito nublado, tornando-se gradualmente pouco nublado ou limpo a partir do meio da manhã. Há a possibilidade de ocorrência de períodos de chuva fraca nas regiões centro e sul até o início da manhã. Vento fraco a moderado do quadrante norte, superando por vezes forte nas terras altas. Pequena descida da temperatura máxima no interior norte e centro e na região sul. Hoje o aviso amarelo, aviso meteorológico amarelo para Castelo Branco e Guarda. São 7 os distritos que estão em aviso amarelo, 2 deles Castelo Branco e Guarda. Assim vão estar até às 21 horas, precisamente desta segunda-feira. Como acabou de ouvir, a temperatura vai continuar a descer nos próximos dias. 10 e

Ora, Estaca Zero com a música para pular, é assim que se chama este tema que hoje aqui trouxemos também ao Bom Dia Cova da Beira, que vai já na terceira hora e estamos precisamente a entrar na reta final desta edição de hoje do Bom Dia Cova da Beira. Hoje é também esse dia relativo à Dia Mundial da Consciencialização sobre a distrofia muscular. É também uma chamada de atenção para esta situação que acontece e por isso é necessário chamar a atenção este Dia Mundial da Sensibilização para a Distrofia Muscular de Duchenne. É uma data que tem como objetivo principal dar visibilidade à realidade das pessoas que vivem com esta doença. A data procura promover o conhecimento sobre a distrofia muscular de Duchenne e os seus impactos físicos, emocionais e sociais e, ao mesmo tempo, incentiva o apoio à investigação científica, que é, obviamente, muito importante ao diagnóstico precoce e ao acesso a cuidados de saúde. É também uma oportunidade para combater o estigma, promover a inclusão, reforçar os direitos das pessoas afetadas, contribuindo para uma sociedade mais informada, solidária e inclusiva. Na maioria dos países, a idade média de diagnóstico desta doença é superior aos 4 anos, registando-se um atraso no diagnóstico que ronda os 2 anos e meio. No entanto, os primeiros sinais podem surgir bastante cedo e a ser observados pelos pais, sobretudo quando estes conhecem os sintomas a que devem estar atentos. Alguns deles são visíveis ainda durante os primeiros anos de vida, tornando o conhecimento precoce fundamental para acelerar o diagnóstico e o acesso a cuidados adequados. Este ano o tema é o acesso transforma vidas, procura constituir um apelo à ação e a um compromisso partilhado, desafia também os decisores políticos e os profissionais de saúde, investigadores e líderes do setor, organizações doentes, educadores e as comunidades a trabalharem em conjunto para identificar e eliminar as barreiras onde quer que estas possam existir. A distrofia muscular de Duchenne deve-se o nome ao médico Duchenne de Boulogne, que foi um dos primeiros a descrever a doença em pormenor na década de 1960. Este foi também um dia, de resto, proclamado pelas Nações Unidas em resolução de 23 de novembro de 2023. Chamada de atenção para esta doença, o Dia Mundial da Sensibilização para a Distrofia Muscular de Duchenne, como de resto podemos aqui dar-lhe conta, é sempre dia 7 de setembro que se assinala esta data e que chama então a atenção para esta doença. Destaca o papel também muito importante dos enfermeiros, dos cuidados integrados e também o debate sobre o futuro das terapias. Fica também esta nota relativa a esta data que hoje se assinala, uma doença que deve afetar aproximadamente uma em cada 3 mil crianças. Fica esta nota aqui neste Dia Mundial da Consciencialização sobre a Distrofia Muscular do Duchenne. Estamos a 9 minutos, sensualmente, das 11 da manhã. Já sabe que a essa hora há notícias aqui na antena da Rádio Cova da Beira.

0: Fabiana Gandeias, também aqui no nosso programa, o Programa da Manhã, na RCP, está mesmo a terminar, dando-lhe conta de uma notícia que não é agradável. Está a ser um ano, de resto, particularmente trágico, com o número de vítimas mortais em contexto de violência doméstica, a chegar aos 29, o pior dos últimos 6 anos. Ainda o ano não acabou, já morreram 18 mulheres, 6 crianças e 5 homens. Ciúme, vingança e sentimento de poder estão entre os principais gatilhos da fúria assassina, crimes contra os quais a proteção do Estado falha muitas vezes. É também uma informação importante esta. As autoridades policiais já receberam até a final de junho 14.820 queixas por crimes de violência doméstica, isto de acordo com os dados da Comissão para a Cidadania e Igualdade de Género. Nesta altura, estavam detidas 1.643 pessoas pelos mesmos tipos de crime, 1.228 das quais a cumprir pena de prisão. No período de análise, havia 3.118 pessoas integradas em programas para agressores, a grande maioria na comunidade. Em meio prisional, 210 reclusos faziam o mesmo. Há 6 anos que não havia tantas vítimas. Está a ser, por isso, como dissemos, um ano particularmente trágico, com o número de vítimas mortais em contexto de violência doméstica. 10:55 aqui no Bom Dia Cova da Beira. Estamos quase a terminar o nosso programa. Este é o programa da manhã da RCB, de segunda a sexta-feira, entre às 8 e às 11.
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E é o fecho de mais uma edição do Bom Dia Cova da Beira, segunda-feira, 7 de setembro de 2026. Voltamos amanhã, depois das 8. Até lá, tudo bom, bom dia. Já a seguir, as notícias na edição do Jornal da Manhã com o jornalista RCB Nuno Miguel.

0: Bom dia, são 11 horas.
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0: Bom dia, o eleito da comunidade com força na Câmara do Fundão pediu esclarecimentos ao presidente da autarquia sobre a nomeação de novas chefias na estrutura orgânica do município, uma questão que foi levantada na última reunião pública do Executivo por Pedro Neto. A Universidade da Beira Interior promove esta segunda-feira, pelo segundo ano consecutivo, o Dia do Acolhimento aos novos estudantes que iniciam o seu percurso estudantil, atividades que terminam pelas 18h30 com a realização de um sunset no Jardim das Artes. Jardim das Artes, onde ontem encerrou portas a 5ª edição da FIADA, a Feira Internacional de Artesanato, Design e Outras Artes, um certame que quer continuar a crescer em qualidade, afirma a vereadora com o Pelouro. Ainda pela Covilhã, a Câmara Municipal criou o cartão do munícipe. Estes e outros temas para ouvir em desenvolvimento já a seguir na edição do Jornal da Manhã na antena da Rádio Cova da Beira.
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0: Mais uma vez, bom dia. O eleito da comunidade com força na Câmara do Fundão pediu esclarecimentos ao presidente da autarquia sobre a nomeação de novas chefias na estrutura orgânica do município, sem que a situação tivesse sido comunicada aos vereadores. A questão foi apresentada por Pedro Neto na última reunião pública do Executivo. A pergunta foi formulada na sequência de uma afirmação proferida por Miguel Gavinhos de que iria ser nomeada uma nova chefia para a divisão municipal de Cultura. Por isso, o eleito da comunidade com força quis saber quais as chefias que já estão nomeadas e qual o procedimento legal que foi adotado. Pedro Neto lamenta ainda que dessa situação nada tenha sido dado a conhecer a todo o Executivo.
4: Sr. Presidente, acabou de nos informar que tinha procedido à nomeação de chefias. Eu, enquanto vereador, desconheço de todo que tenha proferido qualquer despacho nesse sentido, nem encontrei no Diário da República qualquer concurso lançado pelo município. Aliás, após consulta ao Diário da República, só se encontra a publicação de 3 renovações em comissão de serviço. Eu gostaria que o Sr. Presidente nos elucidasse e se tinha feito a nomeação de alguma chefia, de que forma, e se tinha utilizado este expediente legal pelo despacho.
0: Na resposta ao Presidente da Câmara Municipal, refere que foi solicitado um pedido de mobilidade para o responsável que vai assumir a Divisão Municipal de Cultura. Miguel Gavinhos sublinha que ainda procedeu ao despacho de nomeação em regime de substituição, por um período de 90 dias, para os novos responsáveis da Educação e também da Inovação, cumprindo o município a lei e procedendo ao lançamento dos respectivos concursos.
5: É prerrogativa, nos termos da lei, do Presidente da Câmara poder nomear em regime de substituição uma chefia e depois fica com o encargo de lançar concurso público no prazo de 90 dias. Portanto, foi isso que aconteceu. Neste momento, as chefias novas, estarei a falar na área da educação social, que fiz nomeação. Fiz nomeação também na área da inovação e creio que na cultura, porque trata-se de uma pessoa que estava numa instituição pública e fizemos o pedido de autorização para vir em comissão de serviço em mobilidade.
0: O Presidente da Câmara do Fundão solicitou aos serviços técnicos a entrega a todos os eleitos de uma nota biográfica dos nomeados, um assunto que promete voltar a estar em cima da mesa na próxima reunião pública do Executivo Fundarense. Pelo segundo ano consecutivo, a Universidade da Beira Interior promove esta segunda-feira o Dia do Acolhimento aos novos estudantes que iniciam o seu percurso estudantil na Academia. Durante esta manhã, os novos alunos estão a conhecer as respectivas faculdades, conhecem os diretores de curso e recolhem os kits de estudantes. Neste dia, todos os estudantes do primeiro ano dos cursos de licenciatura podem almoçar gratuitamente nas 4 cantinas da Universidade da Beira Interior. À tarde, as atividades vão estar centradas no Jardim das Artes, com a dinamização de atividades culturais, lúdicas, criativas e interativas, dinamizadas pelos diferentes núcleos de estudantes. De acordo com a Universidade da Beira Interior, esta é uma iniciativa que pretende proporcionar uma integração institucional, académica e cultural dos estudantes de primeiro ano, quer na

0: continuar a consolidar-se no decurso dos próximos anos. No certame marcaram presença 40 expositores de vários pontos do país, selecionados de entre de mais de 200 candidaturas apresentadas. A Regina Gouveia sublinha que estes números são a prova do interesse crescente que a feira tem vindo a assumir junto dos artesãos, mas o grande desafio que se coloca à fiada não é um crescimento do número de participantes, mas sim da qualidade dos trabalhos.
1: A fiada continua a crescer, sobretudo em qualidade. Logo, na qualidade dos artesãos, nós pudemos selecionar, porque foram muitas as candidaturas, a qualidade das oficinas, a consolidação também de um caminho muito importante de capacitação dos artesãos para melhor registarem, promoverem os seus produtos. Aliás, nós não pretendemos crescer em dimensão, em termos de número de stands, não queremos. É este o conceito da fiada. Aquilo que nós queremos é um crescimento em termos de aspectos que dão um caráter diferenciador à fiada.
0: A autarca sublinha que esta feira já conquistou o seu espaço próprio, assumindo características diferentes em relação a outros certames relacionados com o artesanato e que são dinamizados em vários pontos do país.
1: Nós temos muitas feiras de artesanato no país, que são exposição, são venda. Nós não queremos só ser isso. Nós queremos que a Covilhã, enquanto cidade criativa do design, tenha a responsabilidade de promover a inovação pelo design, e fazemos, quer no projeto Fio do Barro, quer noutros projetos que depois trazemos também resultados para a fiada, mas promovermos também a inovação, não só através do design, mas a inovação no artesanato, e por isso proporcionamos oficinas aos próprios artesãos.
0: A peça Covilhã Fios de uma História, da autoria de Célia Alves, foi a vencedora na categoria de peça Identidade de Covilhã. A autora refere que tem participado em mais exposições e menos em feiras, e esta peça reflete o trabalho de pesquisa que fez sobre a cidade.
2: Tive que pesquisar bastante sobre a Covilhã para entender o funcionamento, o que é que deveria fazer, e acabei por fazer um painel e pronto, eu normalmente participo em exposições. Feiras chamam-me a atenção o facto de ser uma feira internacional e ser na Covilhã, porque eu não conhecia a Covilhã.
0: Na categoria de inovação pelo design, a vencedora foi a peça A Atar Covilhã, de Tatiana Harazaki, que não escondeu surpresa, mas também orgulho com a distinção do júri.
3: A Atar Covilhã é uma peça que eu desenvolvi para esse concurso. Ela é uma peça feita com fios de papel japonês, o Mizuhiki, e ela é toda entrelaçada com nós, que é utilizado tradicionalmente no Japão. E eu quis, na peça, criar nós que remetessem à identidade do município da Covilhã.
4: Foi uma surpresa ter ganho?
3: Sim, foi uma surpresa. Fiquei muito, muito honrada com o prémio.
0: Um conjunto de anéis de Cláudia Slavitz e a peça Canivete Articulado de João Órfão receberam uma menção honrosa na categoria de Inovação pelo Design. Em Identidade Covilhã receberam menções honrosas os trabalhos Pegada Ecológica de Elizabeth Lima e também Cardo Pop de Cristina Martins. E da fiada para a Feira de São Tiago, o vereador da coligação Mais Covilhã considera que são vários os aspectos que o município deve melhorar na próxima edição do certame. Na primeira reunião do Executivo, depois da realização da edição de 2026 da Feira de São Tiago, Eduardo Cavaco refere que este ano já foram introduzidas algumas alterações, mas considera que é possível ir mais além. Uma das propostas apresentadas pelo eleito diz respeito à reorganização dos espaços da feira e onde os produtos tradicionais do território possam assumir um papel de destaque.
4: Uma reorganização global do espaço da feira, tornando-a mais apelativa, mais organizada e com maior identidade. Propus, por exemplo, a criação de uma verdadeira praça gastronómica, numa zona central da atual área da restauração, dedicada à gastronomia e aos produtos da nossa região. Um espaço onde pudéssemos encontrar e valorizar aquilo que é nosso, o brulhão, a xerovia, a panela no forno, os pastéis de molho, os queijos, os enchidos, os doces.

0: as frutas e incluindo uma feira de vinhos da região, tão rica, entre outros produtos de excelência.
1: Eduardo Cavaco considera ainda que devem ser criados novos espaços dentro do certame, direcionados para a juventude e também para as freguesias.
0: Sugeri outra proposta, a criação da Rua das Freguesias. Acho que as nossas freguesias pontualmente estão presentes, mas eu acho que temos que criar condições físicas com um espaço, digamos, de excelência para que elas se possam apresentar também neste grande certame que é a Feira de Santiago, dando-lhe destaque. Defendo igualmente a criação de um espaço de juventude com uma programação dirigida aos mais jovens, incluindo DJs, música, sunsets ao final da tarde, criando uma dinâmica própria e prolongando a permanência das pessoas no recinto.
1: O eleito da coligação Mais Covilhã propõe ainda uma maior diversificação da programação musical da feira, bem como o alargamento do número de dias para a realização do certame.
0: Considero que os 11 dias são poucos para uma feira desta dimensão e sugeri uma duração mais alargada até aos 14, 15 dias, permitindo uma programação mais diversificada e uma participação dos diferentes agentes económicos e culturais. Quanto à programação musical, uma vez que o nosso território é rico em certames e muitas vezes observamos os mesmos grupos e agremiações musicais, aquilo que eu deixei, a sugestão que deixei ao município foi que no próximo ano tivéssemos um ou dois, se possível, de nível internacional. Uma banda ou um artista de nível internacional, porque acredito que a Feira de Santiago é uma marca da Covilhã, tem história, tem público e tem capacidade económica e potencial para ser muito mais que aquilo que hoje é.
1: Eduardo Cavaco sublinha que a Feira de Santiago é uma marca da cidade e da região e considera que o certame tem potencialidades para se afirmar ainda mais dentro do contexto das atividades que são dinamizadas na Covilhã durante o período de verão. A Associação de Moradores das Penhas da Saúde considera que a proposta de revisão do Plano Diretor Municipal da Covilhã fica aquém das expectativas que foram criadas ao longo de décadas. A organização reclama igualdade de tratamento entre as diferentes zonas das Penhas da Saúde e uma solução para as habitações de género ilegal e carência de infraestruturas. A Associação de Moradores analisou a proposta de primeira revisão do PDM da Covilhã e considera que o documento não responde aos principais problemas urbanísticos daquela zona da Serra da Estrela. A associação destaca em particular a situação de famílias que vivem em habitações construídas há mais de 50 anos e que continuam sem uma solução definitiva para a sua regularização. A organização afirma que a proposta do PDM passa a classificar várias áreas como espaços habitacionais, mas sublinha que essa classificação não representa por si só a legalização das construções, nem garante a execução das infraestruturas em falta. Uma das principais críticas prende-se com o que a Associação de Moradores considera um tratamento desigual em diferentes áreas das Penhas da Saúde. A associação aponta como exemplo positivo a criação da UOPG-09 na Fraga da Estrecada, no bairro da Penhasol, destinada à regularização e requalificação de construções existentes, à execução de infraestruturas e definição de regras para a legalização através de um plano de pormenor. No entanto, defende a adoção de um mecanismo semelhante aplicado noutros áreas residenciais consolidadas, como na Peixeira ou na Nave da Areia. De acordo com a Associação de Moradores, nestas zonas o Plano Diretor Municipal amplia o perímetro urbano, mas não estabelece um instrumento operativo equivalente nem um calendário claro para resolver problemas de saneamento, drenagem, acessos e pavimentação. A organização recorda que o anterior PDM já previa uma área de reconversão urbanística para as Penhas da Saúde e que existem estudos para um plano de pormenor com mais de duas décadas. Depois de uma Assembleia Geral que foi realizada no passado dia 8 de agosto, a Associação de Moradores lançou um abaixo-assinado dirigido ao município da Covilhã, subscrito por mais de 80 moradores, trabalhadores e interessados nas Penhas da Saúde. A associação reclama uma visão global estratégica que conjugue a regularização das habitações, a requalificação urbana, o reforço das infraestruturas, acessibilidades e ainda a valorização do espaço público. Em comunicado, o presidente da Associação de Moradores das Penhas da Saúde, Jorge Simões, afirma que os moradores não pedem privilégios, mas igualdade, segurança jurídica e uma solução para bairros que existem há décadas. A Associação considera ainda que a resolução destes problemas é fundamental para valorizar as Penhas da Saúde enquanto território estratégico da Serra da Estrela e espera que as reclamações agora apresentadas sejam consideradas na versão final do Plano Diretor Municipal da Covilhã. A partir de agora, os residentes do Conselho da Covilhã que acedam à plataforma gov.pt já podem encontrar o seu cartão do munícipe. Trata-se de um projeto de modernização administrativa que está a ser desenvolvido pela Câmara. Pode mesmo vir a avançar para a criação de um cartão físico. O projeto foi apresentado por Hélio Fazendeiro no final da reunião do Executivo desta sexta-feira. De acordo com o Presidente da Câmara Municipal, este cartão, que por agora apenas está disponível virtualmente, vai disponibilizar a cada cidadão um conjunto de informações úteis, bem como disponibilizar serviços ou benefícios que já estão disponíveis noutras ferramentas, como é o caso do Cartão Social Municipal.
0: Já se encontra disponível na plataforma gov.pt o cartão do munícipe da Covilhã. O cartão do munícipe da Covilhã é um cartão semelhante ao cartão de cidadão que cada um de nós tem e aceder aos documentos, adicionar documentos próprios, vai encontrar o cartão do munícipe, que é no fundo um cartão do cidadão para os munícipes da Covilhã, que vão conter toda a informação relevante, nomeadamente servirá como comprovativo de morada, terá informação do número de identificação fiscal, de cartão de cidadão, portanto todas as informações relevantes para o cidadão e permitirá também futuramente virmos a anexar outras informações e outras possibilidades relevantes naquilo que é o relacionamento dos munícipes da Covilhã no seu concelho.
1: O autarca covilhanense admite que numa segunda fase o projeto pode mesmo evoluir no sentido de ser criado um cartão físico, o que pode proporcionar um maior número de vantagens aos covilhanenses.
0: Eventualmente considerar a possibilidade deste cartão, que é virtual, transformar-se num cartão físico, isto é, este cartão que vai depois conter outros dados, outras informações e outras possibilidades, como sejam o cartão, as informações e os benefícios do cartão social municipal, que é hoje já um cartão físico, possam vir a ser substituídos por este cartão do munícipe da Covilhã. É um instrumento de modernização administrativa que vem dar continuidade àquilo que é o nosso esforço de modernização administrativa, de interação com o nosso com cidadãos.
1: A versão virtual deste cartão utiliza como elemento de fundo o brasão do município, mas o presidente da autarquia pretende ver também integrados nele outros elementos identitários da Covilhã.
0: Do ponto de vista da estética, considerando aquilo que é a Covilhã como uma cidade criativa da Unesco na categoria de design e todas as competências que temos na área da cultura, na área das artes, na área do design, nós iremos tratar e desenvolver processo para que a futura imagem do cartão do munícipe da Covilhã possa vir a incorporar e a integrar aquilo que são os elementos identificativos do nosso território, nomeadamente o design, o debuxo e outros elementos que diferenciam o município da Covilhã.
1: Hélio Fazendeiro sublinha que este projeto pretende impulsionar a modernização administrativa e fomentar uma maior ligação entre os cidadãos e o município da Covilhã. A primeira fase está concluída. O cartão já pode ser consultado na plataforma gov.pt. Um novo projeto de modernização administrativa que está a ser desenvolvido pela Câmara Municipal da Covilhã. Antes de terminar, dou-lhe nota de que o Jardim do Paço Episcopal, em Castelo Branco, foi selecionado como finalista das novas 7 Maravilhas de Portugal na categoria do turismo, na meia-final que foi realizada em Sintra no último sábado. Classificado como Monumento Nacional, o Jardim do Paço Episcopal é considerado como um dos mais notáveis exemplares do barroco em Portugal. Criado no século XVIII, destaca-se pela harmonia dos seus patamares, escadarias, lagos, jogos de água e esculturas simbólicas. A final das 7 Novas Maravilhas de Portugal vai decorrer novamente em Sintra. No próximo dia 12 de setembro vão estar a votação 21 patrimónios existentes em todo o país. 11 horas quase com 22 minutos. Colocamos assim um ponto final nesta edição do Jornal da Manhã na antena da Rádio Cova da Beira. A informação regressa às 15. Antes disso, ao meio-dia, há Jornal de Desporto. Até lá, o aperitivo chega à antena da RCB. 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

11 horas com 32 minutos e meio, primeira parte do aperitivo na antena da Rádio Cova da Beira, o programa que está na sua companhia de segunda a sexta-feira, sempre depois do jornal das 11 da manhã e até bem perto das 13 horas. Já sabe que pode escutar-nos pelas frequências 100.0 ou 92.5 FM e para todo o mundo através da emissão online da Rádio Cova da Beira. São vários os motivos para poder ficar na nossa companhia, vamos ter clássicos da música, conhecer os factos que fazem a história. Nesta primeira parte temos ainda a oportunidade de abrir a linha aos nossos ouvintes para jogar connosco o Palpita Sorte, sugestões para fora de casa, tudo isto sem esquecer ao meio-dia a edição do Jornal de Desporto desta segunda-feira. Aperitivo na antena da Rádio Cova da Beira, 7 de setembro de 2026. Deixem-se ficar. Bom dia.

0: Altura agora para conhecer os principais factos que fazem a história, são as efemérides do dia 7 de setembro.
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3: 7 de setembro de 2026, Dia Mundial de Conscientização

0: sobre a distrofia de Duchenne. É o Dia Internacional do Ar Limpo para o Céu Azul, uma efeméride que chama a atenção para a necessidade de cooperação internacional para alcançar um ar mais limpo. A 7 de setembro, mas em 1822, Dom Pedro IV de Portugal declarou a independência do Brasil junto às margens do rio Ipiranga, tornando-se o primeiro imperador do país. Em 1895, o lugar de Alqueidão foi desanexado à freguesia de Dornelas dos Ezes, no concelho de Pampilhosa da Serra, e foi transferido para a freguesia de Barroca, no concelho do Fundão. Em 1949 foi fundada oficialmente a República Federal da Alemanha. Em 1950 nasceu na cidade da Covilhã a cineasta portuguesa Margarida Gil. Em 1985 foi inaugurada em Alcains, como homenagem a todos os artistas de cantaria da vila, a Estátua do Canteiro. Em 2002 realizou-se no Parque de Merendas de Valilhas o primeiro piquenicão nacional de pessoas com deficiência. No mesmo ano, em Aldeia de Joanes, concelho do Fundão, foi lançado um CD de 14 faixas com as memórias musicais da freguesia, um trabalho que surgiu na sequência da recolha efetuada no decorrer dos anos de 1960 por Michel Giacometti. Em 2008 foi inaugurada a Rota da Cereja, o primeiro percurso pedestre do concelho do Fundão, cerca de 10 km através da Serra da Gardunha. São factos que fazem história neste dia 7 de setembro.
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0: 275753800 é o número que pode marcar a partir deste momento. Venha jogar connosco o Palpite da Sorte.
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0: Ora, já temos um ouvinte em linha, a quem peço mais alguns segundinhos antes de poder proceder à chamada. E isto porque quero primeiro dar-lhe nota de que não houve qualquer apostador totalista no sorteio da passada sexta-feira que tinha um valor acumulado de 89 milhões de euros. Os números sorteados foram o 11, o 12...

0: o 19, o 27 e o 46, as estrelas foram o 4 e o 12. No que diz respeito ao palpite que foi deixado pelos nossos ouvintes na passada quinta-feira, não há a registar o acerto nem de nenhum número, nem de nenhuma estrela. O mesmo aconteceu no que diz respeito ao palpite que foi deixado na passada sexta-feira. Nesse sentido, amanhã há um novo jackpot, o valor continua a aumentar e agora passa, é uma capicua, dos 89 para os 98 milhões de euros. É o prémio que está em jogo no sorteio de amanhã. Hoje procuramos pelo seu palpite para procurar preencher na totalidade a primeira coluna do boletim com 5 números e 2 estrelas. E já temos um primeiro ouvinte em linha. Olá, viva, bom dia.
1: Bom dia, era mesmo esse é que nos dava jeito, os 99 milhões.
0: 98
1: tem razão.
0: 98, é uma capicua, passa dos 89 para os 98.
1: Exatamente, era
0: Gil
1: esse
0: Cruz
1: é que nos dava...
0: Gil Cruz, como é que está?
1: Está tudo bem, bom dia Nuno, bom dia ouvintes RCB. Espero que esteja tudo bem, que seja uma boa semana e quero o 44 pois e fiquem claro. Por aí com a nossa rádio.
0: Um grande abraço e gostem de ouvi-lo. Até uma próxima, meu amigo.
1: Bota as cá e deixa as calguinhas a guardar. Um abraço.
0: Um abraço, gostem de ouvi-lo. Adeus, bom dia, obrigado. 275-753-800 é o número que pode marcar para jogar connosco o palpite da sorte. Já temos o primeiro número, procuramos ainda mais 4 números e 2 estrelas. Recordo-lhe que amanhã o valor do sorteio do Euromilhões tem um prémio de 98 milhões de euros. Olá, viva, bom dia.
2: Bom dia, Miguel.
0: Bom dia, estou a falar com?
2: José Torres da Copiã.
0: Oh, José Torres, como é que está, José? Tudo bem consigo?
2: Tudo bem.
0: Ora, bem, ainda Miguel. Bem, isso é que interessa. Então diga-me lá, meu querido amigo, queria o seu palpite para o segundo número.
2: O segundo número pode ser o 5.
0: O 5? Sim, senhor. Sim, um grande abraço, José Torres. Até uma próxima. Gostei de ouvi-lo. Adeus, bom dia. Obrigado. 275-753-800 é o número que pode marcar para jogar connosco o Palpite da Sorte na edição do aperitivo desta segunda-feira.
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0: Ora, já temos os primeiros dois números, vamos jogar o terceiro número. Olá, viva, bom dia.
4: Bom dia, Nuno. 17.
0: Bom dia. Manuel Ramos do Fundão.
4: Sim, senhor.
0: Está tudo bem consigo, Manuel?
4: Está tudo em ordem.
0: Ora, muito bem, sim, senhor. Disse-me o 17, não foi? Disse-me o 17, não foi?
4: Sim, sim, sim.
0: O 17, sim, senhor.
4: Vou acender o lume para aquecer os pés.
0: Oh, para aquecer os pés com este calor? Está bem, está. Manuel, um abraço, gostei de ouvi-lo, até uma próxima. Adeus, bom dia, obrigado.
4: Obrigado.
0: 275, um abraço, bom dia. 275-753-800, já temos os primeiros três números, daqui a pouco espero dar-lhe a chave completa e ordenada. 275-753-800 é o número que pode marcar, estamos à espera da sua chamada para jogar consigo o palpite da sorte. Olá, viva, bom dia.
5: Bom dia.
0: Bom dia, estou a falar com...
5: Maria Gonçalves.
0: A Maria Gonçalves do Fundão.
5: Do Fundão, sim, senhor.
0: Ora, está tudo bem, Maria?
5: Está tudo bem, senhor, também.
0: Ora, está tudo bem, também, felizmente. Então, diga-me lá.
5: Até perdi-te andando.
0: Queria o seu palpite para
5: é
0: o quarto
5: sete.
0: Número. O 7. Sim, senhor. Muito bem. Maria, muito obrigado pela participação.
5: Bom dia,
0: até
5: obrigada.
0: Próxima. Adeus, bom dia. Obrigado.
5: Bom dia.
0: Já temos 4 números. Procuramos ainda pelo seu palpite para o número que falta e mais 2 estrelas. 275-753-800 é o número que pode marcar para jogar connosco o palpite da sorte. Olá, viva, bom dia.
6: Olá, bom dia. Como está?
0: Bom dia. Estou a falar com?
6: Esteves. João Esteves.
0: O João Esteves, do Dominguinhos, não é, João?
6: Exato.
0: Ora, muito bem, sim, senhor. Então, diga-me lá, João, queria, por favor, o seu palpite para o quinto número.
6: Então, vamos para o 20.
0: O 20, sim, senhor. João, muito obrigado pela participação. Um abraço e até uma próxima.
6: Obrigado. 275-753-800.
0: Procuramos ainda pelo seu palpite para as 2 estrelas e preencher na totalidade a primeira coluna do boletim. E a primeira estrela já chegou. Olá, viva, bom dia.
7: Bom dia, Sr. Nuno Miguel.
0: Bom dia, Dona Fernanda Lourenço. Como está,
7: exatamente.
0: A senhora?
7: Exatamente. Agora já me conhece para vós.
0: Agora já.
7: Sim. Olhe, é o número 8.
0: É a primeira estrela, Fernanda.
7: É a primeira estrela, eu compreendi.
0: Sim, senhor, muito bem.
7: Sim, Fernanda, um bom dia para toda a
0: audiência. Muito obrigado também pela participação e até uma próxima. Beijinhos. Adeus, gostei de ouvi-la. Obrigado, bom dia. Estamos quase a fechar portas a esta edição do Palpite da Sorte, mas temos ainda a segunda estrela para jogar que acabou de chegar. Olá, viva, bom dia.
8: Olá, bom dia.
0: Bom dia, estou a falar com...
8: A Lourdes Santos do Fundão.
0: A Lourdes Santos, como é que está a Lourdes? Está tudo bem consigo?
8: Está tudo bem, mais ou menos bem.
0: Ora, muito bem. Sim, senhora. Então diga-me lá, Lourdes, queria o seu palpite para a segunda estrela.
8: Quero o 7.
0: Quero o 7. Sim, senhor. Muito bem. Lourdes, muito obrigado pela participação e até uma próxima.
8: Obrigado.
0: Adeus, bom dia, obrigado. Está assim encerrada a edição desta segunda-feira do Palpite da Sorte na antena da Rádio Cova da Beira e conseguimos preencher na totalidade a primeira coluna do boletim. Ela vai ser composta pelos números 5, 7, 17, 20 e 44, as estrelas, o 7 e o 8. O Palpite da Sorte regressa amanhã, na primeira parte do aperitivo à antena da Rádio Cova da Beira, para procurarmos preencher na totalidade a segunda coluna do boletim e todos em conjunto nos habilitarmos ao jackpot do sorteio de amanhã, com 98 milhões de euros em jogo. Muito boa sorte para todos.
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11 horas com 56 minutos, final da primeira parte do aperitivo, ao meio-dia a Jornal de Desporto, nós regressamos logo após para lhe fazer companhia até às 13. Até já.

0: Muito boa tarde, o último sinal eram 12 horas.
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0: Daqui a pouco a edição do Jornal de Desporto, nesta segunda-feira, 7 de setembro de 2026. No futebol, o Sporting da Covilhã perdeu em Mafra por 1-0. Foi no sábado, jogo da quarta jornada da Liga 3. É a terceira jornada consecutiva da equipa serrana sem vencer na Série B da Liga 3. Também lhe vamos dar a conta aqui dos resultados, quer do Vitória de Cernas, que perdeu em casa, quer também para o Campeonato de Portugal do Benfica, e Castelo Branco, que conseguiu vitória importante fora. Vamos, a propósito deste jogo do Sporting da Covilhã em Mafra, que a RCB transmitiu em direto, dar-nos nota quer do comentário, quer também de declarações feitas no final por Dani Matos, o técnico do Sporting Clube da Covilhã. Resultados e também as classificações para escutar-se aqui no Jornal de Desporto. Iremos também dar-lhe conta no futsal da equipa da Desportiva do Fundão, que disputou o torneio, o troféu União de Freguesias do Fundão, no passado sábado às 5 da tarde aqui no Fundão, frente à Quinta dos Lombos. A equipa do Fundão perdeu após a marcação de grandes penalidades. Na próxima sexta-feira começa o Campeonato Nacional da Primeira Divisão. Os fundanenses recebem o Sporting de Braga. São apenas alguns dos temas para poder escutar-se aqui na antena da Rádio Cova da Beira, já a seguir no Jornal de Desporto da RCB. Fique connosco.
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0: Mais uma vez, muito boa tarde, boa segunda-feira. O Sporting da Covilhã foi derrotado no passado sábado, 5 de setembro de 2026, em Mafra, por 1-0 em jogo, a contar para a quarta jornada da Liga 3, a Série B. É a terceira jornada consecutiva da equipa serrana sem vencer nesta série da Liga 3. O único golo desta partida em Mafra foi marcado por Francisco Ferreira aos 70 e 11 minutos. O comentário a este encontro do jornalista RCV Miguel Malaca, que narrou precisamente, fez o relato no sábado deste encontro em que o Sporting da Covilhã perdeu por 1-0, um jogo equilibrado.
16: Um jogo equilibrado, valeu pela tática de uma equipe e outra que se encaixou muito bem, é o que estava a dizer há pouco, e por isso poucas situações de golo. E quando os guarda-redes foram chamados a intervir, interviram com consultoria, não foi preciso muita qualidade para os lances que cada uma equipa quer outra. E portanto, adivinhava-se mais ou menos que desse empate, porque, ou então, um deslize, um erro, e aparecia o golo. Foi como aconteceu. Ao minuto 70, um erro do Jaelson, viu cartão vermelho e depois criou uma grande penalidade. Vai lá que Gustavo Galil vai agora para a gente da sua baliza, ajoelhou e rezou. É hábito dele também no final da partida. É verdade, se for da Covilhã, não levou pontos para a Covilhã. Infelizmente não levou, mas ficou a imagem do jogo, da equipa, da raça, mas, e ficou também na imagem, na retina, o erro crasso do árbitro Carlos Teixeira de Vila Real.
0: O comentário de Miguel Malaca, o jornalista RCV, que seguiu este encontro em que o Sporting da Covilhã perdeu por 1-0 em Mafra. O técnico da equipa serrana, Dani Matos, sublinha o crescimento da equipa, um jogo que o Sporting da Covilhã e a sua equipa fez, um jogo competente, diz Dani Matos.
17: A equipa está a crescer, é normal que há rotinas e há também questões mais específicas do jogo, que à medida que vamos ter mais jogadores disponíveis podemos abordar de outra forma, mas penso que fizemos um jogo extremamente competente, penso que fizemos um jogo com muita coragem, com muita personalidade, em muitos momentos a ter bola, a tirar e a retirar confiança e a retirar jogo a um dos maiores candidatos a nível daquilo que é a vertente do investimento, e tivemos, não digo azar, tivemos imaturidade em dois lances que nos prejudicaram, porque eu não me recordo de oportunidades de gol pelo adversário.

0: capacidade, acima de tudo, porque isto tem a ver com a qualidade deles, de o executar de uma forma muito, muito, muito corajosa e muito positiva. Talvez nos tenha faltado aqui ou ali um ou outro momento de mais finalização, mais chegada à área. Também sempre que chegámos foi fora de jogo. Sempre que chegávamos à zona de baliza era fora de jogo. Relativamente à questão do árbitro, eu não falo do árbitro, falei apenas com ele ao intervalo, a
1: Mas
0: expor que temos,
1: aquele lance
0: a expor que na minha
1: é
0: opinião,
1: nitidamente penal.
0: pronto, a expor que na minha opinião, até porque vimos as imagens, tivemos um penalti a nosso favor na primeira parte, e a indicação que recebi é que havia ordens para não se marcar aquele tipo de lance.
2: Dani Matos, o técnico da equipa serrana no final deste encontro em que o Sporting da Covilhã perdeu por uma bola a zero. Dani Matos não quis tecer grandes comentários em relação ao árbitro da partida. O resultado é que conta 1-0.
0: O resultado é uma derrota, independentemente daquilo que o árbitro tenha ou não tenha feito. Nós, nos lances, principalmente no lance que sofremos o golo e
1: No
0: no lance que dá
1: penalti.
0: penalti, podíamos, devíamos, tínhamos a obrigação de fazer melhor. E essa responsabilidade é que nós temos que nos agarrar, é que nós temos que trabalhar para melhorar, para continuar a evoluir, para a equipa continuar a crescer. Porque nota-se claramente que estão a crescer e à medida que também vão havendo mais soluções disponíveis, nós podemos abordar os vários momentos do jogo de formas diferentes. Quanto ao árbitro, nós não controlamos, não vou estar a fazer acusações e a desculpar uma derrota, um resultado positivo ou negativo ou um empate com aquilo que é a prestação do árbitro. É dele, é o trabalho dele, tem que se focar no trabalho dele. Nós temos que nos focar no nosso e o nosso é tentar melhorar cada vez mais a prestação dos nossos jogadores individualmente e cada vez mais a prestação da nossa equipe. Sim, nós só tínhamos três centrais para jogo hoje, não tínhamos mais. Mas acima de tudo, achámos que era, tendo em conta
1: Portanto,
0: tudo o
1: o
0: que
1: Goulart
0: tínhamos.
1: e o Edu teriam mais liberdade, não é?
0: Não, acima de tudo, tudo o que tínhamos idealizado e observado do adversário era uma forma de abordar o jogo que nos garantia outras soluções em campo, quer defensivamente, quer ofensivamente, quer para controlar as movimentações do adversário, quer para depois frê-los nos momentos que tínhamos bola, e às vezes até pode ser um pouco contraditório com aquilo que é a realidade. Dizemos que abordamos o jogo com uma linha de 5, que vamos ter menos bola, que é contra-ataque, e acabamos por ter em muitos momentos muita bola e com muita qualidade e obrigá-los a ir a várias zonas do terreno. Portanto, isso foi trabalhado, foi identificado, mas acima de tudo o mérito é dos jogadores na forma como interpretaram e executaram, porque a qualidade é deles, eles é que performam lá dentro.
2: Dani Matos diz no final do encontro estar triste com o resultado alcançado.
0: Eu estou triste pelo resultado não ser aquele que nós queríamos. Nós viemos aqui para lutar pelos 3 pontos, mas estou ainda mais triste por aquilo que foi a prestação do grupo, por aquilo que foi a prestação dos jogadores, que eles mereciam claramente mais. E a mensagem que lhes transmiti e que vou transmitir é que com este tipo de prestações, com este tipo de personalidade, coragem, e qualidade, estaremos sempre mais perto de somar do que de subtrair, que foi o que aconteceu hoje. Levantar a cabeça, já pensar no próximo jogo, que é mais um que será extremamente importante para nós e que queremos abordá-lo da melhor forma.
2: E o próximo jogo será precisamente o Lusitano de Évora Sporting da Covilhã, também no próximo fim de semana, com relato aqui na antena da RCB. Declarações de Dani Matos no final desse encontro. Mafra 1, Sporting da Covilhã 0. Quarta jornada, a Série B, os resultados. União de Santarém 0, Caldas 1, Mafra 1, Covilhã 0, Vitória de Cernache 1, Belenenses 3, Atlético 3, Oliveirense 1 e Loletano 1, Lusitano de Évora 0, em relação precisamente ao Cernache, Vitória de Cernache, outra equipa da nossa região que está nesta série, na Liga 3, continua apenas com um ponto somado, o conjunto de Nathan Costa, nesta nova experiência na Liga 3, depois de perder com o líder ontem. O conjunto de Cernache de Bonjardim recebeu em casa o Belenenses, que ainda só tinha vitórias, mas a luta que deu não chegou para evitar nova derrota e que o líder se mantivesse totalmente invicto. A equipa visitante marcou primeiro, mesmo em cima do intervalo, com o golo de Nuno Tomás. O Cernache ainda empatou no reatar da partida por André Dias, mas Bruninho e João Oliveira fizeram os golos da vitória por 3-1 para o Belenenses, ambos já nos últimos 20 minutos do encontro. Como se disse, o Cernache continua assim com um ponto somado na penúltima posição.

posição em termos de classificação. O Belenenses está isolado no topo da tabela classificativa após estas quatro jornadas com 12 pontos, precisamente 12 golos marcados e 2 sofridos, seguido o Atlético com menos 2 pontos, 10 pontos com 8 golos marcados e 2 sofridos. Segue-se o Mafra, precisamente com 7 pontos, e o Lulutano também com 7 pontos. Com 5, o Oliveirense, o Lusitano de Évora está com 4 pontos, os mesmos do Caldas e do Sporting da Covilhã. E o Vitória de Sernás com 1 ponto e o União de Santarém também com 1 ponto. Quer dizer que na próxima jornada, Lusitano de Évora e Sporting da Covilhã enfrentam-se e têm os mesmos pontos na tabela classificativa. 4 pontos. Liga 3, Sporting da Covilhã derrotado em Mafra por 1-0, ocupa a 8ª posição com 4 pontos. Como lhe disse, próximo jogo com relato aqui na RCP no próximo fim de semana. E em relação ainda a futebol, o Campeonato de Portugal, o Benfica e Castelo Branco conseguiu vitória importante e fora do seu reduto depois da eliminação da Taça de Portugal. O conjunto albicastrense regressou da melhor forma ao Campeonato de Portugal com uma vitória em casa da equipa B do Alverca. Uma vitória pela margem mínima, com um gol decisivo a ser apontado já aos 86 minutos, de grande penalidade, por intermédio de Miguel Cardoso. O Benfica e Castelo Branco soma assim 6 pontos na tabela classificativa, subiu diretamente ao 4º lugar, e com os mesmos pontos que o 3º classificado da série. Já o Sertanense não jogou nesta jornada, tendo o encontro em casa do Elvas, Sade, sido adiado para 27 de setembro, continuando só com 1 ponto, somado nos 2 jogos que realizou. Quanto à série B, o Guarda Futebol Clube voltou a dar luta e a ser derrotado pela margem mínima em casa do União de Lamas por 1-0, continuando assim sem pontos. Em relação à série, precisamente 3 da Liga do Campeonato de Portugal, foi a 3ª jornada, os resultados: Maria Alves 3, Fátima 0, Malveira 3, Nazarenos 0, Mortágua 2, Fazendense 1, Nogueirense 1, União da Serra 1, Alverca B 0, Benfica e Castelo Branco 1, Oliveira do Hospital 1, Naval 1893 0, como lhe disse, o Elvas Sertanense está adiado para o dia 27. Em relação a esta jornada e a classificação, o Mortágua é líder com 9 pontos, seguido União Serra com 7. O Benfica e Cristóvão Branco está na 4ª posição, com os mesmos pontos do 3º, o Oliveira do Hospital, e do 5º, Maria Alves. Em relação ao Sertanense, está na 12ª posição, com 1 ponto, como de resto lhe demos precisamente já conta. O Guarda perdeu com União de Lamas por 1-0. O Guarda está na 13ª posição, penúltima precisamente, com igual pontos, ou seja, com igual situação, com 0 pontos, exatamente igual ao Sousense na Série 2 do Campeonato de Portugal. Falamos assim de futebol, quer da Liga 3, quer do Campeonato Nacional, o Campeonato de Portugal, nomeadamente com as equipas da nossa região.

E do futebol para o futsal, a Associação Desportiva do Fundão realizou o troféu União Freguesias do Fundão. Disputou este troféu no passado sábado às 17 horas, tendo convidado para o efeito o Clube Quinta dos Lombos, que esteve presente. O resultado no final do tempo regulamentar foi 3-3, depois 5-6 para a equipa visitante, para a Quinta dos Lombos, que levou assim este troféu União de Freguesias do Fundão. Uma primeira fase interessante do jogo, uma segunda menos conseguida. Recordo que a Desportiva do Fundão vai já na próxima sexta-feira a ter o primeiro embate relativamente à nova época no Campeonato Nacional da Primeira Divisão. Iremos tratar, obviamente, desses

jogo aqui ao longo desta semana no Jornal de Desporto da RCB. Será sexta-feira às 19h30 no Pavilhão Municipal. Relato aqui na antena da RCB. Fica desde já também a informação, duas informações. Antes do jogo, o Desportivo do Fundão vai apresentar todos os escalões de formação, sendo que os mais novos, as crianças entre os 3 e os 5 anos, vão acompanhar-se os jogadores séniores na entrada das equipas, precisamente para o jogo ADF Sporting de Braga. É então a informação que lhe deixo relativamente ao futsal. A Desportiva do Fundão vai no próximo fim de semana, precisamente, receber aqui o Braga. É a primeira jornada do Campeonato Nacional da Primeira Divisão, sexta-feira às 19h30. A não perder aqui o relato na Rádio Cova da Beira. Quanto ao troféu União de Freguesias do Fundão, foi o Quinta dos Lombos que precisamente o levou. Também a Quinta dos Lombos que jogou depois com o Retacho no dia de ontem em jogo de pré-época. A Associação Desportiva do Fundão, que está também prestes a iniciar os trabalhos, tendo em vista a participação no Campeonato Nacional de Sub-19 Júniores nos dias 9, ou seja, depois de amanhã, 16 e 18 de setembro, podem todos os interessados apresentar o talento. Ora, às quartas-feiras de 19 às 20, no pavilhão da ADF, e também no pavilhão da ADF, sexta-feira, das 20 às 21 horas e 30 minutos. Recordo que este fim de semana, em termos de futsal, a equipa do Sporting Clube de Portugal venceu a Supertaça ao Benfica por 3-2, com fortes críticas da equipa encarnada à equipa de arbitragem que dirigiu esta super taça Sporting Benfica, com os Leões a vencerem por 3-2.

Dar-lhe ainda contas de que, a nível nacional, no futebol feminino, o Benfica goleou o Futebol Clube do Porto por 5-1, conquistou a quarta supertaça de futebol feminino do seu historial com golos da autoria de Freya Dorsin aos 3 minutos, Nicole Reisla aos 42, Marit Land aos 57, a grande penalidade, a Caroline Mower aos 66 e Ana Kiski aos 81. O gol das portistas foi marcado por Fátima Pinto aos 33 minutos de grande penalidade num jogo que foi disputado no estádio do Fontelo em Viseu e que juntou na tribuna os presidentes dos dois clubes, Rui Costa e André Ventura, e ladeados precisamente de Pedro Proença, o líder da Federação Portuguesa de Futebol, que, como disse, ficou no meio dos presidentes do Benfica e do Futebol Clube do Porto. E agora o automobilismo, um segundo lugar na quarta ronda do Castrol Portugal Rally Series, permite a Pedro Silva ampliar a liderança nas 2RM. O piloto das Terras de Oiro, navegado por Ricardo Moura, terminou o Rally de Novo Oiro e de Além Castanheira de Pera na segunda posição, depois de uma penalização de 10 segundos. Pedro Silva e Ricardo Moura foram os mais rápidos entre os concorrentes no conjunto das especiais, mas uma penalização de 10 segundos atribuída por um alegado toque numa chincana na última especial do rally acabou por relegar a dupla para segundo lugar final. Apesar do resultado, o ritmo demonstrado ao longo da prova permitiu aos embaixadores da Brabaixa reforçar a liderança do Castrol Portugal de Rally Series. Diz Pedro Silva saber que ia ser um rally exigente, bastante trabalhoso. Na parte da manhã terminou com alguma desvantagem para o líder, mas depois entraram forte na parte da tarde e determinados em conquistar a liderança, conseguiram imprimir um ritmo bom e estava satisfeito com o desempenho. Sobre a penalização sofrida na última especial, o piloto prefere não tecer comentários, embora considere que a decisão não foi justa. A Pedro Silva e Ricardo Moura seguem cada vez mais destacados na liderança das 2RM do Castrol Portugal Rally Series. A próxima prova do campeonato disputa-se em Castelo Branco, nos dias 10 e 11 de outubro, onde a dupla da Brabaixa procurará dar continuidade à série de bons resultados e reforçar a liderança.

0: Estamos a terminar esta edição de segunda-feira do Jornal de Desporto. Ao longo desta semana falaremos também aqui da homenagem que o CCD Oriental de São Martinho promoveu à equipa de handball, reconhecer o mérito, o empenho e a dedicação dos jovens atletas numa conquista que é também motivo de orgulho para o Oriental de São Martinho, 12 jovens desta equipa de sub-14, que foi assim título de campeã regional, foi homenageada no âmbito da iniciativa que o CCD Oriental de São Martinho realizou no passado sábado, o Mercadinho, na envolvente à sua sede, e apresentou-se também mais um novo projeto de teatro musical. Sobre o handball aqui no Jornal de Desporto, falaremos então ao longo desta semana. É o ponto final na edição de hoje, em nome de todos aqueles que o realizaram, produziram e levaram até si, desejar-lhe a continuação de uma ótima audição. Boa segunda-feira para todos, bom desporto.
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0: Altura agora para escutar a rubrica diária Os Clássicos da Música com António Filipe.
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2: Amigo ouvinte, cordiais saudações.
3: Claude Debussy, compositor francês que viveu entre 22 de agosto de 1862 e 25 de março de 1918, compôs duas peças para piano a que chamou Arabesque, entre 1888 e 1891. Embora escritas quando Debussy tinha pouco mais de 20 anos, as arabesques contêm dicas sobre o estilo musical em desenvolvimento do compositor. A suíte é uma das primeiras peças impressionistas da música, seguindo a forma francesa de arte visual. Debussy parece vaguear por modos e tons e alcança cenas evocativas através da música. A sua visão de um arabesco musical era uma linha arqueada em conformidade com a natureza e com a sua música. O compositor refletiu a celebração das formas na natureza, feita pelos artistas de art nouveau daquela altura. Vamos ouvir o pianista Aldo Ciccolini interpretando a Arabesque número 1 de Claude Debussy.

0: Na Biblioteca Municipal de Penamacor está patente ao público a partir de hoje e até ao final deste mês de setembro a exposição Adufeiritos, a arte bordada de Gina Esteves, uma mostra que pretende dar a conhecer o universo criativo da artesã e de forma singular que tem em reinventar um dos símbolos da tradição cultural da região. Através de adufes cuidadosamente bordados, Gina Esteves transforma instrumentos tradicionais em verdadeiras peças de arte, atribuindo-lhes novas formas e significados, sem perder a ligação às raízes e à tradição. Esta exposição pode ser visitada nas instalações da Biblioteca Municipal de Penamacor, sempre de segunda à sexta-feira, no período da manhã entre as 10 e as 13 horas, à tarde entre as 14 e as 18 horas.
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A Associação para a Promoção do Desenvolvimento da Criança vai celebrar o seu segundo aniversário no próximo dia 12 de setembro, com um convívio aberto a crianças, famílias, amigos e a toda a comunidade. O encontro, dinamizado pela Brincar Livre, tem início às 11 da manhã na estrada entre Casegas e o Paúl, no espaço Recanto da Natureza. Um local rodeado de natureza com acesso a uma praia fluvial, proporcionando o cenário ideal para um dia dedicado ao convívio e à diversão, sublinha a Brincar Livre. O objetivo passa por proporcionar um momento de encontro entre as famílias e a comunidade num ambiente de descontraídos. Ao longo de todo o dia estão previstas várias atividades, como almoço, animação e o tradicional partir do bolo. A Associação para a Promoção do Desenvolvimento da Criança, Brincar Livre, sediada na Covilhã, que comemora assim no próximo dia 12 de setembro o seu segundo aniversário.

A Universidade da Beira Interior promove esta segunda-feira, pelo segundo ano consecutivo, o Dia do Acolhimento aos novos estudantes que vão ingressar na UBI pela primeira vez no decurso deste ano letivo. Durante esta manhã decorreram já um conjunto de atividades nas diferentes faculdades da Universidade da Beira Interior. O almoço é gratuito para os alunos do primeiro ano nas quatro cantinas da instituição. À tarde, as atividades estão centradas nos Jardim das Artes. A partir das 3:30, a atuação da Tunamus, a Tuna Académica da UBI. Às 4 da tarde, sobem ao palco o Jabubi e Tocoscopos. A partir das 4:30, a Desertuna. Às 5 da tarde, Catuna aos Saltos. Às 5:30, as Moçoilas. E às 18, a Encatatuna. A partir das 6:30 da tarde, tem início um sunset de acolhimento aos novos alunos que chegam este ano pela primeira vez à Universidade da Beira Interior.

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1: À hora certa, a não perder os inesquecíveis, o programa diário que está na sua companhia na antena da Rádio Cova da Beira, de segunda à sexta, entre as 13 e as 14 horas. O aperitivo fica por aqui e prometemos regressar amanhã, depois do Jornal das 11 horas. Da minha parte, resta-me desejar-lhe a continuação de uma excelente segunda-feira.

0: Boa tarde, são 13 horas.
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0: Olá, vivam, muito boa tarde. Sejam todos bem-vindos a mais uma edição do programa Inesquecíveis no FM Estéreo da Rádio Cova da Beira. É a primeira segunda-feira de setembro, 7 de 2026. É por isso a primeira edição desta semana do programa Inesquecíveis. Que bom é contar com a sua presença. Que bom é saber que desse lado há tantos ouvintes a seguir-nos e a gostar também de fado. Esta música tão nossa, tão portuguesa e, obviamente, património imaterial da humanidade. Fado, aqui na RCB, entre as 13 e as 14, com muitos fadistas e de segunda à sexta-feira. Espero também que tenha passado um grande fim de semana. Vamos então para a música e vamos para o primeiro tema, que é a Aldina Duarte, que vem aqui cantar Aprendiza. Vamos ouvi-la com essa sugestão que o Rui Alexandre, na cidade da Covilhã, nos deixou. Também a Teresa Matos, na cidade da Covilhã. O Miguel Trindade, no Fundão. A Irene Paiva, também no Fundão. A Fernanda Lourenço, em Cantargal, na Covilhã. O Rui Oliveira e Patrocínio, no Canhoso, Covilhã. A Ana Geraldes, em Donas, no Conselho Fundão. O Miguel Ramos, em Chamos, no Conselho do Fundão. A Cecília Malheiro, em Oledo, no Conselho de Idanha Nova. E também a Maria Irene Gaspar, em Cantargal, Covilhã. A Maria Pereira está connosco no Fundão. A Carla Santos Alexandre, também no Fundão. O António Gonçalves e a Carmita Castelheiro, na Covilhã. E também connosco a Maria do Carmo, o Luís Carvalho e a Maria Amélia, na freguesia do Teixoso Covilhã. A Maria dos Anjos em Souto da Casa, no Conselho Fundão. Também no Conselho Fundão, o Francisco José Cruz. A Maria Beatriz do Carmo, na cidade da Covilhã. A Maria Alexandra Fael, também na Covilhã. O Eduardo Silva Fernandes, no Fundão. Casal Maricoto, aqui também na cidade do Fundão. O José Augusto está no Teixoso, a Covilhã. E também o Pedro Saraiva, no Paúl, no Conselho da Covilhã. A Delfina Pereira, no Fundão. Lourdes Serrão, em Donas, Conselho do Fundão. A Márcia Costa, no Teixoso, a Covilhã. E em Castelo Branco está connosco o Alberto Pires. Vamos então ouvir Aldina Duarte.

E depois de Aldina Duarte, vamos ouvir uma voz masculina. Hélder Moutinho sobe ao nosso palco, ao palco da RCP, para cantar Ai do Vento. É uma sugestão que a Maria Georgina Salvada em Chamos, Conselho de Fundão, nos deixa. O João Silva também, no Fundão. A Irânia Palamota, na cidade da Covilhã. A Júlia Podão e o João Soriano, na Covilhã. A Odete Nascimento e Isidro Gigante, no Canhoso, Covilhã. A Angelina Paulo Maurício e José Moreira, no Conselho de Fundão. Também no Conselho de Fundão, o Pedro e a Manuela Santos. A Maria Teresa Feliciano no Tortuzento, Covilhã, em Castelo Branco, o Sérgio Ferreira, a Rosa Antunes em Valverde, Conselho de Fundão, em Castelo Novo, o António Adolfo, a Olga Pereira em Alcaíns, Conselho de Castelo Branco, e também é connosco na Covilhã o Domingos e a Maria do Carmo Frade, a Isabel Lindeza no Fundão, a Maria da Anunciação em Enxabarda, Castelejo, no Conselho de Fundão, a Maria Gamara em Castelo Branco, e também é connosco a Luzia da Conceição no Tortuzento Covilhã, Lionel Rodrigues no Fundão e o José da Silva Martins em Aldeia de Joanes, também no Conselho do Fundão. A Maria Ferreira na cidade de Covilhã, o Nelson Araújo em Lisboa, através da internet, a Maria Amélia no Fundão, a Fernanda Salgueira em Atalaia do Campo, no Conselho do Fundão, a Beatriz e o João Fonseca no Tortuzento Covilhã, Manuel Cama em Castelo Branco, a Isaura Moreira em Donas, Conselho do Fundão, a Helena Castro também no Fundão, o António Castro em Castelo Branco e connosco na Covilhã, a Maria Dulce Lídia, António Manuel e a Maria de Lourdes. Vamos ouvir Hélder Moutinho. Sim.

Fundão, a Maria de Jesus, também Sanazaré Pires, José da Silva Afonso, a Idalina Almeida em Unhais da Serra, a Covilhã, e também no Conselho de Covilhã, a Cláudia Monteiro, o Luís Manuel Serra no Fundão, o Luís Pereira em Castelo Novo, no Conselho do Fundão, e ainda o Francisco Cardoso, na cidade da Covilhã, e ainda a Timari da Serra, Covilhã Serra da Estrela, o Eduardo Carvalho no Fundão, o Manuel Afonso em Chamos, Conselho do Fundão, e também connosco o Paulo Gameiro e família em Cabanas de Palmela, através da internet. A Hilda Ribeiro em São Domingos, Covilhã, a Cláudia Gonçalves está no Conselho do Fundão, e no Fundão a Isabel Salvado, o António Carvalho Rodrigues, na cidade de Covilhã, ainda a Rosa Cristina na Covilhã, o Carlos Gomes no Conselho Fundão, a Judite Boa Vida também no Fundão, a Estrela Vidal em Santo António das Areias, no Alentejo, o João Gerinhas em Oledo, no Conselho de Idanha Nova, a Helena Esteves no Fundão, a Célia Santos também no Conselho Fundão, o Rui Duarte está connosco em Castelo Branco e na Covilhã, a Cláudia Ramos, o Jorge Bento em Chamos, Conselho Fundão, o Fernando Duarte está também connosco no Fundão e o Tomás Barros Varela, na cidade da Covilhã. No Tortuzendo, o Francisco e a Fernanda Matos. O Pedro Gil, em Janeiro de Cima, Conselho Fundão. E no Conselho Fundão, em Aldeia de Joanes, o Higino Serra Cruz. Está connosco a Ana Neto, em Almada. Através da internet, está na nossa sintonia. A Salete Saraiva e o Francisco Moraes estão na cidade da Covilhã. A Fernanda Correia, no Fundão. O João Manuel, em Alpedrinha, Conselho do Fundão. É tempo de ouvirmos Alexandra.

E a cantar para todos nós, nesta segunda-feira, a Alexandra. Beijo de Ninguém é o fado que vamos ouvir já a seguir no nosso programa de hoje. É uma indicação que vem

depois de Alexandra, uma voz masculina do fado contemporâneo que vem cantar Porta do Coração. É Ricardo Ribeiro que se junta a nós. Vamos ouvi-lo com a indicação a que a Manuela Moreira e o Hermínio Canhoto, em aldeia de São Francisco de Assis, no Conselho de Covilhã, nos deixaram. A Maria de Lourdes, o Evença em Castelo de Vida. Fernanda Cabás, João Mendes, no Fundão. A Maria Ribeiro, também no Fundão. O Fernando Dias, no Conselho da Covilhã. O Floriano Branco Pereira, em Sobral de São Miguel, no Conselho da Covilhã. Judite Esteves, no Fundão. E o Armando Antunes, também aqui na cidade do Fundão. A Lucinda Peixinho está no bairro dos Penedos Altos, na cidade da Covilhã. E também naquela cidade, a Sofia Fernandes, o Norberto Franco no Fundão, o Carlos Ribeiro está também connosco no Fundão, a Dina Francis está em Venezuela, está na Venezuela via internet na nossa sintonia, a Teresa Correia em Cantargal, Covilhã, o Eduardo Fonseca no Fundão, também no Fundão o Luís Ferreira, Angélico Mendes em Tinalhas, no Conselho de Castelo Branco, e em Oledo, Conselho de Idanha Nova, o João Braçal, Rosa Correia no Conselho do Fundão, o Gil e o Sérgio Cruz também aqui no Fundão. Na Covilhã, o Carlos e a Irene Cabral estão connosco, o António Pereira, também na cidade da Covilhã. Canta agora Ricardo Ribeiro.

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7: Mais uma vez, muito boa tarde. Estamos de novo consigo juntos até às 14, nesta segunda parte do programa de hoje, Inesquecíveis no FM Estéreo da Rádio Cova da Beira. Um bom almoço, se for o caso disso, um bom apetite, se não, uma boa digestão, se já almoçou. A próxima voz que aqui vamos ouvir é de Carminho. Vem cantar Não Olhes para os Meus Olhos. É o tema que vamos ouvir com essa indicação do Francisco Pereira, que está connosco na cidade do Fundão, em Alpedrinha, o José Mendes, a Filomena Trindade em Castelo Branco e também connosco o Filipe Cardoso, está em França via internet connosco. Rui Pereira no Fundão, a Filomena Matos em Alcaria, no Conselho do Fundão, o José Duarte Pereira na cidade da Covilhã e o Joaquim Santos também na cidade da Covilhã, a Teresa Maria na cidade do Fundão, o Artur Carvalho e a Susana Carvalho no Conselho do Fundão, o João Silva na Covilhã e também é connosco no Teixoso, a Maria do Carmo, Francisca Perpétua aqui no Fundão, Saraiva Novo e Encarnação Saraiva também no Fundão connosco, Rosa Carvalho Silva na Covilhã e ainda Camilo Santos no Conselho de Castelo Branco, a Lucinda Edmond em Silvares, Fundão, a Maria Rosa Fernandes também connosco no Fundão, o José Prata na cidade da Covilhã e a Helena Gomes está também na cidade da Covilhã. Canta agora Carminho.

próxima voz é de Lua Madeira, uma jovem voz do fado que vamos escutar aqui interpretar o fado Entrega. É uma sugestão que a Lourdes Serra, em Aldeia de Joanes, Conselho do Fundão, nos deixa. Fátima Abreu, o marido, também no Fundão. O José Vaz, no Tortuzento, Covilhã. O Fernando Deitão e a Leonor Serra, em Aldeia do Bispo, no Conselho de Penamacor. O Rafael Costa, no Fundão. O José Guiar, aqui também no Fundão. O Hugo Martins e a Maria José, no Sabugal. O mesmo acontece no Tortuzento com a Maria Ascensão e o Rui Vaz. A Maria Ascensão Vaz. A família Frade, na Freguesia de Fatela, no Conselho do Fundão. A Ana Santos, também, no Fundão. O Eusébio Fernandes, na cidade da Covilhã. E também naquela cidade, a Lívia Lopes. O Artur Ramos, em Chamos, Conselho do Fundão e Alcaria. Conselho do Fundão, a Nazaré Gonçalves. A Laura Silva, na cidade da Covilhã. A Ana Maria Matos, no Tortuzento, Covilhã. O José Manuel, na Malhada Velha, Fundão. O Mário Santos, também, no Fundão. A Alexandra Cruz e Silva, na cidade da Covilhã. Também, naquela cidade, a Teresa Canela está na nossa sintonia. O Manuel Ramos, no Fundão. A família Alverca, também em Chamos, Conselho Fundão. O António Gouveia, no Sabugal. E no bairro de Santo António, na Covilhã, estão o José Pais e a Ana Pais.

0: obrigada.
1: Vem aí para cantar para nós António Zambujo, com recado a Lisboa. Vamos ouvi-lo já a seguir no nosso programa, fruto da sugestão do Paulo Ferreira em Castelo Novo, Conselho do Fundão, o José António no Alcaide, Conselho do Fundão, a Maria Marques no Conselho de Belmonte, o José Lopes em Penamacor, o Alexandre Sousa no Fundão e também connosco no Fundão a Teresa Ascensão, o Carlos e a Zezinha Sousa no Tortuzento, Covilhã, a Luísa Santos em Castelo Branco, a Enchamos, a família Salvado e no Conselho Fundão em Donas, o Fernando Caixinha, a Maria de Rosário em Trigais, Irada, Conselho da Covilhã, em Dornelas do Zêzere está o Américo Bento, Conselho de Pampilhosa da Serra, o João Ferreira em Talai do Campo, Conselho Fundão, também no Conselho Fundão, Castelo Novo, o Adelino Salvado, o António Ribeiro em Idanha Nova, a Maria Ferreira dos Santos no Conselho de Castelo Branco, Manuel Esteves no Fundão, o António Fernandes também no Fundão, a Maria Rosa Varandas na cidade da Covilhã e a Natália Gomes está também connosco na cidade da Covilhã. Canta agora António Zambujo.

Agora é Gisela João que se junta a nós nesta tarde de segunda-feira, 7 de setembro de 2026. Ela vem cantar-se do último álbum, precisamente, Vejam Bem. É o tema que vamos ouvir já a seguir na antena da Rádio Cova da Beira, com a indicação da Ana Conceição, aqui no Fundão, também no Fundão a Florinda Matos, Angélica Mendes em Castelo do Branco, a Velma Maria Linda no Sineiro, na Covilhã, a família Zacarias está em Chamos, no Conselho de Fundão, Amélia Santos no Alcaide, Conselho de Fundão, a Rosa Viegas em Cortes de Baixo, Freguesia de Cortes do Meio, no Conselho de Covilhã, e também no Conselho de Covilhã estão connosco a Amélia e o José Silva no Dominguizo, o António Carvalho e a Maria de Fátima no Fundão, o Rui Monteiro está também connosco no Fundão, a Mónica Costa no Teixoso, Covilhã, e o Joaquim Bartolomeu está em Dornelas do Zêzere, no Conselho de Pampilhosa da Serra.

Rodrigo vai cantar nesta rádio. É tão bom ser pequenino. Rodrigo, que vai ser homenageado precisamente por vários fadistas. Rodrigo, uma voz incontornável também do fado em Portugal. Vamos ouvi-lo com essa indicação da Maria Fernanda Figueiredo, que está connosco no Fundão, a Maria Matos também no Fundão, a Adélia Santos na cidade da Covilhã, a Celeste Rocha está em França, via internet connosco, a Elisa Lourenço em Chamos, Conselho do Fundão, o João Amoreira em Valverde, no Conselho do Fundão, a Maria Jesus em Penamacor e o José Torrado Lobato está connosco em Idanha Nova.

Penúltimo tema, penúltimo fado para ouvirmos nesta segunda-feira, só à noite. É um fado antigo que vamos recuperar aqui com Diolinda Rodrigues. Vamos ouvi-la com a indicação da Conceição, aqui na cidade do Fundão. O Tilly Brata e o António Ribeiro estão também connosco. O Edgar Henriques em Castelo Branco. A Maria de Fátima Aurélio, na cidade da Covilhã. A Carolina Machado em Soto da Casa, no Conselho do Fundão. Família Correia Francisco e Lu, no Fundão, a Patrocínio Louro em Castelo Branco e, no Canhoso, a Libéria Prata e o José Duarte. Vamos então ouvir, nesta segunda-feira, de Diolinda Rodrigues.

0: E estamos mesmo, mesmo a chegar ao fim desta nossa edição primeira desta semana, nesta segunda-feira. É tão bom estar consigo, desta forma serena, calma, a escutar os fados e fadistas. Onde e com quem quer que esteja, receba um abraço fraterno desta equipa que está consigo aqui deste lado na Rádio Cova da Beira em 100.0 e 92.5. E vamos hoje fechar com a voz masculina Duarte, Mais do Mesmo, é assim que se chama este fado que ele aqui vai cantar, fruto da sugestão da Gabriela dos Santos em Atalaia do Campo, no Conselho do Fundão. Também connosco a Piedade Ferreira, em Cortes do Meio, no Conselho da Covilhã. A Francisca Perpétua está connosco no Fundão. A Rosa e Helena Silveira estão connosco no Tortuzento. Ora, ficam as despedidas desta vasta equipa que está consigo, com o maior prazer sempre e gosto. Esperando que tenha sido o seu agrado esta nossa edição e que possam todos e trazer mais gente, obviamente, para o dia de amanhã, se Deus quiser, aqui na Rádio Cova da Beira, a partir das 13, marcamos encontro para mais uma edição do programa Inesquecíveis, exclusivamente com fados e fadistas. Aceito o nosso convite, nós, obviamente, teremos o maior prazer em estar consigo. Até lá, tudo bom, muita saúde, continuação de uma excelente audição. Boa tarde, boa segunda-feira.
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0: São 2 horas. Boa tarde.
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0: Boa tarde, são 15 horas.
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0: Boa tarde. A direção do Centro Social de Valles do Rio dá nota de que foi cancelada a Noite de Fados Solidária, agendada para o próximo sábado. Uma situação que fica adversa ao falecimento de um familiar e de um membro da direção. A instituição solicita a melhor compreensão de todos. A iniciativa tinha como objetivo angariar fundos para a nova estrutura residencial para idosos daquela freguesia do Conselho da Covilhã. Ainda na Covilhã, a vereadora Copeloro da Cultura faz um balanço muito positivo da Feira Internacional de Artesanato, Design e Outras Artes, que decorreu durante 4 dias no Jardim das Artes da cidade. Um certame que é já uma referência nacional, sublinha Regina Gouveia, a autarca, quer continuar a consolidar este certame nos próximos anos, Nuno Miguel.
6: No certame marcaram presença 40 expositores de vários pontos do país, selecionados de entre de mais de 200 candidaturas apresentadas. A Regina Gouveia sublinha que estes números são a prova do interesse crescente que a feira tem vindo a assumir junto dos artesãos, mas o grande desafio que se coloca à afiada não é um crescimento do número de participantes, mas sim da qualidade dos trabalhos.
7: A afiada continua a crescer, sobretudo em qualidade. Logo, na qualidade dos artesãos, nós pudemos selecionar, porque foram muitas as candidaturas, a qualidade das oficinas, a consolidação também de um caminho muito importante de capacitação dos artesãos para melhor registarem, promoverem os seus produtos. Aliás, nós não pretendemos crescer em dimensão, em termos de número de stands, não queremos. É este o conceito da FIADA. Aquilo que nós queremos é um crescimento em termos de aspectos que dão um caráter diferenciador à FIADA.
6: A autarca sublinha que esta feira já conquistou o seu espaço próprio, assumindo características diferentes em relação a outros certames relacionados com o artesanato e que são dinamizados em vários pontos do país.
7: Nós temos muitas feiras de artesanato no país, que são exposição, são venda. Nós não queremos só ser isso. Nós queremos que a Covilhã, enquanto cidade criativa do design, tenha a responsabilidade de promover a inovação pelo design, e fazemos, quer no projeto Fio do Barro, quer noutros projetos que depois trazemos também resultados para a FIADA, mas promovermos também a inovação, não só através do design, mas a inovação no artesanato, e por isso proporcionamos oficinas aos próprios artesãos.
6: A peça Covilhã Fios de uma História, da autoria de Célia Alves, foi a vencedora na categoria de peça Identidade de Covilhã. A autora refere que tem participado em mais exposições e menos em feiras, e esta peça reflete o trabalho de pesquisa que fez sobre a cidade.
8: Tive que pesquisar bastante sobre a Covilhã para entender o funcionamento, o que é que deveria fazer, e acabei por fazer um painel e pronto, eu normalmente participo em exposições. Feiras chamou-me a atenção o facto de ser uma feira internacional e ser na Covilhã, porque eu não conhecia a Covilhã.
6: Na categoria de inovação pelo design, a vencedora foi a peça A Atar Covilhã, de Tatiana Harazaki, que não escondeu surpresa, mas também orgulho com a distinção do júri.
9: A Atar Covilhã é uma peça que eu desenvolvi para esse concurso. Ela é uma peça feita com fios de papel japonês, o Mizuhiki, e ela é toda entrelaçada com nós. O nós que é utilizado tradicionalmente no Japão. E eu quis, na peça, criar nós que remetessem à identidade do município da Covilhã.
10: Foi uma surpresa ter ganho?
9: Sim, foi uma surpresa. Fiquei muito, muito honrada com o prêmio.
6: Um conjunto de anéis de Cláudia Slavitz e a peça Canivete Articulado de João Órfão receberam uma menção honrosa na categoria de inovação pelo design. Em Identidade Covilhã, receberam menções honrosas os trabalhos Pegada Ecológica de Elizabeth Lima e também Cardo Pop de Cristina Martins.
0: Os prémios entregues no último dia da Feira Internacional de Artesanato, Design e Outras Artes. Mas a Feira de Santiago ainda está na agenda política do Executivo, na primeira reunião pública, ou melhor, na primeira reunião depois da realização do certame. O vereador da coligação, Mais Covilhã, disse que este ano já foram introduzidas algumas alterações à feira, mas diz que é possível ir mais além. Uma das propostas apresentadas por Eduardo Cavaco foi a reorganização dos espaços da feira, onde os produtos tradicionais da região possam assumir papel de maior destaque.
11: Uma reorganização global do espaço da feira, tornando-a mais apelativa, mais organizada e com maior identidade. Propus, por exemplo, a criação de uma verdadeira praça gastronómica, numa zona central da atual área da restauração, dedicada à gastronomia e aos produtos da nossa região. Um espaço onde pudéssemos encontrar e valorizar aquilo que é nosso, o brulhão, a xerovia, a panela no forno, os pastéis de molho, os queijos, os enchidos, os doces, as frutas, e incluindo uma feira de vinhos da região tão rica, entre outros produtos de excelência.
0: Eduardo Cavaco considera ainda que devem ser criados novos espaços dentro do certame, direcionados para a juventude, mas também para as freguesias.
11: Sugeri outra proposta, a criação da Rua das Freguesias. Acho que as nossas freguesias pontualmente estão presentes, mas eu acho que temos que criar condições físicas com um espaço, digamos, de excelência para que elas se possam apresentar também neste grande certame, que é a Feira de Santiago, dando-lhe destaque. Defendo igualmente a criação de um espaço de juventude, com uma programação dirigida aos mais jovens, incluindo DJs, música, sunsets ao final da tarde, criando uma dinâmica própria e prolongando a permanência das pessoas no recinto.
0: O eleito da coligação Mais Covilhã propõe ainda uma maior diversificação da programação musical da feira e o alargamento do número de dias do certame.
11: Considero que os 11 dias são poucos para uma feira desta dimensão e sugeri uma duração mais alargada até aos 14, 15 dias, permitindo uma programação mais diversificada e uma participação dos diferentes agentes económicos e culturais. Quanto à programação musical, uma vez que o nosso território é rico em certames, e muitas vezes observamos os mesmos grupos e agremiações musicais, aquilo que eu deixei, a sugestão que deixei ao município, foi que no próximo ano tivéssemos um ou dois, se possível, de nível

0: que podem ser melhorados na próxima edição da Feira de Santiago, deixados na primeira reunião do Executivo depois da realização do certame. O município de Penamacor assegurou a continuidade do projeto A Hora dos Superquinas no território com a aprovação, por unanimidade, na reunião privada do Executivo da última sexta-feira, do protocolo entre o município, a Federação Portuguesa de Futebol, a Associação de Futebol de Castelo Branco e o Agrupamento de Escolas Ribeiro Sanches. O objetivo do documento é incorporar-se no âmbito das atividades de enriquecimento curricular, sessões destinadas à prática da atividade desportiva, sem foco numa modalidade específica. Foram também aprovadas por unanimidade propostas de parceria com o Clube de Orientação do Centro para o Desenvolvimento da AEC de Orientação e com a Santa Casa da Misericórdia do Fundão para o Desenvolvimento da Atividade de Música. No Fundão, o eleito da coligação com força na Câmara Municipal pediu os esclarecimentos ao Presidente da Autarquia sobre a nomeação de novas chefias na estrutura orgânica do município sem que a situação tivesse sido comunicada aos vereadores. Pedro Neto quis saber quais as chefias que já estão nomeadas e qual o procedimento legal que foi adotado.
1: Sr. Presidente, acabou de nos informar que tinha procedido à nomeação de chefias. Eu, enquanto vereador, desconheço de todo que tenha proferido qualquer despacho nesse sentido, nem encontrei no Diário da República qualquer concurso lançado pelo município. Aliás, após consulta ao Diário da República, só se encontra a publicação de 3 renovações em comissão de serviço. Eu gostaria que o Sr. Presidente nos elucidasse e se tinha feito a nomeação de alguma chefia, de que forma, e se tinha utilizado este expediente legal pelo despacho.
0: Na resposta ao Presidente da Câmara Municipal, diz que foi solicitado um pedido de mobilidade para o responsável que vai assumir a Divisão Municipal de Cultura. Miguel Gavinho sublinha ainda que procedeu ao despacho de nomeação em regime de substituição por um período de 90 dias para os 9 responsáveis na área da educação e da inovação, cumprindo o município a lei e procedendo ao lançamento dos respectivos concursos.
2: É prerrogativa, nos termos da lei, do Presidente da Câmara poder nomear em regime de substituição uma chefia e depois fica com o encargo de lançar concurso público no prazo de 90 dias. Portanto, foi isso que aconteceu. Neste momento, as chefias novas, estarei a falar na área da educação social, que fiz nomeação. Fiz nomeação também na área da inovação e creio que na cultura, porque trata-se de uma pessoa que estava numa instituição pública e fizemos o pedido de autorização para vir em comissão de serviço em mobilidade.
0: O Presidente da Câmara do Fundão pede aos serviços a entrega a todos os eleitos de uma nota biográfica dos nomeados. Pelo segundo ano consecutivo, a Universidade da Beira Interior vai promover o Dia do Acolhimento aos novos estudantes que iniciam o seu percurso estudantil na Academia. As atividades decorrem esta segunda-feira. À tarde, as atividades estão centradas no Jardim das Artes, com a dinamização de atividades culturais, lúdicas, criativas e interativas, dinamizadas pelos diferentes núcleos de estudantes. De acordo com a UBI, é uma iniciativa que pretende proporcionar uma integração institucional, académica e cultural dos estudantes do primeiro ano na UBI e na cidade da Covilhã. O Dia do Acolhimento termina hoje com o sunset e intervenções da reitora da instituição, da Associação Académica, da Provedoria do Estudante e também da Autarquia Covilhanense. Termina também aqui o Jornal das 15, às 18, atualizamos toda a informação local e regional.
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Olá, vivam, muito boa tarde. Começa aqui mais uma edição das Matinés da Rádio. 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Ainda bem que pode estar connosco, para nós é, obviamente, um prazer, uma honra estar ao seu lado. Há muita música para ouvir nesta tarde quente, é verdade, muito quente, diz o Instituto Português do Mar e da Atmosfera. Chegámos bem com este tema do Ranky Chaves, Cheguei Bem. Vamos continuar com os vizinhos em português nesta tarde e com o pôr do sol. Espero que esteja bem, uma excelente tarde, quer esteja a trabalhar, quer esteja a descansar. Se rola nas estradas da região, então muita, muita precaução, senhor automobilista, nada de excessos. E como sempre lhe dizemos, se beber, não deve conduzir. Boa viagem para todos e um abraço do tamanho do mundo para todos aqueles que estão connosco nesta tarde de segunda-feira.

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0: Ouvimos as notícias às 3 da tarde, aqui na antena da Rádio Cova da Beira, a atualização de alguns dos temas que marcam esta segunda-feira. Uma segunda-feira com muito calor, é verdade. Por isso é que até às 21 horas há 7 distritos em aviso meteorológico amarelo, entre os quais estão Castelo Branco e Guarda. Isto porque os termómetros podem ir até aos 37 graus em Castelo Branco, 30 na Guarda, 37 graus na Covilhã em Idenha Nova, 38 em Vila Velha de Ródão, 36 em Proença Nova, em Penamacor e também no Fundão, 35 em Belmonte e em Oleiros e 34 na Sertã. Em Vila de Rei, os termómetros podem subir aos 32 graus. 26 graus nas Penhas da Saúde. São estas as temperaturas máximas previstas para hoje pelo Instituto Português do Mar e da Atmosfera. E depois de termos escutado Nuno Alves com O Pecado, vamos agora ter, como é habitual, em reposição, a rubrica Pela Sua Saúde.
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3: Olá, senhor doutor.
4: Olá,
3: bom dia.
4: Paulinha, bom dia.
3: Cá estamos nós na primeira segunda-feira de setembro. Cá Isto estamos. É que é uma vida, olha, o tempo passa a correr.
4: Pois é.
3: Querida amiga, a pergunta é, desta feita, por um ouvinte, claro, o que é o sarcoma alveolar?
4: É um tumor muito raro, dos tecidos moles, que cresce lentamente e a origem é em células desconhecidas. Surge normalmente em crianças e adultos jovens. Mandam metástases, ou melhor, irradiam para o pulmão e cérebro, e isto tem origem no tecido quando nós estamos na barriga das nossas mães em forma de embrião. Onde é que surge? Surge nos músculos dos membros inferiores, mas pode aparecer nas mãos, nos pescoços e na cabeça. O seu nome alveolar é pelo aspecto que as células apresentam, são parecidas com os alvéolos pulmonares ou com os alvéolos das colmeias, onde há abelhamento, é por isso é que chama. Sintomas. Ao crescer provoca desconforto por compressão dos nervos, o que leva à dor e ao mesmo tempo a uma incapacidade de movimento dos membros. O diagnóstico é feito ou geneticamente por determinadas doenças que estão associadas ao cromossoma 17, ou faz-se uma biópsia, um bocadinho, estuda-se o osso e chega-se a essa conclusão. Mas isto é uma doença do grupo das doenças muito raras, portanto não...
3: Com certeza é uma curiosidade
4: da pessoa, sim. Porque isto é uma doença tão rara.
3: Nós já temos
4: rara.
3: Concluído, através de certas perguntas, digo eu, pelo menos suspeitamos, pois. Que sejam alunos da Faculdade de Ciências que queiram saber certas coisas.
4: Pois, mas sabem que
3: coisas.
4: É assim e são coisas raras.
3: Uhum. Portanto, quanto a isto, estamos explicadinhos, conversados.
4: Não...
3: Muito bem.
4: Até amanhã.
3: Beijinhos, minha querida amiga. Até amanhã.
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0: Foi a rubrica Pela Sua Saúde em reposição aqui na antena da RCB, este espaço que vai voltar-se amanhã, se os quiserem, mais uma edição de Matinés da Rádio. Venha daí, espero que esteja a passar uma excelente tarde de segunda-feira, onde e com quem quer que esteja, aquele abraço fraterno desta equipa que está consigo com o maior gosto, com o maior prazer. E vamos continuar aqui com Nibal Zola. E vamos escutar Quem Tem Boca.

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Tarde de segunda-feira na antena da Rádio Cova da Beira, com a informação de que uma pintura roubada pelos nazis foi detectada o ano passado em anúncio imobiliário restituída e à herdeira. É uma notícia que hoje o Jornal Público dá conta. É um retrato de uma mulher elegantemente vestida, da autoria do pintor barroco italiano Giuseppe Ghislandi. Pertenceu a um marchand judeu, Jacques Gottesker, e desapareceu há 80 anos, é quando a ocupação nazi dos Países Baixos na Segunda Guerra Mundial. Garantiu a família deste negociante de arte que se bateu pela obra do século XVIII em tribunal, que não foi a única em que lhe roubaram as tropas fiéis a Hitler. Ora, a pintura reapareceu o ano passado, inusitadamente em anúncio de uma imobiliária, estava de resto pendurada na parede da sala de um chalé em Mar del Plata, na Argentina, país que acolheu, no pós-guerra, inúmeros nazis ou simpatizantes e colaboradores do nacional-socialismo fugidos à justiça. Ora, é o retrato de uma dama que foi então encontrado num anúncio imobiliário. Uma pintura roubada pelos nazis. Aqui na Rádio Cova da Beira até às 6 da tarde, matinés da rádio. Venha daí.

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E está completa esta primeira hora, esta primeira parte do programa Matinés da Rádio, dia 7 de setembro de 2026. No horizonte, então, o início de mais um ano letivo. Teve oportunidade, em relação ao Conselho do Fundão, de ouvir na edição de flagrante direto todas as datas e também os pormenores que vale a pena saber, com a entrevista aos diretores, quer do Agrupamento de Escolas do Fundão, do Agrupamento de Escolas Gardunho e Xisto, quer também da Escola Profissional do Fundão. Queremos que esteja bem informado para poder informar os outros. Nós vamos fazer uma pausa para entrarmos na segunda hora desta edição de hoje, Matinés da Rádio, aqui na RCB Rádio Cova da Beira, e queremos, obviamente, convidar todos, mesmo todos, a estarem connosco na segunda hora, porque há muito para ouvir, há muita música para escutar nesta tarde quente de setembro. Até já, fique bem.

0: Muito boa tarde, são 16 horas.
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E já cá estamos de novo consigo para a segunda hora das matinés da rádio, segunda-feira, 7 de setembro de 2026. Venha daí, é bom estar na sua companhia numa tarde que já lhe demos nota quente, embora haja um arrefecimento para a noite, temperatura mínima 10 no interior, mas há uma temperatura máxima muito alta ainda no dia de hoje, vai continuar amanhã, embora ligeiramente menor, 34 graus contra os 37 de hoje em Castelo Branco, e depois na quarta-feira 30 graus em Castelo Branco, ou seja, de hoje para quarta-feira há uma diminuição de cerca de 7 graus. Mas vamos esperar que assim seja, para refrescar um pouco o tempo, tem estado, de facto, nesta segunda-feira, muito quente. Nós, até às 18, temos esse compromisso de estar consigo e é com o maior prazer que o fazemos. Há muitas rubricas para ouvir e também a nossa música. Começamos com Vai Vem e Dia de Sol. Precisamente é isso que está a acontecer nesta segunda-feira aqui na nossa região. Convidamos agora Dinis Mateus a cantar Só Tu. Boa tarde.

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1: E este é o momento exato para, nesta segunda hora, escutarmos a curiosidade que o Fernando Teixeira sempre aqui nos traz, também nas matinés da rádio, de segunda a sexta-feira, na segunda hora. Vamos lá saber qual é a do dia de hoje.
2: Sabia que um pianista português conseguiu pressionar a mesma tecla 824 vezes num minuto? O luso-americano Domingos António Gomes alcançou este feito em Lisboa, demonstrando uma velocidade de dedos incrivelmente bizarra e veloz.
1: Impressionante esta curiosidade. É preciso ter, de facto, uma velocidade de dedos muito, muito grande para fazer este feito a que este músico aqui se realizou e que o Fernando Teixeira bem apanhou e aqui nos trouxe. Quero dar-lhe também uma informação de que em Cabo Verde há 2 dias de luto nacional após um acidente que vitimou 25 pessoas, um acidente com autocarro na Ilha do Fogo, em Cabo Verde, fez pelo menos 25 mortos no sábado. É precisamente o número que avançou o jornal A Nação, citando o presidente da Câmara Municipal de São Felipe, Nuiacha Silva. Perante a dimensão da tragédia, o governo cabo-verdiano decidiu decretar 2 dias de luto nacional. Nós, até às 18, queremos ser a sua companhia.

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porque é segunda-feira, nesta segunda hora há sempre a rubrica Tecno em Linha, daqui a pouco também nessa colaboração que a Rádio Cova da Beira mantém com a Deco Centro, sempre também com importantes informações que a Deco Centro nos deixa para todos nós. Há cidades da Europa a despavimentar os bairros, uma pedra de cada vez. Nasceu nos Países Baixos, chegou à Bélgica e agora à Alemanha. É um concurso que desafia cidades a arrancar pavimento para renaturalizar os seus espaços. E Portugal pode mesmo ser o próximo. São regras simples para participar. Não é preciso inscrição prévia, basta encontrar uma área pavimentada adequada, reunir uma equipa, tirar uma fotografia de antes, remover o pavimento, tirar uma fotografia depois e submeter o resultado no site deste concurso. Cada metro quadrado de pavimento retirado conta para a pontuação da cidade, é o que escreve o Lioba Huss. É tudo. As cidades competem em três ligas, consoante a população, menos de 20 mil habitantes, entre 20 mil a 100 mil e mais de 100 mil. E há ainda uma variante pensada para escolas e outras instituições dedicadas a crianças e jovens. Procurem-se informar-se sobre esta iniciativa. O objetivo é dar espaço a árvores e a áreas verdes. Há, por isso, cidades já na Europa a despavimentar os bairros, uma pedra de cada vez. Portugal pode, então, ser o próximo. Aqui na Rádio Cova da Beira, sempre a atualidade também. Muita, muita música para si.

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1: Saudações a todos os consumidores que acompanham mais uma rubrica aqui na sua rádio com a Deco. O fim do mês de agosto, início do mês de setembro, é financeiramente difícil para as famílias com jovens em idade escolar. Já vêm os aumentos aqui dos gastos regulares com o início do ano letivo e é então essencial preparar antecipadamente esta etapa do ano. Começar por elaborar um orçamento mensal e integrar um item destinado à poupança, um pé de meia especial para esta época do ano, poderá fazer toda a diferença para que a família consiga enfrentar as despesas do regresso às aulas com algum equilíbrio financeiro e sem ruptura do orçamento. Mas há aqui alguns passos básicos para preparar o ano letivo. Desde logo, verificar o estado de material escolar já existente. Reutilizar materiais que tenham de anos anteriores, colocar aqui em prática a partilha destes materiais com familiares e amigos e também ter aqui a noção de verificar se o material está bom, se pode efetivamente ter uma nova roupagem, aproveitar, por exemplo, os cadernos que ainda têm muitas folhas. Não há necessidade efetivamente de trocar aquilo que está em bom estado e que está útil e pode servir por material novo. Isto vai ajudar efetivamente a poupar algum dinheiro, mas também o meio ambiente. Depois é necessário fazer uma lista detalhada dos artigos, desde material escolar até mochila, lancheira, indispensáveis, mas estabelecendo aqui prioridades de forma que possa perceber efetivamente o que é necessário e realizar os ajustes. Depois também é importante definir um montante disponível para gastar, estabelecer de acordo com o orçamento familiar e a lista de artigos fundamentais e o valor que pode efetivamente dispender e tendo aqui a sua percepção na sua realidade financeira. Depois também pode sempre ponderar utilizar artigos em segunda mão. Pode ser uma opção mais económica, principalmente quando falamos, por exemplo, de vestuário, de calçado e pode também aproveitar as vendas com redução de preço, promoções ou saltos. Deve, naturalmente, sempre comparar preços, analisar e avaliar descontos e promoções. É importante que realize aqui uma pesquisa prévia com alguma antecedência dos preços dos artigos que pretende comprar em lojas físicas e online. Verificar se as campanhas promocionais do regresso às aulas são efetivamente vantajosas. É muito importante avaliar cuidadosamente o recurso ao crédito. Utilizar crédito, seja de cartão de crédito ou de crédito pessoal, para adquirir material escolar ou outros produtos, é uma decisão que deve ser bem analisada, ponderada e tomada conscientemente. A realidade financeira da família terá de ser criteriosamente avaliada e é essencial que tenha presente que o recurso ao crédito pressupõe sempre o pagamento de juros elevados. Não se esqueça, deve sempre pedir a fatura com o número de contribuinte para que possa deduzir estas despesas em sede IRS. Devemos então viver este regresso às aulas com equilíbrio financeiro e por isso, se precisar da Deco Centro, está disponível através do 239-841-004 ou através do endereço eletrónico deco.centro@deco.pt. 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
0: Rubrica Deco Centro, Rádio Cova da Beira, é sempre com temas muito atuais que merecem também aqui a ser divulgados nas matinais da rádio.
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mais uma vez, muito boa tarde e muito obrigado por estar na sintonia da Rádio Cova da Beira. É uma pequena amostra do universo total de promoção de jogo ilegal online, ocorrida durante o Mundial de Futebol deste ano, 2026, em 39 dias, ou seja, de 11 de junho a 19 de julho, a Associação Portuguesa de Apostas e Jogos Online identificou e validou 500 casos de promoção de operadores de jogos online não licenciados em Portugal. Os números reais serão muito superiores, perspectiva o presidente daquela associação. Na passada sexta-feira foi divulgado um relatório com análise que inclui ao detalhe todos os casos validados, uma série de entidades, nomeadamente ao Serviço de Regulação e Inspeção de Jogos, à Direção-Geral do Consumidor, à Polícia Judiciária, ao Ministério Público, entre outros, e a associação pede ação do legislador para travar a partilha deste tipo de conteúdos. Jogos online também aqui em destaque nas tardes da rádio, nas matinés da RCB.

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Estamos assim a finalizar a segunda hora das matinés da rádio desta segunda-feira, 7 de setembro de 2026. Passa no instante a nossa música, a sua presença, essa é fundamental, de resto é precisamente por ela, pela sua presença, que estamos deste lado. E o Jornal Público também traz uma matéria interessante, que é o de que a nossa casa está a mexer com o que comemos. E não para melhor. É, de resto, um dos títulos da edição desta segunda-feira deste jornal. Em síntese, portanto, o regime de ocupação da habitação e os custos associados são os principais fatores para uma insegurança alimentar. E a insegurança subiu de 13,8 para 16,3 da população entre 2019 e 2023. Quase 17% dos portugueses não têm acesso a uma alimentação com quantidade e qualidade suficientes para garantir uma vida saudável e ativa. Esta insegurança alimentar aumentou entre 2019 e 2023. Simultaneamente, aumentaram também os custos dos alimentos e também das habitações. É um artigo do Observatório Social da Fundação La Caixa que indica que o regime de ocupação da habitação, bem como os custos a que elas estão associados, são fatores que pesam de forma determinante na forma como nos alimentamos. Muito interessante e uma chamada de atenção importante da insegurança alimentar é que está a aumentar. Nós fechamos esta segunda hora, queremos convidá-los a todos a estarem connosco naquela que vai ser a terceira e última hora, já a seguir. Até já!

0: Boa tarde, são 17 horas.
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Já cá estamos de novo para lhe fazermos companhia até bem perto das 18 horas, nesta que é a última, a terceira e última hora do programa Matinés da Rádio, aqui na RCB. É bom estar consigo, venha daí até às 6 da tarde, altura em que, como sabe, assim sempre acontece, há a edição da tarde do Jornal da Rádio Cova da Beira, com a atualização dos temas que estão também a marcar a atualidade informativa regional. Esta é a última hora, Matinés da Rádio. Musicalmente começamos com este tema que se chama Maria, Bezgols e Rui Veloso connosco. Agora juntamos também mais duas vozes com Carlão e Lúcia Muniz. São os nossos convidados seguintes que vão cantar 125 Azul. Boa tarde.

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1: E nesta terceira hora é então a altura para ouvirmos o conselho Memomove, uma parceria da Rádio Cova da Beira com o projeto Memomove aqui na Cidade do Fundão, todos os dias de manhã e à tarde um conselho Memomove, mas há também as conversas Memomove no último sábado de cada mês, entre as 10 e as 11 da manhã, com um tema e vários especialistas a falarem dele. Agora, conselho Memomove com o Pedro Ribeiro.
2: 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Olá, esta semana é dedicada ao tema A importância da estimulação cognitiva e como fazer em casa. Tal como é importante manter o corpo ativo, também o devemos fazer para com o nosso cérebro, nomeadamente através da realização de atividades que mobilizem a atenção, a memória, o raciocínio e a resolução de problemas. A estimulação cognitiva pode passar por fazer palavras cruzadas ou jogos

0: de memória, tal como ler, aprender alguma coisa nova, fazer cálculos mentalmente, recordar acontecimentos ou planear uma tarefa. Aceita o nosso conselho? Escolha hoje uma notícia do jornal, leia-a com atenção e, alguns minutos depois, tente explicar por palavras suas as três informações mais importantes que acabou de ler. Este é um conselho do MemoMove. 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Trabalhamos para a sua saúde. 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
1: Um abraço ao Pedro Ribeiro e a toda a equipa MemoMove aqui na cidade do Fundão. Deixe-me dizer-lhe que a pianista Maria João Pires vai lançar a primeira edição da MGP Piano Academy. É um espaço online dedicado ao ensino de piano, prevendo para breve a abertura de inscrições para Masterclass no Centro de Artes de Belgais. O novo projeto da pianista oferece também reservas para explicações e workshops online a nível semanal. Fica também esta nota que vamos, obviamente, acompanhar aqui na antena da Rádio Cova da Beira, a pianista Maria João Pires, em Belgais, distrito de Castelo Branco. Nós, aqui na Rádio Cova da Beira, depois do MemoMove, temos música, muita música para si. Vem aí o tema A Nós.

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Espero sinceramente que esteja a passar uma excelente tarde na companhia da Rádio Cova da Beira e das matinés da rádio. Deixe-me dizer-lhe que a Voltex, uma base de dados, vai ser criada para determinar quantas aves foram extintas pela atividade humana e foi apresentada o Congresso Espanhol de Ornitologia, Congresso Ibérico, que reúne em Granada mais de 400 investigadores de Portugal e de Espanha, com a participação do Centro de Investigação em Biodiversidade e Recursos Genéticos da Universidade do Porto. Nasce assim uma base de dados para apurar as espécies de aves extintas pelo ser humano, pela mão humana. É uma das iniciativas que sai precisamente deste congresso, desta reunião ibérica. Aqui na antena da RCB, unimos, obviamente, todos, através de um abraço forte, onde e com quem quer que esteja, a partir da internet, em todo o mundo, estamos também na sua companhia.

Estamos a passos largos, a chegar quase, quase ao final desta edição de hoje de Matinés da Rádio, aqui na RCB Rádio Cova da Beira. Dou-lhe também a informação, que de resto já ouviu, e certamente várias vezes, do aumento, mais um aumento, e que aumento dos combustíveis, mais 10 cêntimos no gasóleo e mais 8 na gasolina, e não para. Onde é que vamos parar? É a pergunta. Depois, quase metade das vagas para ocupar nos cursos técnicos de 2 anos. Os inscritos duplicaram, mas há cursos superiores profissionais desertos. Mais de 50% prossegue para licenciaturas. Universidades podem passar a lecionar estas formações. Na última década, o número de estudantes inscritos em cursos técnicos superiores profissionais de 2 anos duplicou, mas ainda assim não são preenchidas quase metade das vagas disponibilizadas pelas instituições do ensino superior. De acordo com um estudo que foi divulgado, os cursos ficam sem nenhum aluno inscrito. 2/3 de 51 estabelecimentos tinham entre 15 e 25 estudantes. O governo diz que quer apostar nesta formação. O relatório feito pelo Centro de Investigação de Políticas do Ensino Superior, a pedido do Executivo, sublinha que mais de 60% destes diplomados transitam para licenciaturas, a maioria na mesma área e instituição, cerca de metade é convidada a ficar na empresa em que estagiou e os salários são 22% superiores aos oferidos por trabalhadores com o ensino secundário. Portugal precisa, assim, de mais pessoas com qualificações de ensino superior e também é necessário assumir a ambição de chegar a 2030 com 50% dos jovens entre os 25 e os 34 anos diplomados do ensino superior. É o que defende o Ministério da Educação. Se vai ser conseguido este objetivo ou não, temos que esperar. Também lhe dou nota, quase quase no final desta nossa edição, de uma outra informação já para o dia de amanhã e tem a ver com cinema. Se gosta de cinema, 2 vezes João Librada de Paulo Tomás Marques. Mais terror na autoestrada, um filme de culto de Robert Harman. É sessão dupla amanhã, aqui na Moagem, terça-feira, a partir das 21 horas. Nós estamos quase a chegar ao fim.

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0: Tomé.
1: Está então completa a edição de hoje do programa Matinés da Rádio aqui no FM Estéreo da RCB. Foi um gosto, um prazer ter estado na sua companhia, mas quero-lhe fazer também um pedido para que não saia do seu lugar, porque às 18 horas há notícias, a edição da tarde do Jornal da Rádio Cova da Beira. Fique para ouvir. Um abraço a todos. Já sabe que as matinais da rádio regressam amanhã, se os quiser, logo a seguir às notícias das 3 da tarde. Estamos a contar consigo. Um abraço forte. Boa tarde. Muita saúde para todos.

0: Boa tarde, são 18 horas.
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0: tarde. Dia da Freguesia de Alpedrinha, marcado pelas distinções que a Junta de Freguesia decidiu instituir a partir deste ano. Freguesia de Enxames almeja ter uma área de lazer e uma estrutura residencial para idosos, mas ainda tem vários problemas para resolver ao nível das infraestruturas básicas. Sexta edição do concurso internacional de guitarra trouxe ao Fundão 8 concertos que proporcionaram uma viagem por vários géneros musicais, onde a guitarra brilhou ao lado de diferentes e até inesperados instrumentos. Vereador do MIP na Câmara Municipal da Covilhã denuncia insegurança no bairro das Nogueiras, na Vila do Teixoso. São alguns dos temas para conferir em desenvolvimento daqui a pouco no Jornal da Tarde.
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0: Boa tarde. O dia da Freguesia de Alpedrinha ficou marcado pelas distinções que a Junta de Freguesia decidiu instituir a partir deste ano. Reconhecer o empenho, dedicação e resultados alcançados pelos alunos de Alpedrinha foi o objetivo do Prémio de Mérito Escolar, associado a um montante pecuniário para o melhor aluno de Alpedrinha de cada nível de ensino, do básico ao secundário.
2: Este ano, a Junta de Freguesia decidiu instituir o Prémio de Mérito Escolar, como forma de reconhecer o empenho, a dedicação e os resultados alcançados pelos nossos alunos. A educação é uma das bases fundamentais do desenvolvimento da nossa comunidade e merece, por isso, ser valorizada e incentivada. Queremos que este prémio represente um estímulo para os nossos estudantes e um reconhecimento do esforço das suas famílias, dos professores e de todos os que contribuem diariamente para a sua formação.
0: Francisco Figueira, o presidente da Junta de Freguesia de Alpedrinha, que atribuiu também a primeira distinção de mérito da freguesia aos três elementos ainda vivos que integraram em 1976 os primeiros órgãos autárquicos locais da freguesia eleitos em democracia.
2: Contribuindo no momento fundador da participação democrática local após o 25 de Abril, para o serviço público e para a construção do futuro da nossa terra. Esta distinção pretende reconhecer esse percurso, essa dedicação e o compromisso demonstrado para com a comunidade alpedriniense. Pretendo também recordar que as instituições locais se fazem com pessoas. Pessoas que aceitam responsabilidades, que dão o seu tempo e colocam o interesse coletivo acima dos seus interesses individuais. Aos três distinguidos deixamos o nosso profundo agradecimento e o mais sincero reconhecimento, certos de que o seu exemplo continuará a merecer o respeito e a consideração de todos nós.
0: Distinções a que o município do Fundão se associou. Miguel Gavinhos aproveitou o momento para falar do investimento que está a ser feito pela Câmara do Fundão naquela vila do concelho. Segundo o autarca, em 10 meses de mandato foram investidos 250 mil euros na freguesia de Alpedrinha.
3: Nós tomámos a decisão já neste mandato para pavimentarmos toda a estrada da Touca. Estamos a falar de um investimento superior a 150 mil euros que ali aconteceu e que naturalmente merecia. Também se falava há muitos anos que era preciso avançar com a calçada na Touca, no Monte da Touca. Estamos a falar com o IVA, uma obra que custa sensivelmente 50 mil euros e que também já está em curso, e por isso queria aqui também dizer que nós estamos empenhados naturalmente naquilo que são as prioridades que vão sendo estabelecidas, e era uma das obras também que há muitos anos aqui era carenciada naquela pequena localidade, naquele lugar da freguesia de Alpedrinha.
0: Corrigir um dos troços mais difíceis de Alpedrinha, a subida mais íngreme da vila, e reparar o caminho dos Alvanéis está também no quadro de investimentos que o município do Fundão tem para aquela vila do concelho. Noutra freguesia do concelho do Fundão, em Chames, almeja ter uma área de lazer e também uma estrutura residencial para idosos, projetos para tentar concretizar no atual mandato, mas a aldeia tem ainda por resolver vários problemas ao nível de infraestruturas básicas, Paulo Pinheiro.
4: Criada a 29 de agosto de 1989 por desanexação de lugares da freguesia da Fatela, em Chames é a mais jovem freguesia do concelho do Fundão. Na última sessão comemorativa da data, 30 e 7 anos de existência, dois projetos assumiram especial destaque por serem dois compromissos e desejos da atual Junta de Freguesia, a área de lazer e a estrutura residencial para idosos. Dois projetos com problemas, como de resto já tivemos oportunidade de desenvolver aqui na antena da RCB. Com uma área de 22,48 km² e, de acordo com os últimos censos, com 430 habitantes, a aldeia tem uma complexidade maior do que as restantes freguesias do Conselho de Fundão, dado que não tem um coração urbano centralizado, é muito dispersa e as infraestruturas básicas continuam a ser um dos maiores desafios e aspirações da aldeia. Como de resto reconheceu na sessão comemorativa do Dia da Freguesia de Enchemos, o próprio Presidente da Câmara Municipal de Fundão, Miguel Cavinhos.
5: Falo naturalmente da expansão da rede de iluminação pública, falo de alguma rede de caminhos que ainda falta também completar, mas naquilo que têm sido alguns obstáculos colocados com a rede de abastecimento de água, nomeadamente rupturas sucessivas que têm aqui existido, e que nós temos que resolver de uma vez por todas.
4: As rupturas de água têm sido um quebra-cabeças na freguesia, levando mesmo à falta de água nas torneiras dos municípios. Este ano, felizmente, diz a Presidente da Junta, não se tem sentido o problema.
6: Este ano, graças a Deus, não tivemos, houve aí um dia com falta de água, mas este ano não tivemos falta de água, mas tem havido aí anos que estas questões de rupturas põem em causa o abastecimento normal de água, sim.
4: Uma situação que a Câmara Municipal do Fundão quer resolver de uma vez por todas, mas a ocasião foi também aproveitada pelo Presidente da Câmara Municipal do Fundão para sublinhar o trabalho ao nível da proteção civil que também está a ser feito na freguesia de Enchemos.
5: Temos feito também trabalho na área da proteção civil, que é uma área que é muito sensível também nesta freguesia, o contexto aqui florestal, e nós temos um histórico também de muitas ignições nesta zona e que queremos, obviamente, estar ao lado da Junta de Freguesia neste esforço que a Câmara também está a fazer de apelar às juntas de freguesia que criem as unidades locais de proteção civil para criar esses elementos imediatos de resposta nesta área que é tão relevante dentro daquilo que são as prioridades da atuação do poder local de uma forma geral e que nós estamos a fazê-lo. Sei que também têm existido aqui equipas de voluntários que têm tido formação para estarem cada vez mais preparados.
4: A formação e a preparação nesta área são fundamentais, diz o Presidente da Câmara Municipal do Fundão. E Enchemos que quer continuar a desenvolver-se. De resto, a Presidente da Junta diz que ao longo destas mais de 3 décadas a freguesia mudou muito e desenvolveu-se, mas há ainda objetivos por cumprir.
0: Na Covilhã, o vereador do Movimento Independente pelas Pessoas levou a preocupação da insegurança no bairro das Nogueiras, na Vila do Teixoso, à última reunião do Executivo e pediu à autarquia reforço da atenção naquilo que está a acontecer.
7: E deixei-lhe a minha preocupação com todas as situações que têm ocorrido de segurança e relatos de alguns moradores que me foram fazendo chegar por falta de segurança naquele bairro. Relatos de conflitos entre alguns moradores, chamada da GNR várias vezes durante a noite e chegou a entrar lá a GNR de intervenção no bairro para acalmar os ânimos. Mas há alguma insegurança de alguns moradores lá no bairro das Nogueiras. O Sr. Presidente diz que estava atento e que estava a acompanhar esse processo.
0: Na resposta ao Presidente da Câmara da Covilhã, diz que o município está ao corrente da situação, mas nega a existência de qualquer fenómeno extraordinário de violência no bairro das Nogueiras.
8: Não posso dizer que há um fenómeno extraordinário de violência. Há situações pontuais que vão ocorrendo e, no caso concreto do bairro das Nogueiras, é verdade, nós estamos atentos e vigilantes a essas situações que estão por nós identificadas há muito tempo. As

0: no sentido de encontrarmos as melhores respostas.
1: Hélio Fazendeiro diz que há vários meses tomou a iniciativa de reunir mensalmente com um conjunto de entidades no sentido de encontrar as melhores respostas para travar o problema, nomeadamente reforçando as medidas de integração dos cidadãos.
0: Desde logo a Ação Social da Câmara Municipal, a CPCJ, a Junta de Freguesia, a Segurança Social, os serviços de saúde, os serviços de educação, o Ministério Público, as Forças de Segurança, a Associação de Desenvolvimento Local que trabalha do ponto de vista social, a Beira Serra, portanto, todos os agentes que trabalham diretamente no território e nomeadamente naquele bairro, temos reunido mensalmente para procurar encontrar respostas e incrementar o trabalho que tem sido desenvolvido no sentido de aumentar a integração social, aumentar a qualidade de vida no bairro, aumentar a segurança no bairro.
1: De acordo com o autarca, a situação vai continuar a ser monitorizada e espera que em breve as medidas que estão a ser implementadas possam surtir efeitos práticos, travando desta forma algumas situações identificadas naquele bairro do Teixoso. No Fundão, a sexta edição do concurso internacional de guitarra trouxe 8 concertos que proporcionaram uma viagem por diversos géneros musicais, onde a guitarra brilhou ao lado de diferentes e até inesperados instrumentos. Uma particularidade salientada por Pedro Rufino, da Associação Concordis, quarteto de guitarras, que organiza o festival em parceria com o município do Fundão.
2: A intenção é trazer um festival de guitarra, mas tem aqui alguma particularidade que é a guitarra traz os amigos, o resto dos instrumentos. Nós já tivemos ao longo desses anos, desde a guitarra campaniça, a guitarra portuguesa, o alaúde, que faz parte dos antepassados da guitarra, e guitarra sol. Mas eu tento trazer algo que não seja muito habitual.
1: Pedro Rufino deixa alguns exemplos da edição deste ano.
2: Hoje acabamos de assistir a um concerto de guitarra e flauta de pan. Não é normal. Há um repertório muito, muito específico. Também esta edição, de alguma maneira, trouxemos uma programação que incluía o piano. Foi com a intenção, porque não há uma grande tradição de haver grupos de guitarra e piano. Normalmente o piano, onde há o piano, a guitarra também aparece, mas como solista não. Então, o piano esteve aqui também, digamos que como quase como um intruso nos concertos. Portanto, basicamente é isso. São concertos partilhados e são partilhados também no palco com outros instrumentos. Essa é a filosofia do festival.
1: Professor de guitarra na Academia de Música e Dança do Fundão, Pedro Rufino recorda que o festival nasceu na pandemia e desde então tem vindo a crescer e a consolidar-se também em relação ao público.
2: Já houve mais gente, já houve menos gente, mas a verdade é que começa a haver um público que vem todos os anos e eu noto que os bilhetes do festival, dos 3 dias, estão cada vez a ser mais vendidos, o que quer dizer que as pessoas vêm aos concertos, estão a aderir e já sabem, digamos que o festival está a criar uma marca, não é? Uma linha, uma filosofia e as pessoas estão, eu acho que estão a aderir. Este ano estamos a ter também uma casa simpática, não uma casa cheia de cento e não sei quantas pessoas, mas com o tempo eu creio que poderemos conseguir um público muito, muito generoso e já está a ser.
1: A expectativa é que o Festival Internacional de Guitarra regresse ao Fundão no próximo ano. O Centro Cultural e Desportivo Oriental de São Martinho, na Covilhã, está a preparar um novo espetáculo musical que promete envolver e emocionar o público. Intitulado No Oriental Há um Palco a Chamar por Ti, o musical conta com a participação de 49 crianças e jovens que, através da música, da representação e da dança, dão vida a esta produção. Com cerca de 2 horas de duração, o espetáculo apresenta músicas originais e pretende mostrar o talento, a criatividade e o empenho dos jovens e participantes. Mais do que um simples espetáculo, este projeto representa uma oportunidade de aprendizagem, de convívio e de partilha, valorizando o trabalho em equipa e a expressão artística.
3: Chama-se No Oriental, há um palco a chamar por ti, é o novo musical do Oriental de São Martinho. É no auditório do Unidos do Tortosa.

0: Sendo que nos dias 10 e 11 de outubro se estreia o novo espetáculo teatro musical do Oriental de São Martinho, que se junta à segunda edição do Musical for Kids, à primeira edição do Musical for Teens, um projeto que envolve 49 crianças. De acordo com Francisco Mota, os dois grupos vão dar origem a um único espetáculo denominado No Oriental Há um Palco a Chamar por Ti. A apresentação deste novo espetáculo foi feita neste fim de semana no âmbito do Mercadinho, que aquela coletividade covilhense realizou nas ruas envolventes à sua sede. Na presença das crianças e jovens e dos seus familiares, Catarina Oliveira, da União de Freguesias Covilhã Canhoso, não poupou nos elogios ao trabalho que a coletividade também nesta área está a efetuar.
1: Portanto, tem tudo para correr bem e será com certeza um espetáculo extraordinário para se assistir. E dizer que agradecer-vos também o vosso papel que fazem aqui nesta parte cultural, porque estes meninos, provavelmente a maioria, fez parte do anterior espetáculo e que se viu crescer a olhos vistos, não só em termos de tamanho, não só em termos de formação pessoal, mas também em termos de formação artística. Com certeza que o espetáculo será extraordinário. Lá estaremos para vos aplaudir na primeira fila.
0: Para o Presidente da Câmara Municipal da Covilhã e o fazendeiro, o que o Oriental de São Martinho está a efetuar a este nível é do melhor que se faz no país e no mundo.
2: É extraordinário aquilo que nós aqui vimos. Está ao nível, não tenho dúvida nenhuma, ao nível do melhor que se faz em Portugal e no mundo. Eu não tenho dúvida nenhuma, já tinha tido a oportunidade, o musical Kids é a segunda edição, o musical Kids and Teens, não tenho dúvida nenhuma que vamos todos com a ansiedade até dia 10 e 11 de outubro comprar bilhetes e assistir.
0: O espetáculo vai ter músicas originais numa grande aventura que o Oriental de São Martinho se volta a lançar.
3: É mais uma grande aventura, porque eles são muitos em palco, mas eu estou certo que vão fazer um grande espetáculo.
0: A RCB, Francisco Mota, o presidente da direção do CCD Oriental de São Martinho, levanta um pouco do véu deste novo espetáculo.
3: Como o Musical for Kids é a segunda edição e esses passaram para os teens, então a história, eu pensei numa ficção em que os teens recebem os kids no Oriental de São Martinho e os envolvem nesta magia que é o teatro musical, e por isso é que há este título para o espetáculo, que é No Oriental Há um Palco a Chamar por Ti.
0: O espetáculo terá duas sessões, uma sábado à noite e outro domingo à tarde, estando o Oriental de São Martinho disponível para uma terceira sessão, caso se justifique, porque a magia vai andar no ar.

0: Agora é esperar pela estreia. É uma boa forma de terminar o Jornal da Tarde desta segunda-feira.
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0: Boa tarde, são 19 horas.
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0: São 8 da noite.
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6: Olha, posso pedir um disco? Pode ser um qualquer, obrigada.
7: Começa mais uma semana do programa Escolhas. Boa noite, o meu nome é Paula Brito Batista, vou estar consigo nos próximos 15 dias, nas férias do Miguel Malaca. O programa Escolhas acontece de segunda a sábado, excepcionalmente esta semana não há programa Escolhas à sexta-feira devido a compromissos relacionados com o desporto, por isso já sabe que na quinta-feira pode pedir os discos para sábado e também para segunda-feira. Vamos começar com o pedido da Luzia, do Tortuzendo, que dedica às filhas, à Tânia, ao Miguel Malaca, à Ana Gil, com um beijinho de boa noite. Um tema de Luís Trigacheiro, chama-se Linda Jovem, era pastora.

Agora é o Pedro Miguel de Janeiro de Cima, que dedica ao máximo na APPA-CDM da Covilhã, à Tatiana em Belmonte e ao Diogo na Lousã, com votos de um feliz aniversário. O tema que nos pede do Lionel Nunes não temos, mas temos outros e escolhemos um ao acaso, chama-se Já Está, Já Está.

Imagem do Alqueva, a pedido da Patrocínio do Teixoso, que dedica ao marido, filha, neta, genro, mana na vela e a toda a equipa da RCB, ainda o tema que o Manuel Frade na Fatela dedica à esposa, à filha, ao genro, à Maria Irene Gaspar, à Márcia Costa e a todos os amigos ouvintes.

O João Geirinhas, em Oledo, dedica a todo o pessoal da RCB e do Centro do Dia de Oledo, à doutora Rita e família e a todos os amigos ouvintes, para que passem uma boa noite. O tema do Chamor Eletro, a máquina.

A próxima junta as vozes de Roberto Leal e Dalvan. Como é linda a minha aldeia. É o António Fernandes, que dedica à ex-mulher, filhos, irmã Júlia Motas e Susana Pardal, ao irmão Francisco José e à Marisa Pardal e a todos com votos de boa noite. É ainda o tema que o Manuel Gonçalves Barroqueiro e a Maria Alzira Gonçalves, em Carregalo do Zêzere, dedicam aos filhos, netos, a todos os familiares e conterrâneos.

Agora um momento de fado a pedido do José Manuel Gonçalves, na Malhada Velha, que dedica a todos os ouvintes e familiares, e também da Maria Rosa Varandas, na Covilhã, que dedica à RCB, Ana Gil, Tânia, ouvintes e filhos, para que todos passem uma agradável noite. Vem a grande diva do fado, Amália Rodrigues.

vem o sol brilhante a brilhantar a primeira hora do programa Escolhas desta segunda-feira, consigo até às 22 horas. É o tema que a Patrocínio Louro de Castelo Branco dedica a toda a equipa da RCB, amigos ouvintes, sobrinhas das donas, com beijinhos para todos.

O Manuel Mateus, encarregado do Zezer, dedica à família, amigos, ouvintes e equipa da RCB, a quem deseja uma boa noite. O tema dos Mundo Novo, Dança Comigo, é também o tema que o João Campanha dedica ao Centro Comunitário das Minas da Panasqueira e à RCB, com votos de boa noite.

Martim das Donas dedica aos avós um tema de Augusto Canário e os amigos que nós não temos, pelo menos não com esse nome, escolhemos outro, chama-se Desgarrada à la Française. É também o tema que a Celeste Rocha, na França, dedica à equipa da RCB e ouvintes do programa, com votos de boa noite.

0: Terminamos a primeira hora do programa Escolhas com o pedido do Carlos Vilela, que dedica à irmã Maria Augusta, ao sobrinho Luís Guilherme e ao cunhado Luís, com votos de boa noite, Quinzinho de Portugal. O tema O Sousa da Ponte é ainda o tema que a Ana Geraldes dedica ao marido e aos filhos. Voltamos para a segunda hora, já a seguir.
1: O Sousa é o chamado self-made boy, rapaz que se fez a si próprio e teve que começar a bulir desde muito tempo a infância. Felizmente, a infância do Sousa passou-se num país onde há trabalho para todos, inclusive para as crianças. Claro que há quem chama isso exploração do trabalho infantil, mas são uns energúmenos que o que querem é botar os putos no desemprego. E o Sousita fazia uns recados a umas mercearias, nos intervais aliviava umas carteiras a uns turistas, um plano nacional de retenção de moeda estrangeira, e ia-se safando. O Sousa era, porém, ávido de cultura. Gostava muito de películas de caboiada, estilo tiros e bombas e socos nas trombas, estrelados pelo Stuart Granger, que fazia de Red Canyon rei da polícia montada. Cavalo branco, casaco encarnado, Winchester de repetição. Hey! Mandava chumbo. Grande especialista no extermínio de bandidos, índios, cascabéis e afins. E os finais das películas, quando o Red Canyon entrava no salão de Winchester ainda fumegante, e a catraia dizia-lhe: Oh, my love, afinal estás alive. Yes, pois estou. E caíam nos beiços um do outro sobre as palavras The End. O Sousa chorava a ver aqueles finais. Só que as películas não eram de borla. Era preciso arranjar algum graveto extra. E o Sousa tenta arranjar uns empreguitos mais fixos, que nunca eram muito fixos, que ele tinha o vício de andar de baixa pela caixa. Os patrões despediam-no sucessivamente. Após desempregos sucessivos, o Sousa esgota o mercado de trabalho da zona, tem que mudar de ramo. Não mudando muito de nomenclatura, em vez de andar de baixa pela caixa, começou a andar de caixa pela baixa e dedicou-se a engraxate individual. Só que nessa altura Sousita já era espigadote, um belo teenager, e trava conhecimento com uma catraia dessas que fazem Via Norte vai Lusco-Fusco, Circunvalação by Twilight Zone, daquelas de quem se diz que são de profissão duvidosa. Por causa daquela ninguém duvidava, toda a gente sabia. E o Sousa dá-lhe a volta à mioleira, junta mais duas ou três catraias do mesmo métier. Sabeis o que é o métier, aquele de métier e tiré, e montam uma sociedade justa. As catraias davam o cabedal, o Sousa dava o bolso e enche-se de gravetame. Cheio de gravetame, o Sousita decide fazer a aquisição de um chiante, uma viatura dessas que chiam nas retas curvantes, que era o que estava a dar na época. Mega VGT, modelo special. Era só extras. Volantinho de pau, conta voltinhas, mija, mija e limpa pinguinhas, pneus Michelin de baixa pressão, jantes de manganésio com umas torneirinhas, aparelhar sonora com TCF com FME, um leitor de cassetes estéricas, um claxon musicante com a música do filme da Ponta do Rio que Vai, e dois pormenores de classe. Um tubo de escape com duas bufadeiras. E escrito na porta do lado de fora, Sousa, A.R.H. Cruz. Era o maior. Era tão impante naquele chiante que quando ia botar gasolina encostava a bomba, carregava no claxo musicante. Faz favor, bote-me aí uma milena de ciência, bufe-me aí nas lonas e desempomo os vitrais. O Sousa era também um grande desportista, campeão de natação das descidas do Rio Douro. Só que um dia marca uma prova de natação para um domingo de manhã. Domingo de manhã, que nudo. O Sousito ao sábado à noite curtia o Porto by Drinking Zone. Metia umas cargas etílicas que lhe enferrujavam o realejo. Mas marcaram para de manhã, lá vai ele. Todo rameloso. Para disfarçar até levava esses óculos modernos que eram raibantes metidos nas trombas. Oi pessoal, aqui é a prova. Já meu, bote lá. Sousa despeu-se. Botou-se no batelão naquela posição. Que há uns que se mandam a água, há outros que fazem outras coisas que eu não vos aconselho por causa dessa doença moderna que anda aí.
2: Ai, que horror.
1: Sabeis como é que os homens apanham essa doença nas casas de banho? É um tipo sentar-se antes do outro se levantar.
2: Ai, que horror.
1: O que é certo é que o guarda noturno dá o ter da partida e os atletas traz dentas no líquido, beijo e bracejado ali abaixo. E o Sousa, sem exagero, nos primeiros 50 metros ganha logo 100 de avanço. E aquilo parecia uma prova de obstáculos. Sabeis dos objetos flutuantes que há no Rio Douro? Principalmente aqueles em forma de alheira, acastanhados. Mas o Sousa ia preparado, cheio de brilhantina. Aquilo deslizava tudo e o Sousa parecia um torpedo para ali abaixo. Eis que atraias do Métia estavam todas em cima da ponta aos saltos aplaudindo. Sousa, Sousa, Sousa. O Sousa passa embaixo da ponta onde está o catraiama saltando. Começa-se a atrasar. O Sousa perdia líquido, os outros ganhavam líquido. E chega quase em último lá embaixo à foz. Que vergonha. Já nem sai para o porto, sai de fininho para a furada. Só que à tarde havia uma matiné dançante para distribuição de prémios.
0: São 9 horas, boa noite.
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10: Olha, posso pedir um disco? Pode ser um qualquer, obrigada.
0: Segunda hora do programa Escolhas, a primeira passou num instante e esta também vai passar, mas ainda temos muitos pedidos e muitas músicas para ouvir. A primeira é o João Geirinhas, em Oledo, que dedica a todo o pessoal da RCB e do Centro Dia de Oledo, à doutora Rita e família e a todos os amigos ouvintes, para que passem uma boa noite. O tema de Lenita Gentil, de Tarde Triste no Campo Pequeno.

Agora vem Zé Amaro com o Malhão do Beijo, a pedido da Maria Gameiro, em Castelo Branco, que dedica à RCB, às sobrinhas das donas, com beijinhos para todos.

próximo tema é dos humanos e é a Maria Rosa de Cortes de Baixo que dedica à RCB e à tia Maria do Carmo do Teixoso com votos de boa noite.

O Nel Monteiro vem cantar o tema Linda Sónia, a pedido do Manuel Mateus, em Carregal do Zezer, que dedica à família, amigos, ouvintes e equipa da RCB, a quem deseja uma boa noite.

próxima junta às vozes de Júlio Iglesias e Pedro Vargas. O tema chama-se Felicidades e é o António Fernandes que dedica à ex-mulher, filhos, irmã Júlia Motaz, Susana Pardal, irmão Francisco José e Marisa Pardal e a todos com votos de boa noite.

O Star Music vem a cantar a pedido do Pedro Miguel, sem Janeiro de Cima, que dedica aos aniversariantes do dia. Máximo na APPA-CDM da Covilhã, à Tatiana, em Belmonte, e ao Diogo, na Lousã, com votos de um feliz aniversário.

A Maria Diniz e o marido dedicam ao João Manuel Silva e à Stefani, com amor e carinho, o tema de Bernardo Faustino, chama-se Luz, é também o tema que a Maria da Luz, no Teixoso, dedica a todos os familiares, amigos e ouvintes, com votos de boa noite.

Vem o Rui Bandeira cantar Vestido Branco, é o tema que a Lucinda Bichinho nos Penedos Altos deseja ouvir e o tema que a família Frade na Fatela dedica aos amigos ouvintes com votos de boa noite.

João Pereira, em Alpedrinha, dedica a toda a família, amigos, equipa e ouvintes da RCB o fado de Amália Rodrigues Maria da Cruz, da revista Essa que é Essa, é também o tema que Ana Geraldes dedica ao marido e aos filhos.

António Gonçalves dedica à esposa, Carmita Casteleiro, à doutora Rita No Fundão, a quem agradece a simpatia e deseja boa noite, e também o António Ponciano, em Silvares, dedica às famílias Ponciano, Nunes, Torres, Frade, Lindeza e à RCB. É o José Mário Branco que vem cantar o tema Mudam-se os tempos, mudam-se as vontades, que os filhos também dedicam à Delfina Morgadinho, em Silvares, com muito carinho.

Os Bandalusa vêm cantar Adeus Solidão, a pedido do António Fernandes, que dedica à ex-mulher, filhos, irmã Júlia Motaz, Susana Pardal, irmão Francisco José e Marisa Pardal, e a todos com votos de boa noite. Ainda um tema que a Maria da Anunciação da Eixabarda dedica à família e aos amigos.

0: Terminamos o programa Escolhas com um pedido do Carlos Vilela, que dedica à irmã Maria Augusta, ao sobrinho Luís Guilherme e ao cunhado Luís, com votos de boa noite. É o Raul Solnado que nos vem trazer um momento de humor, a guerra de 1908, retirada da revista Batupé. Estávamos em 1961. Espero que se divirta. O programa Escolhas regressa amanhã às 20.
1: Eu vou contar-lhes a história da minha ida à guerra de 1908. Eu trabalhava numa fábrica de produtos farmacêuticos. Um dia, sem querer, parti um comprimido e despediram-me. Fui então lá para casa sentar-me numa cadeira que nós lá temos para quando somos despedidos. Estava-me a balouçar quando entrou o meu tio Gustavo com um jornal que trazia um anúncio da guerra. Precisa-se soldado tomado depressa. Diz a minha tia, porquê é que tu não respondes a esse anúncio? E diz a minha mãe, isso, olha, o que era preciso era comprar-lhe um cavalo. E diz a minha tia, mas eles na guerra dão cavalos. E diz a minha mãe, pois o meu filho vai agora para a guerra montar num cavalo que os outros já montaram. Sei lá quem é que já montou naqueles cavalos. Fomos à feira de gado, mas não vendiam cavalos sozinhos, só vendiam cavalos com as carroças e com as moscas. E a minha mãe disse, meu filho, não vai agora para a guerra e encher a guerra de moscas. Meu filho vai a pé, mas vai limpo. Fomos para casa, a minha mãe preparou-me umas papas de sarrabulho para o caminho. Tomei um táxi e fui para a guerra. Cheguei à guerra, eram 7 horas da manhã. Estava a guerra ainda fechada.

0: a vender castanhas à porta da guerra. E eu perguntei, minha senhora, faz favor, diz-me aqui é que é a guerra de 1908. A senhora disse, não é mais acima, aqui é a guerra de 1906. Muito obrigado. Subi 2 anos, cheguei lá acima, estavam já a abrir as portas onduladas da guerra, já eram 9 e tal. E o sentinela perguntou-me se eu vinha ao anúncio, eu disse que sim, e depois ela perguntou, e matas depressa? E eu disse, por encanto, ainda mata assim, assim. Fiz treinos. Então ando ao capitão, fomos ao capitão, e o capitão perguntou-me se eu trazia espingarda. Eu disse, não, pensava que a ferramenta dava um cabo assim. O que eu trago é uma bala que um vizinho meu guardou como recordação da Guerra dos 100 Anos. E diz o tenente, e como é que posso ir matar só com uma bala? E eu expliquei, dispara a espingarda, depois vou lá correr buscar a bala. Aí diz o capitão, pois, e a guerra vai parar de 2 em 2 minutos por sua causa. Diz o sargento, olha-te-se a bala com uma guita, pois puxa-se a guita. E diz o capitão, pois, parte-se a guita, perde-se a bala, perde-se a guita, tudo prejuízo, não é? Bem, fizeram uma conferência e deram-me 6 balas e mandaram-me matar. Estava eu a matar, muito quentinho. Veio o capitão, mandou-me de espia, fizeram-me um vestido de organdi com os laços cor-de-rosa na cabeça e mandaram-me de espia. Cheguei à guerra do inimigo, bati à porta, o sentinela espreitou para a frincha e perguntou quem é? E eu, sou a Maria Albertina. Malandrice. E ele disse, o que é que queres? E eu disse, eu venho cá buscar os planos da pólvora. E ele disse, trabalhas de espia há muito tempo? E eu disse, trabalho desde as 11. Não levas os planos da pólvora, não levas os planos da pólvora, não levas os planos da pólvora. Eu não achei graça aquilo. Fui fazer queixa ao capitão dele. E o capitão dele disse, deixa lá aquele enhurro. Almoça cá com a gente. Bem, almocei no inimigo. Comemos uma cabeça de pescada muito grande e voltei para a minha guerra. Estava a contar isto ao meu capitão, entrou um soldado a correr, meu capitão, dá licença, que é, fiz um prisioneiro. Onde é que ele está? Não quis vir. Na guerra há prisioneiros teimosos, a gente puxa, eles não vêm. Feitios, não é? Aí meu capitão disse, já que eles não dão os planos da pova, vai lá buscar o avião. Bem, como a gente se dava muito bem com o inimigo, nós tínhamos um avião que dava para todos, não é? Eles bombardeavam lá às segundas, quartas e sextas, e a gente bombardeava às terças, quintas e sábados. E lá íamos viver. Eu cheguei lá, bati à porta e diz o capitão, o que é? Eu disse, eu venho cá buscar o avião. E eu disse o capitão, não levas o avião, estamos a adaptar uma torneira para andar a jacto. Eu não vi torneira nenhuma. E voltei outra vez para a minha guerra. E quando eu cheguei à minha guerra, estava o meu capitão encostado à porta da guerra. E disse-me, olha, a guerra acabou. Acabou. Acabou, olha, veio cá o fiscal, não tínhamos licença de porte de armas. Vai ser mesmo treinador e foi assim.
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7: Olá.
8: Então, tudo bem?
7: Posso falar com o vosso manager?
8: Podes.
7: E onde é que ele está?
8: Está aqui, à tua frente. E então?
7: E então eu queria saber se vocês não querem ter uma banda para abrir o vosso concerto.
8: Uma banda para abrir o nosso concerto? Tu já olhaste bem à tua volta.
7: Certamente vocês são os cabeças de cartaz, não deviam estar a tocar com uma sala vazia.
8: Pois, miúda, mas se nós estivéssemos à espera de salas cheias para tocar, estávamos bem lixados.
7: Pá, vá lá, eu preciso pôr este pessoal a tocar que eu já não os consigo ouvir.
8: Não vai mesmo dar, está bem? Nós agora temos que ir jantar, fica para outro dia, ok? Pessoal, bora?
9: Bora.
7: Tá. Temos meia hora e tocamos com os instrumentos deles.
10: Se é que é falar, olá!
11: Olá pessoal, nós somos
12: os Supicos.
11: E este é um concerto pirata.
13: Vamos ao assunto.
14: Ah, é verdade, tens uma cramalheira nova.
13: Já viste.
14: Mas também usaram uma cramalheira, parece que é do outro gajo que morreu no outro dia, não é?
13: Hã?
14: Parece uma cramalheira do outro gajo que morreu no outro dia.
13: Filava bala.
14: Mas estão avisados. Não, mas quem te viu, quem te vê.
13: Exatamente, não está?
14: E olha, tenho que agora voltar a fazer o mesmo.
13: E olha que não estou a falar mal, pá.
14: Já estás a adaptar bem?
13: Já estou a adaptar. E até comigo.
14: O Tito. Agora é que ele volta ao tempo da tasca da estação.
13: Então, vamos até ao assunto.
14: E o gajo é dádio.
13: Mais uma conversa da Abaladiça. Ó, Janega, trazem a Abaladiça, faz favor.
15: Bem-vindos a mais uma sessão das conversas da Abaladiça. Hoje estamos aqui no Janega, mas isto é um nome,
13: é o Café do Bordão.
15: O Café do Bordão, que vem no centro do Fundão. Por acaso é um dos escritórios, eu acho que é o escritório do Jerónimo do Fundão, não é?
13: Eu gosto de parar, tipo, o Janeca é meu amigo. E eu vejo aqui histórias fantásticas, e há aqui gente fantástica, e eu gosto de vir aqui. Vou estar ao pé dos meus amigos.
15: Hoje vamos convidar os nossos amigos a sentarem-se aqui à nossa mesa, a beber um copo connosco. Exatamente. E a conhecerem o nosso convidado.
13: Claro, ainda por cima é vizinho. É vizinho. Daqui do.
15: Mas antes de desvendarmos o nome do nosso convidado, Miguel, acho que podemos arrancar isto logo com um disco perdido, só para aquecer o. Só para aquecer a mão.
6: Discos perdidos. Perdidos porque algum sacana os roubou, porque os emprestamos e tiveram a gentileza de nunca os devolver, ou são os que ficaram guardados numa gaveta da nossa memória e coração. E anseiam agora para vir às ondas hertzianas apanhar um bocado de ar. Discos perdidos.
9: Sugestão minha?
15: Sim, sugestão.
13: Posso sugerir?
15: Não, tu estás sempre a sugerir.
9: Você agora está aí. O sugestor morre. O quê? Estás a sugerir para eu sugerir alguma coisa?
13: Exatamente.
9: Bom, eu sugeria. Não vim com nada pensado para isto.
15: Pensei que estas perguntas. Faca na liga.
9: Podia ser a banda do casaco, notação obrigatória.
15: É pá, acho que uma boa escolha e se calhar até tem a ver com o que vamos falar a seguir.
13: Exatamente, se calhar.
9: Depois vamos falar de cus.

0: Pronto, e agora vamos apresentar o nosso convidado, pois já é verdade.
1: Mas é tu que conhece há mais anos.
0: Sim, está, pá. O nosso convidado de hoje é um rapaz que eu já conheço há muitos anos, que já na altura, de certa forma, tinha uma certa relevância no fundão, desde os tempos estudantes, e depois aliou-se aos seus amigos, aos Psychedelic Set, na altura, que era um grupo aqui de nomeado do fundão. Depois, com a amizade que ele sempre teve aos pés da era, também sempre ligado à música, foi professor, hoje está reformado, faz parte, ou fez parte de um grupo que era o... O Zanafaia, e é um exímio construtor de viola beiroa, faz guitarras que eram maravilha, e sempre ligado à música, nem que seja pelo apoio. A mim sempre deu apoio, que dizer, foi ótimo.
1: Posso vir? Posso vir?
2: Pronto,
1: estás de lado.
2: Até fiquei quase sem respiração. Claro. Tá, onde é que, quando é que tu ias parar?
0: Pois, não. O Espírito morava no bar da Bola, que é lá abaixo.
3: Juntaste a linha de comboio?
0: Não, na parte de baixo, quando já
3: foi. Junto à linha de comboio.
0: Exatamente. E o pai, de quem eu era muito amigo, infelizmente já faleceu, mas era.

0: diretamente da minha família com o nome de Espico. Por curiosidade, até andei naquela enciclopédia, na Luz ao Brasileiro, não sei o que, à procura e tal, e encontrei lá o Espico, ainda por cima, tem brasão, pá.
1: Ui, tem sangue azul.
0: Mas tem, não, tem uma coisa boa, o fundo principal do brasão é vermelho, e eu sou da Benfica.
2: Mas também, isso era isso que eu queria perguntar, é se tem alguma relação com a Cecília e Supico Pinto,
0: que era a tipo do movimento feminino, sim senhor. E tinha uma que havia a empresa, a Aspico, construtora de estradas, mas nunca me tocou nada a mim. Pois há vários episódios por aí nisso. Primeiro, em termos do nome Supico, quando chega a correspondência, diz-se
1: Sapico,
0: Salpico, Subico, Espínola, Serpico, Skip.
1: O compulsivo tem o mesmo problema, é Pugão,
0: Gilgão. Eu já não me lembro, de, já dava quase mais tipo a variedade que tive. E é curioso que a primeira pessoa que encontrei com o nome Espico, na altura, estava eu em Lisboa, foi em Queluz. Eu ia entrar, tinha ido à Caixa de Autoportos, na altura era cliente dele, recebeu ordenado na escola através dele, e fui lá, e eles tinham feito obras recentes, então tinha uma porta de entrada de vidro. Só que aquilo estava tão bem calculado que estava, nós quando nós pegamos na pega da porta, aquilo já tem uma medida certa, porque quando tinhas, nunca te bate, quando puxas para ti. Aquela estava mal calculada, estava demasiado para dentro, para o interior da porta, que fomos dentro, pimba!
1: Daria,
0: um gajo pensa que aquilo está certo, pimba, foi abriu-me mesmo, pouco, mas abriu. É pá, fui lá depois dentro, quando entrei, disse, olha, antes de ser atendido, queria só chamar aqui, fazer aqui uma reclamação, aconteceu isto assim e assim, até foi na boa que eu fiz, que é sinal que a porta, que aquilo está mal calculado. Ainda bem, vai comunicar isto a uma pessoa que até é seu homónimo. Aí, sim, era o gerente, era não sei quantos picos. Entretanto, passou aqui uma vez uma, não sei se te lembras, aquela do Acerte, a Viagem do Elefante.
1: Sim.
0: Ao vivo, vão buscar pessoas de
3: Tondela.
0: Sim, Tondela, para participarem na peça. Os meus filhos participaram, o meu João, que está agora na Suíça, e a miúda. A seguir, eles fizeram em Castelo Branco, convidaram-nos também para irem lá participar. E curiosamente, uma das miúdas que estava a participar era uma Nassara, não sei o que, esse pico, que é ali, que curiosamente depois veio a saber que o meu João namorou há pouco tempo, mas namorou. Então eram os picos-picos. Era quase andaram os picos picos-picos. Mas foi só pouca dura. Isto só para dizer o quê? Que entretanto aí descobri, porque ela é de origem ali da zona do Lourençal. E há ali alguns picos. Uma vez passei lá e vi lá uma placa que dizia Quinta do Luís Pico.
1: Não,
0: meu pai é mesmo natural do Fundão.
3: Sabe uma coisa curiosa? Nos primeiros tempos, quando comecei a ter mais confiança com o Espico, na minha agenda de telefone escrevia Espico com K, porque eu não usava com Espico.
0: Estás a ver mais outro?
3: Mas o Espico não foi
1: era
3: português. Não sei. Então jogava que fosse Alcunha. Então jogava que fosse Alcunha. Até onde é que tu andaste a dar aulas ao Espico?
0: A dar, eu nunca dei, pagavam para dar.
3: Sim,
0: claro. Estou a brincar. Eu passei, olha, eu estava a estudar na altura aqui na UBI, fui aluno fundador da UBI, na altura chamava-se Instituto Politécnico da Colhã, pertencia aos fundadores daquilo. Estava no, só havia dois cursos, que era o ligado ao comércio e o outro, como é que é, engenharia têxtil, e eu estava em engenharia têxtil. Foi naquela fase em que começaram a ter, que havia falta de professores, claro, de acontecer este episódio vai acontecer futuramente, não há de ter 2-3 anos, como vai acontecer aqui também, que era haver falta de professores. Eu, como sempre, fui ligado à parte da mais das artes e eletrónica. Pá, abriram um concurso para pessoas de trabalhos manuais na altura, eu concorri, entrei, comecei a dar trabalhos manuais, fui por aí fora, a vender, aliás.
3: Por isso cumprir
0: o primeiro ano no Torteiro e depois fui parar por acidente à Almada, António da Costa.
1: Ah, tiveste que ir.
0: Fui porque fui.
1: Embarcadíssimo
0: para Lisboa. Por acidente, que curiosamente. Vocês começam a puxar da língua e um gajo começa a se lembrar de merda, já não fala há muito tempo. Curiosamente, quando fui colocado lá, entro aqui no comboio para Lisboa na altura, o mais barato, se este aqui por volta das 6 e tal, chegávamos lá de manhã. Já foi em 76. E então apanhei o comboio para Lisboa, cheguei lá para me apresentar na escola António da Costa. Apresentei-me, cheguei lá, diz-me a primeira vez que me disseram, olha, você está realmente, houve aqui um problema no concurso. Estava a colocar, pequeno entretanto, encontrei o esquinavó, que o pessoal da casa, também por. Na altura, tinha sido colocado na mesma escola que eu. Lá fomos os dois. E então disseram que a gente estávamos a. O que é que fizeram? Olha, vão. Então, o que é que eu faço agora? Reclama? Não faz nada. Vai para casa, espera lá. Na altura pagavam em cheque. O cheque vinha. Lá vinha o cheque todos os meses. Tive assim 2 meses. Mas quando vinha para cá, curiosamente, entrei logo nesse mesmo dia. Entrei no comboio, queria lá a Lisboa, que foi preferido. Vim embora. Epá. Depois eu vinha tão cansado e disse um rapazinho que na altura, ainda hoje, dura como faço a certa facilidade. Entro no comboio, em Santa Apolónia, o fome me encostei, tinha feito a noite toda para lá de comboio, encostei, tal,
1: arrojar,
0: logo ali na boa. Pronto, fiz a minha soneca, quando acordei, olho para a janela, como costuma dizer, só vejo a estação do Fundão passar para mim.
1: Clássico.
0: Literalmente.
3: Clássico.
0: Literalmente.
3: Clássico.
1: Clássico de.
3: Era tantas horas.
1: Mas,

0: agora que o grande problema era que estava para o fundão, que demorava para aí uma hora e meia, duas horas.
1: Ah, mas para mim foi. A mim não foi do que estava para o fundão, foi do. A mim foi de Lisboa para o fundão. E, opa, quando vejo aqui, o que é que se me meteu na cabeça? Tenho que ficar aqui, não vou, vou para. Naquela altura, não tinha carro, não tinha nada, tinha, só ia parar à Covilhã. Levantei-me, fui para a estação, aqui começou, estava a começar a arrancar o comboio, e assim, vou saltar. Pá, chega à porta, aquelas portas, não é que mais estás automáticas, ainda conseguia abrir. Abri a porta, vou saltar, e depois fiquei naquela ainda meio assim, sonado, porque não estava ainda completamente dormidinho. Salto aqui, não salto, vê só a minha estupidez. Fui saltar, sabe bem aonde? Em frente à adega cooperativa do fundão.
2: Exatamente.
1: Com fome saltei, ponho os pés no chão, mas ainda meio, aquela chuva assim fininha, mas fiquei agarrado àquela merda e a correr. E já não dava, claro, que o espaço já não dava para a velocidade a patinar, e depois larguei, pima, enrolei, por ali era a merda fora. Quando me levanto, pronto, a sorte da força puxou-me para fora, porque se fosse ao contrário, tinha-me enfiado debaixo do comboio. Um gajo agora ri-se, não é? Mas levanta-me, eu senti qualquer coisa na cabeça, manda-me a mão à cabeça. Eu tinha estado, nesse ano anterior, tinha estado a fazer as vindimas na adega cooperativa. Conhecia lá a malta toda, na altura o responsável da adega. Fui lá bater-lhe à porta, ia lá naquela casita ao lado. Estava eu assim, com a mão na cabeça, a dizer ao gajo. Não era na loja, era mesmo lá dentro, que era uma parte onde ele vivia. E pá, eu cheguei lá e disse, bati à porta, isto de manhã, porque isto já foi. E disse, olha, vinha aqui a pedir ajuda, queria que me podia levar ao hospital. Contei-lhe isso e o gajo nem estava a querer acreditar. Aquela hora parece que ele conheceu. E então foi ele que me levou aqui ao hospital do fundão, que na altura ainda havia urgência. Lá me trataram da minha cabecinha, mas fiquei com o relógio no joelho. Histórias do caraço, disse histórias da minha aventura por causa da opção de ter ido a dar vender aulas.
2: Mas depois acabaste por ficar em Almada algum tempo.
1: Fiquei em Almada, entretanto tive assim dois meses em casa à espera. Chamaram-me, arranjaram-me um horário incompleto, mas pagavam-me como completo. Eu não tinha culpa da situação. E aos poucos foram-me completando o horário. Fiquei lá até 82, 83.
2: Ou 5 ou 6 anos.
1: Ou mais até. 82 foi quando comecei. Depois fiz lá a profissionalização lá. E 82 eram da altura, eram 2 anos. E depois saí e fui dali para Massamá. Depois de Massamá fui abrir a escola do Monte Abrão. Depois passei pelo Casal de São Brás. Passei para Delfins antes, estive no Conselho Diretivo.
2: Portanto, correste as ruas?
1: Corri tudo.
2: Corri. Depois, acabaste ao final.
1: Na altura era fácil a gente entrar. Não havia falta.
2: Havia falta ao final.
1: Eu estava farto de Lisboa e dizia... Vou concorrer. Concorria, vinha para aqui, fui para a Covilhã. Depois estava. Não, para a Covilhã, para o Teixões. Depois no Teixões, estive lá, entretanto, faleceu a minha mãe e eu já tinha concorrido outra vez, fui para Lisboa, foi quando fui colocado na Delfim Santos. Depois pedi por causa da cidade do meu pai ficar sozinho, não sei o quê, fiquei aqui mais um ano, fiquei 2 anos então no Conselho Diretivo. A seguir volto para a Delfim Santos. Depois já estava farto daquilo, vim outra vez para aqui, fui para a Covilhã. E da Covilhã é que vim aqui depois para esta, agora onde acabei. Mas ainda estive na outra, ou na Amadora, no Casal de São Brás.
2: Como é que se chama a senhora?
1: Precisa
2: da
1: minha colega.
2: Esta é a
1: onde ia saltar assim? Não, porque era um gajo que conseguia fazer.
2: Então, por isso é que tu veias essa tua habilidade para as violas?
1: Não. Ah, para quê? Para violar?
2: Não, trabalhadores manuais, trabalhos manuais, para as violas.
1: Não, isto aí é curioso. Eu posso contar um episódio que... Epá, me delicia contá-lo porque só tenho pena não ter imagens daquilo.
2: Espera aí, não conto-se já para dentro.
1: Relacionado
2: com isso. Ó, Janeca, então...
3: Queremos
1: temperar
3: isto com uma baladice.
2: É melhor
4: uma baladice
2: já.
1: Está bem.
3: E o
4: Speak
3: pode já escolher um disco perdido.
2: Exatamente.
4: Depois vais contar as histórias.
1: Discos
4: perdidos.
1: Pá, essa dos discos perdidos é que gostei dessa, Zé. Porque eu sou fã incondicional da banda de casaco, que foi daqueles que assistia à formação. Tenho os discos de vinil, quase todos deles. E ainda hoje, as minhas lindas passagens, é uma das coisas que eu estou sempre presente.
3: A banda de casaco
1: marcou
3: uma época da música folk portuguesa.
2: Eu
1: cheguei
2: a tocar com eles, pá.
1: Então, se me pedem um disco...
3: Como é
1: isso aqui? É isso, eu vou...
5: E acho graça, por exemplo, lembrei-me dessa música porque quando dava o Rock and Stock... E teve um top
1: não, eu quero que
5: essa música...
3: Eu confundo sempre.
5: É o do Luís Filipe
1: Barros. Era um espetáculo, era um programa do
5: que
3: eu
5: sei que
3: é da
5: frente.
2: Então vamos lá brindar à baladice, que é para.
1: Então vá lá.
2: Que é para os chicos depois contar a história.
1: Atenção, os músicos não vivem sem o ouvinte. Já que me pediram para escolher uma música, foi? Sim. Eu vou na onda do Zé e vou escolher uma música do primeiro álbum. Vamos continuar da banda do casaco.
3: A Nela Deiras não
1: era. Teve várias fases.
2: Olha, que era
1: do disco, do primeiro disco, que é um.
2: Tu conheces a Nela Deiras?
1: Como é que era? Como é que chamava o... Era o primeiro disco.
5: A Aventura no Reino dos Bonifácio.
1: É assim uma coisa. É pá, mas era bom a gente encontrar. O que é que tem aí, neto? E curiosamente, eram tudo malta amiga do Aires. A malta de iniciado, de início da banda de casaca eram amigos do Aires, da Rosel, das irmãs dele.
0: Mas eu cheguei a tocar com a banda do casaco uma vez, ainda estava eu a estar em Lisboa, e pediram lá. Lembro-me quando foi daquelas cheias em 1979, 80, 81, sim, para aí, na Venda Nova, e não sei quantos, e fomos fazer um espetáculo. E eu tive a tocar com a banda do casaco quando os conheci.
6: Tem aqui uma discografia que começa em 1975 com Qual Era dos Benefícios do
1: Reino. É Benefício, esse mesmo, é o primeiro.
6: O Reino dos
1: Benefícios. É, tens aí o ano.
6: É o primeiro, 75.
1: É.
6: E depois, 2 anos depois, tem aqui um que eu gosto muito do nome do álbum, que é Hoje Já com Guilhas.
1: E amanhã não sabemos, é espetacular. E a capa do CD é com o Austerlato toda.
6: E eles, de facto, neste trabalho de ligações de recolha à música tradicional portuguesa, tem depois em 84 a banda do casaco com a Tixitas.
1: Tinha o 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
5: banda de casaco é Aliciação Espírito Imundo.
1: Espírito Imundo, Espírito Imundo.
0: É lá, é
1: espírito. É sim, é uma parte dos cortes, é isso. É isso mesmo.

0: Então quando estava a tomar uma história, tu me ias contar.
1: Já sei.
2: O Speak é o verdadeiro, na verdadeira acessão da palavra, o homem dos sete instrumentos, que os toca e os fabrica, não é?
1: Pois, também é verdade.
2: Mas isso acho que é engraçado, saber como é que começa essa tua paixão pela música.
0: Mas ele ia contar outras histórias.
1: Era isso que eu ia contar.
0: Que
1: ele tem razão. Era assim. No fundo é onde começa o gosto por trabalhar a madeira.
2: Isso é antes ou depois do gosto da música?
1: É antes, muito antes, tinha eu, entre os 12 e os 14, era um menino certo. Eu nasci numa rua muito emblemática do Fundão, para quem não conhece, que é a Rua de Sousa, mais conhecida por Rua dos Sardinheiros. Que foi, sou daquela velha guarda que nasceu em casa. E então, a Rua de Sousa.
2: A geografia e o Jerónimo.
1: Pronto, quando quiseres lá, eu vou. Se quiserem ir lá, quando tiveres. Olha, eu tenho de fazer. Terei-me prazer com vocês até lá, que é uma zona antiga do Fundão que muitas gente não conhece.
2: Antes de continuarmos aí a tua história. Há uma história sobre a geografia do Jerónimo que eu acho sempre tapiada. Foi uma vez que ele foi tocar uma terra que fica ali a caminho da Silvados, da Barroca, que é São Martinho.
1: São Martinho. Exatamente.
2: São Martinho tem duas ruas, uma para cima e uma para baixo.
3: Tem uma!
2: E ele um dia foi lá tocar e perdeu-se.
1: Não, eu não tinha GPS na altura.
0: Olha, mas tu és, né? Já faleceu, coitado.
1: Era curioso aquilo, aquela rua, deve ser das ruas do Fundão, que mais famílias têm com apelidos. Eu já uma vez desafiei uma pessoa.
0: Alcunhas.
1: Era doutora Antonieta.
0: Alcunhas.
1: Mandei assim para o ar, que era giro. Eu tenho aquele livro que eu tenho de fotografia, tenho lá uma parte ainda que eu chamei a Rua de Sousa da minha infância. Eu tenho que vos oferecer uma coisa dessa para vocês lerem. Porque fala lá, justamente, resumida a história ali da minha vivência na Rua de Sousa. A rua era muito curiosa, porque as famílias, primeiro, tinham, cada uma tinha o seu apelido. Vou-me lembrar de Alcunha, sim. Eu começo pelo meu, que era o Catatão.
0: Catatão?
1: Era o apelido do meu pai. E por causa disso andei muitas vezes à porrada com a malta da minha geração para me chamar, porque eu detestava que me chamassem Catatão. E na altura, ainda por cima, havia aqueles anos em massa que era o Catatau.
0: Ah,
1: então me fartava com um jaque aquilo. Pronto, mas isso foi-se no livro. Havia os cegonhas, havia os pirilaus, havia os torninhos, havia os chirineus.
2: Isso era uma alcunha familiar.
1: Havia os rabascos.
2: Não era só para uma pessoa.
1: Não, familiar. Havia os rabascos.
0: Rabascos. Ainda hoje existe.
1: Isso não sei mais, mas havia mais. Mas só para ver, eram os chirineus também. Estão a ver, isto eram os apelidos dos vários alcunhas das famílias. E tinha outra coisa curiosa, é que estas famílias, não digo 100%, mas 90% destas famílias. Isso era cá mais em cima. Era o Mário Xixa.
0: Mas era toda a gente de alcunha.
1: Ter pai, 90% destas famílias viviam de dois negócios. Como ele disse há pouco, o meu pai era sapateiro de profissão, até chegou a fazer calçado. Eu tive umas sandálias que fiz, que aprendi a fazer com ele. E depois vendia no mercado. Mas entretanto, depois isto foi diluindo, o sapateiro foi. Foi perdendo, passou à história do engraxador e depois voltaria tudo isso. E então, mas fora essa questão, os dois negócios das famílias eram.
0: Era o chamado respeitado no cine.
1: Era a venda de sardinhas, do que era peixe. Eu lembro, por exemplo, a minha falecida mãe foi uma das coisas que estou abaixo, porque ela ia para o Valverde a pé, com aquela caixa de sardinhas antigas em madeira. Imaginem-se, espada em água, à cabeça, ia para o Valverde a vender aquilo. Era então o negócio dos peixes, e era das festas populares no verão, a vender as santinhas e as amêndoas. Eram os dois negócios da maior parte desta família, inclusive a minha também fazia. Eu lembro-me de duas coisas que os meus pais...
2: Ias vender?
1: Não, era miúdo, ia com eles. Sim. Mas lembro, por exemplo, que era giro no inverno, a prepararem as coisas, no inverno ou noutra altura qualquer, quando precisavam, duas iguarias que eles faziam em casa, que agora ainda pensava fazer isso, que era os reboçados que eles faziam, próprios, caseiros, e eram os colarzinhos de pinhão. Lembra-se disso? Era o colarzinho de pinhão. Andava a minha mãe a enfiar aquilo e depois a fazer os repousados.
2: Porque hoje em dia, se fores a um supermercado comprar pinhões, parece
1: aquilo
2: que
1: é caviar. Não tenhas dúvida. E eu, então, o do repousado, que era giríssimo. O repousado, que era giríssimo, era feito com açúcar caramelizado, tão simples como isso. Faziam aquilo, o caramelo do açúcar, depois despejavam aquilo naquelas latas que havia antigas, onde faziam os bolos, levavam ao forno. Dava um bocado daquele caramelo, aquilo começava a descer, e depois com um garfo, que a parte dos garfos fazia, tac de cima, tac, antes daquilo solidificar completamente, e ficava aqueles risquinhos. Pronto, e depois aquilo era embrulhado. Depois a minha mãe cortava o papel pardo em quadradinhos, ou retângulos, e, por exemplo, cada reboçado que tinha aquilo era o embrulhado, ou seja, era um reboçado completo, totalmente artesanal. Era, então, lembro-me destas situações.
0: E, entretanto, perdiste.
1: Perdi de quê?
0: Não. Da conversa, deve ter o teu gosto.
1: Não, não perdi nada.
0: Ah, não,
1: foi, foi um preâmbulo. Foi um preâmbulo que eu acho que era... Acho que eu
2: quero ir pelo caminho mais rápido.
1: Porque acho que era importante esta coisa, porque entretanto eu nasci ali e é dali depois que eu dali tinha pai por volta dos 7, 8 anos, quando os meus pais, cá, porque entretanto foram viver para alugar uma casa na altura e foram viver para o bairro da Bola. Este é o bairro que estava a falar do lado lá da linha. Tinha pai 7, 8 anos. E o meu pai já tinha lá
0: um. Tu eras o grande impulsionador do Madeira.
1: Foi ainda na altura
0: Madeira,
1: também, não havia mais.
2: Que é mítico.
0: Era toda a gente vinha ao Madeira da. À igreja, ao fundão, à meia-noite, mas à meia-noite e meia-noite.
1: Digamos que aquilo é quase todo.
0: Aquilo
1: é quase toda a malta, não é propriamente o impulso, é quase toda a malta participava daquilo, que aquilo era quase uma família, era um bairro, com casas de um lado e do outro até ao fundo.
0: Mas chegou a certa altura que o madeiro lá debaixo do bairro da Bola tinha mais gente do que o madeiro da igreja.
1: Era já obrigatório passar lá. Era já obrigatório. E então, está a dizer, o meu pai tinha lá um quintalzinho, que era de um médico, que ele cultivava já do tempo do meu avô. E era mesmo em frente, entrava para o quintal, era mesmo em frente à casa que entretanto alugámos. Passando à história do tal episódio das madeiras. Meteu-se, houve um vizinho meu que um dia ofereceu-me um motor de uma motorizada. E, pai, não sei se aquilo trabalhava ou não, eu nunca ouvi trabalhar, nem antes nem depois. E à conta desse motor de motorizada, como eu gostava já muito daquela das manualidades, não sei o quê, porque tinha-me habituado lá também no quintal, de vez em quando ajudava o meu pai a regar o milho, apesar de ser pequenino, mas cultivavam estas coisas. Até me lembro dele, naquela coisa tão pequenina, fazerem lá a malha. Do trigo,
0: malha,
1: uma malhadeira que ia lá e depois malhava ali. Lembro-me disto lá no quintal do meu pai, que era um quintal pequeno.
0: Não te chegas a lembrar.
1: E então, este meu vizinho deu-me o motor da motorizada e ele meteu-se na cabeça que eu tinha, também tinha assim um bocado de coisa com a história dos aviões, que havia de fazer um avião. O pai tinha entre 12, 13 anos, 14, pá, aí já não lembro. E então arranjei, comecei a recolher madeiras, placas Platex velhas, comecei a arranjar uma série de material. E lá no quintal do meu pai é que eu comecei a construir isso. Junto a um barraco que ele tinha lá, que era o palheiro. Então eu comecei a construir aquilo e construí um avião biplano, que eles, como eram da Segunda Guerra, aqueles com asa por cima e asa por baixo. É pá, mas construí aquela merda toda, não sei como. Fiz. Prego daqui, prego da lei, corta daqui, corta da lei. Claro que aquilo nunca iria, aquilo não tinha, era pesado para o caraço, aquilo nunca iria ser, mas por causa da história do motor da rega. Claro, construía, digamos, a estrutura toda do avião, o motor nunca lhe, tinha o motor, mas nunca lhe cheguei a aplicar. Aquilo por lá ficou, desisti daquilo. E com o tempo aquilo acabou por ir abaixo, mas o meu pai nunca se fez daquilo. Aquilo ficou ali, aquilo que caiu foi de maduro. Aterrou, literalmente, aterrou.
2: Mas como é que se passa da aeronáutica à construção?
1: História das madeiras. Pois foi aí, como é que é? Pois, como disse há pouco, entretanto, quando estava no Instituto Politécnico, não, que é hoje a UBI. Não, quando concorri, entrei para a pessoa de trabalho de manuais. Eu sempre tive muito jeito, porque já na altura eu mexia muito nas eletrónicas, começava a fazer mexendo, cheguei a criar, construir amplificadores pequeninos, pronto, ainda lá tenho um combozinho deste tamanho que eu fiz, fazia mais, tinha aquela coisa das manualidades. E fui para a pessoa de trabalho de manuais e dentro da profissão, na altura não é nada como agora, pá, um gajo fazia trabalhos em madeira, em cabedal, cestaria, tecelagem, papel, metal, barro, a perder de vista. E os meus aprendiam, pá. Tal e qual como eu aprendi, porque eu também tive trabalho de manuais. Eu não tenho trabalho de manuais, cheguei a fazer, tenho trabalhos em casa, aqui ainda hoje, em ferro retorcido, que nós fazíamos em trabalho de manuais. Impensável. Eu expusesse um aluno meu a fazer isso agora, ia preso. Com essa coisa toda, ter feito esta coisa toda, e desenvolvi muito mais o gosto pelas madeiras. Pronto, e foi isso que eu fiz toda a vida. Esta história depois das guitarras, é porque agora já depois de eu me ter apresentado, ali na Associação da Viola Beroa, em Castelo Branco, criaram uma turma para aprender a construir a Viola Beroa, com um luthier de Coimbra, que era o Eduardo Loio, que eles, mesmo a própria associação, fala muito pouco nele, e acho que é injustiçado. Eu tive fiz a primeira turma com ele. Ele, por exemplo, o beiruito, e o beirão, que são um instrumento a partir da beiroa, um mais pequenino, quase também do cavaquinho, e o outro maior, já mais grave, foram desenvolvidos com ele. Durante o desenvolvimento da formação que eu fiz, assisti eu com um cavaquinho a aplicar-lhe a chamada requinta, uma só, para tentar estudar, fazer o estudo daquilo, para desenvolver e chegar hoje o que é o beiruito. Mas é incrível que falam disso, mas raramente as pessoas falam no nome dele. Eu acho que é injusto, eu acho que toda a vida devia dizer que o seu é o seu dono.
2: Mas foi aí que aprendeste, no fundo,
1: aí aprendi a construir a beiroa. Sim.
2: O que é a viola beiroa tem de... O que é que caracteriza a viola beiroa?
1: Tem duas características... que identificam em relação às outras das chamadas violas de arame, desde da Barguês, a Campanice, a Toeira, tem uma série até aos Açores, a da Terra, que é, tem a cintura mais estreita delas todas. E a outra é a característica, é aquelas duas requintas laterais, afinadas em ré, tipo o banjo americano. Estás a ver? O banjo americano tem, acho que até, não sei se são duas ou se são uma, mas aquela tem essas duas, que é essa, são as duas principais características diferentes. E depois, claro, as medidas das cordas são algumas são iguais, mas são ligeiramente diferentes das outras mesmo. A afinação, há várias afinações da viola Veroa, eu construo-a. E construo os instrumentos todas as vezes, mas eu que toco principalmente é, eu trabalho na música principalmente é cantar e é percussões. O resto tenho o Pedro Rufino, amigo meu com quem eu vou fazendo, agora estamos a desenvolver outro projeto, vamos apresentar no sábado mas vai ser online por causa das histórias da pandemia.
0: Apresentaste no sábado, neste sábado, apresentaste há dias no sábado.
1: Porquê?
0: Apresentaste!
2: Porque o programa sai depois de teres apresentado.
1: Ah, está bem, pronto, está bem. Pois é, na altura já não dava para irem, se quiserem este dia só por outro. Já agora? O Festival do Fumeiro, nas Aranhas.
2: Voltando aí ao curso,
1: diz.
2: Sim. A propósito da Viola Veroa. O que é que isso, a Viola Veroa está a desaparecer? Há muito pouca gente a construí-la ou a usá-la?
1: Daquilo do pouco que eu conheço, é a Viola Veroa, eu lembro-me que na altura o Branco, o Carlos Branco, que ele estava agora, que fez parte, foi um dos fundadores dos Pedra d'Era, lembro-me, ele até filmou algumas coisas, e até há tempo estive a visionar isso, que ele passou-me, de uma gravação que ele fez na lousa, porque na lousa era utilizada a viola Veroa para a dança dos homens, era mesmo só com homens. Mas se tu ouvis a gravação daquilo que eles fazem nessa dança, aquilo que eu vi neste vídeo, para já as cordas das duas tais requintas nem sequer lá estavam. Só estavam as outras. E eles tocam aquilo, tocam aquilo para baixo e para cima quase como se fosse quase só um instrumento de percussão. Não há uma afinação, estás a perceber? E utilizavam, pelo menos o que eu vi nessa gravação, utilizavam aquilo nessa dança do. Mas também há, parece que também há alguma ligação à zona da Raia, mas pelo menos começaram também a desenvolver isso na Idenha. Mas a viola Beiro também há quem a conheça por viola de Castelo Branco. Ou seja, há ali uma grande ligação. E depois há algumas diferenças entre elas. Há uma ali mais para Penha Garcia, que tem algumas diferenças daquelas da lousa. Mas ela estava a desaparecer.
2: É uma das coisas que sempre me fascina um bocado nos instrumentos musicais é a sua viagem. A viagem do cavaquinho,
3: sai
2: de Portugal e...
1: Exato. Vai para o Brasil. O brasileiro também é um derivado.
2: Como é que chama?
1: O calelé.
2: Portanto, aquilo era um instrumento que os marinheiros levavam e foi transformando nos.
1: O de Cabo Verde, o de Cabo Verdeano também, o de Cabo Verde também. Há vários.
2: O samba não seria o samba se não fosse um cavaquinho. Porque eles depois dão
1: a
2: outra.
1: Oh, Rui, e a coladeira no Cabo Verde? O cavaquinho Cabo Verde tem que estar a tocar. É que dá aquela.
2: E depois cada. Depois cada cultura e cada povo
0: vai-lhe estar. Estamos
2: a precisar de mais
0: uma coisa. Precisar de mais um disco perdido.
4: Discos perdidos.
2: Eu acho que se calhar não era mal ouvir um disco perdido para perceber como é que um instrumento musical português, como o cavaquinho, viajou para o mundo. Se calhar podemos ouvir em Cabo Verde, achas que conseguimos?
1: Sim. Há o disco vinil do Travadinho.
0: É o trabalho.
3: Travadinho. Não gostei de Travadinho.

0: Não, agora voltamos mais atrás. Daquela altura quando tu tinhas os teus amigos,
1: da questão da música.
0: Psychedelic set, começaste com
1: o Não é Psychedelic set.
0: Sempre foi Psychedelic set. Vocês é que diziam mal, mas o que é que queres que eu te faça?
1: Tu deixa-te lá de invenções, chamavas Psychedelic set.
0: Porque diziam mal, mas não interessa.
1: Não interessa, era assim que a gente dizia. Psychedelic set. É a portuguesa. E posso dizer, a propósito disto, já te conto uma coisa. É assim, o Psychedelic Set é um grupo que surge com alguns dos elementos que vinham do conjunto de Gardunha.
0: Era
1: o Soletão. O Todo Porto, que era o baterista, acho que era o baterista. O Todo Porto.
2: Uma orquestra ligeira.
1: Era tipo quase uma orquestra. Era quase um pouco. Era mais aquela onda daquela altura. Depois eles, a partir dali, surge o Psychedelic Set, com o Soletão, que nós só chamávamos o Tiletão. Tocava, era o homem das teclas. Tinha o Albino Lobo, que faleceu há pouco tempo, que era o vocalista. Tinha o...
0: Que não sabia dizer uma palavra.
1: Era o Pedro Freire, que nós chamávamos o Plim, na guitarra. O viola baixo era o Manuel Milheiro.
0: E depois entrou o Todo...
1: Pera, Manuel Milheiro. E não sei se tinha começado com o Todo Tal, o Todo Porto, já vinha com o número. Isto não tenho a certeza. Mas pronto, sei que depois, tu estás a falar do Tonô, que é o advogado do Fundão, o António Leal Salvado, que era estudante na altura, também queria ganhar umas coroas, e o Tiletão desafiou para ir lá um dia, acho que faltou uma coisa qualquer, que levou a que convidassem o Tonô para ir tocar. E ele então passou a ser o baterista do Psychedelic Set.
0: E depois apareceu o Zé Emílio.
1: Pois, o Rui Freire entra também, andaram ali com fome, e entrando, uns iam para o baixo, o Manuel Mulher sai, iam para o baixo. O Rui, depois, a dada altura, também ainda tocou bateria, antes do Zé Emílio. Vai para os teclas. O Zé Emílio, que tinha entrado para o baixo, de baixo passa a bateria, porque quando ele passa para a bateria entrou o Carlos Branco, depois foi um dos elementos de Pedra d'Era, para o baixo.
0: E do Sistema 4?
1: Do Sistema 4. Sistema 4, que era ele,
0: o irmão. O Martins de Alcongosta.
1: O João Martins, e era o Gene Freire. Não, o Gene Freire.
0: Os brancos, os irmãos.
1: E o Gene Freire, que é irmão do Rui, que era uma família de freires, pelos quais todos eles tocam. E o Psychedelic Set, que nessa fase, então, que o final, que já está o Branco, já é Emílio na bateria, eu começo a andar com eles, mas não. Era mais naquela de ajudar. Naquela altura, cheguei a uma altura que eu praticamente era quase, não só era o carregador e outro.
0: O Rodi.
1: E também fazia-me, digamos, um bocado o som. Quando começámos a ter a primeira mesa, eu, tudo analógico, eu não percebi muito daquilo, mas pronto, ia dando uns toques naquilo. E era tão que fazia estes dois papéis. Eu sempre gostei também, e sempre gostava da história da bateria. De vez em quando eles não estavam a tocar, eu de vez em quando lá ia para a bateria, tac, tac, tac. Mas aquilo havia assim, que eles não, chegavam lá e rapidamente me punham na rua. Quer dizer, eu era melhor, era mais importante para eles, era eu carregar. Tanto que uma vez houve um episódio ali para o pé da Quinta São Bartolomeu, não sei se foi mesmo na Quinta São Bartolomeu, numa festa popular, estávamos a montarmos tudo, era na rua, era junto no espaço, estava a escola primária, e era no recreio, digamos assim, da escola, que estavam a fazer a festa. Então montou-se ali o som todo. Acho que nem havia palco, era uma coisinha rasteira quase no chão e tal. Epá, a gente monta aquilo tudo, e ele começa a chover, já estava tudo montadinho, começa a chover. Foi uma azáfama do caraças para estar a tirar aquilo tudo, porque decidiram então ir fazer o dito concerto dentro da escola primária. Lá andámos e foi uma arrelia que eu apanhei, porque, quer dizer, era eu e mais os dois, o Estequinha, o Zé Irmão, que faleceu aqui há tempos, o eletricista. Lá andámos nós a carregar aquilo tudo para dentro da escola à chuva, e os artistas dentro do carro ainda estavam a rir. A ver, e nesse dia apanhei uma arrelia, mas pronto, eles já nem se lembram disso, mas eu nunca mais me esqueço, não me esqueço. Fiquei mesmo chateado com aquilo. Ainda por cima parece vingança, mas não foi. À noite começam a tocar dentro da escola, o Pedro, o Plinho, o irmão do Rui, toca a guitarra, começa a tocar lá com o seu combozinho, e de repente aquilo deu-lhe um esticão do caraço, que deve ter apanhado a umidade toda, apanhou um esticão com o gajo, depois começou a discutir comigo, porque eu é que era o culpado. Olha, foi uma tal maneira que éramos para lá dormir nessa noite e já não dormimos. Vim-me embora.
0: Com essa malta toda?
1: Com essa malta toda.
0: Arranja-se aquele grupo que são os Pedra d'Era.
1: Mas antes dos Pedra d'Era, ainda se surge dentro do Psicadélico um trio, que era muito giro, mas teve pouco tempo, que era, quando o Psicadélico descansava, eles tocavam duas ou três músicas. Que era o Pedro Pelim na guitarra, o Zé Emílio na bateria e o Branco no baixo. Só os três. À grande funk. Faziam sempre umas... Mas quando precisava, parava, mas foi uma coisa de pouca dura. Juntavam-se os dois, que era outra onda. Depois, os gajos chegaram a tocar. Vocês lembram quando foi lançado o Crime of the Century, do Supertramp? Os gajos tocavam aquela papel químico. E há lá uma cena, és no escuro, que aparece um sininho. Tim! Quem tocava o sininho era eu. Lá de...
2: Início de uma grande carreira musical.
0: Exatamente.
1: Eu nunca mais esqueço. Os gajos não tinham ninguém para tocar o sininho. Era eu, quando era aquela altura daquela música, pim, lá estava o espiga para o pim. E, não, isso, e agora, nessa continuação, eles então vêm essa história do disco. Havia um tipo que era o gajo das donas, que era um pimba, não sei como é que chamava, que estava no Canadá, não sei o quê, que era das donas, que era um cantor pimba. Convidaram o Psiguel Pira a tocar aos Estados Unidos. É isso,
2: Estados Unidos. Unidos.
1: Claro que aquilo houve ali uma denúncia qualquer. Editaram o disco de vinil e tudo. Eu vali uma
2: pereia qualquer,
1: foram para os Estados Unidos e não os deixaram sair do aeroporto. Voltaram atrás. Depois tentaram ir outra vez, tentaram ir por Canadá para depois entrar por via terrestre. Também não os apanharam, não chegaram a entrar. Mas editaram o disco. Deste disco.
3: Foi editado cá ou nos Estados Unidos?
1: Foi editado cá.
2: É edição de autor.
1: Quando foram gravar o disco, eu fui com eles. Era o Alberto Nunes, o técnico de som. Fomos gravar, foi um disco gravado numa noite. O refrão na última música estava quase a cair a cabeça de cima do teclado. Então, uma das músicas é o Fernando do Zaba. Quem é que toca a pandereta? Quem é? Era eu! Sou eu que estou lá a tocar a pandereta! Ao lado do Zé Emílio! Tac, tac, tac, tac, tac!
4: Discos perdidos.
2: Eu gostava de ouvir o Fernando do Zaba.
1: Eu ia sugerir outro, mas eu por acaso ia sugerir outro. Não é do Zab. Não, não é do Zab. Eu ia sugerir uma do Psicadélico 7.
0: Afinal, o que é que sugere?
1: Ele tem. É esse disco que eu tenho, eu arranjo. Tem que ser uma deles, porque um dos discos é músicas deles, originais, e o outro disco é que tem o Fernando, o Filho, e do outro lado tem uma música que se chama Kitty, que era o nome da cadela do Leitão. E tem outra. E tem a Taberna, também uma que se chama Taberna.

0: E para chatear, mas não só, porque tenho trabalhão do caraças a montar tudo isto, enquanto os dois outros artistas da vida airada só se dedicam à arte do paleio e da baladiça, vou impor um momento musical que se segue. Muito se ouviu e escutou hoje músicas do mundo, o folk, e com a beira também ao mundo, nada como um tema made in Fatela, e nada melhor que os Fatelas com o abominável Homem da Gardunha.
1: Epá, chupa!

0: conversas da Ana Larissa, num café taberna ou bar perto de si. Ninguém sabe como começam e muito menos como irão terminar. Uma destravada emissão a cargo de Jerónimo Mateus, Rui Pelejão, Miguel Newton e quem mais aparecer para nos fazer companhia na Abaladiça.
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15: Olá, vivam. Muito bom dia. Um bom domingo, 6 de setembro de 2026. Hoje faz anos a Linha da Beira Baixa. É uma das datas que hoje se assinala, precisamente também hoje com eleições na Move Beiras, uma associação que também tem acompanhado e luta pelo desenvolvimento quer da linha da Beira Baixa, mas também da linha da Beira Alta. É também dia da freguesia de Alpedrinha no Conselho Fundão. E é de Alpedrinha que daqui a pouco vamos falar, porque foi lá que decorreu o Encontro de Pastores, a 11ª edição, e vamos aqui ouvir alguns dos protagonistas. E a propósito de pastores, da pastorícia, aí vem então o grupo Ana Faia com o pastor da Transumância. Bom dia, bom domingo, bom fim de semana.

0: falando em trabalho, o que é que gostava de, digamos, concretizar até o final deste ano?
1: Sim, para nós agora, para nós agora o foco principal é que o Festival dos Chocalhos, Festival dos Caminhos da Transumância, esta edição seja representada por uma mudança. Portanto, que as pessoas que nos vêm visitar neste festival e as que vão participar enquanto expositores, artistas e a própria organização, sinta que efetivamente há aqui uma alteração, há aqui uma mudança positiva, no sentido de que as próximas edições possam vir cada vez mais a melhorar e um pouco a aproximar-se do que era o antigamente, portanto, do que eram aquelas edições na gênese do festival. Sobretudo, dar muito mais primazia e apoio a quem quer novamente criar os espaços nas antigas lojinhas, nas antigas garagens devidamente decoradas a preceito com esta dinâmica da transumância, e é esse o nosso foco. E depois também, claro, não podemos de alguma forma afastar quem queira vir para ocupar os pequenos stands, aquelas barraquinhas de madeira que nos últimos anos têm vindo a ganhar espaço, mas nós queremos criar espaços específicos para elas e dar mais importância a quem quer ocupar essas antigas lojas, como era, portanto, no início, exatamente, na sua gênese, é esse o nosso ponto. Mas que sintam, sobretudo quem vem visitar este ano esta nova edição, que sintam que existe aqui um trabalho do Executivo, da Junta de Freguesia, do Executivo da Câmara Municipal, todos os serviços da Câmara Municipal e todas as coletividades de Alpedrinha, que estão a trabalhar para esta nova edição, que sintam que há algo que vai mudar e que está a mudar nesta representatividade do Festival dos Chocalhos.
0: Em termos, obviamente essa é uma prioridade, em termos físicos, de obras, há alguma obra prioritária agora aí?
1: Assim, ainda não temos uma obra, um projeto definida que queremos, portanto, apresentar até ao final deste ano. Uma para nós essencial para o festival e que assumimos o compromisso com o Presidente da Câmara Municipal, que é a reparação da calçada da Rua Corrente, porque tem sido, no ano passado houve dois acidentes com participantes que caíram, porque a calçada está um pouco danificada, com as intempéries, com tudo, é o normal. E isso foi um compromisso que assumimos com o Presidente de Câmara e vamos recuperá-la antes do festival, vai estar devidamente recuperada. Mas temos um projeto que aliás já vem também na sequência do anterior executivo, que achamos que também é merecedor de alguma aposta, que é o Jardim de Santo António, podermos reparar as nossas casas de banho públicas e o Jardim de Santo António, porque é uma entrada a quem nos visita à freguesia, e também as entradas norte e sul das bermas. Portanto, queremos de alguma forma reparar as bermas da entrada, para quem nos visita entrar logo na freguesia com um reparo de que a freguesia está cuidada, que está bem arranjada e que as pessoas se sentem bem ao entrar logo na nossa vila.
0: Nós vamos ter oportunidade, obviamente, em tempo oportuno, de falar mais sobre aquilo que é a estratégia da Junta, mas não resisto a perguntar-lhe, porque é um assunto que é recorrente e que vem há vários anos e que tem a ver com a passagem aqui em Alpedrinha de caminhões com a matéria perigosa. Ainda não foi possível ao Executivo, apesar dos contactos que têm mantido, quer com o Governo, quer com as estradas de Portugal, mas este é ou não uma questão prioritária?
1: Sobretudo, essa é uma das nossas questões que temos falado muito frequentemente com o Presidente de Câmara Municipal. Sabemos dos contactos que têm existido também com o Ministro da Administração das Infraestruturas de Portugal, peço desculpa, com o Dr. Miguel Pinto Luz. Existe efetivamente uma vontade entre as duas partes em poder este troço da Vila de Alpedrinha passar para a competência da Câmara Municipal. Contudo, terá que haver também aqui um acordo de apoio financeiro para executar o trabalho de colocar este interior da vila como um perfil urbano. E essa parece-me a mim que é a dificuldade, pelo menos é o que o Sr. Presidente de Câmara tem transmitido, que é uma dificuldade é chegarem aqui a um consenso de apoio financeiro para a Câmara Municipal receber essa competência deste troço entre a vila, mas que possa ter capacidade de poder fazer essa intervenção. Relativamente aos veículos de matérias perigosas, também temos falado bastante com o Presidente Miguel Gavinhos, Dr. Miguel Gavinhos,

0: incêndios com matérias perigosas. Houve já uma formação que aconteceu na Madeira, que foi pública, penso que até a Rádio Cova da Beira divulgou, e já estão, de alguma forma, a fazer o investimento nas corporações de bombeiro.
1: O ideal era retirar daqui esse...
0: Sim, sem dúvida, isso é o ponto principal, é retirar. Enquanto as corporações não conseguirem dar resposta a isso, pronto, não conseguem, de alguma forma, junto da entidade gestora das autoestradas, não conseguem proibir a passagem, porque primeiro tem que se criar essas condições a nível das corporações de bombeiros, porque o túnel não permite, não tem condições, porque foi feito numa altura em que não era obrigatório ter, portanto, essas prevenções de acidentes com matérias perigosas no seu interior, e portanto o que existe em cima da mesa, do que me foi transmitido, com as infraestruturas de Portugal, com a concessionária da autoestrada e com a Câmara Municipal do Fundão, é criarem condições de combate com as corporações da região, não é só do Fundão, todas elas têm que estar envolvidas e têm que ter equipamento para o fazer, e só, exato, uma resposta rápida, e só quando essas condições estiverem devidamente acondicionadas é que podem acolher o transporte dentro dos túneis.
1: Isso é uma preocupação constante.
0: Constante. Pronto, é uma preocupação deste Executivo, dos anteriores, e vamos lutar para que aconteça o mais depressa possível, que retirem a passagem destas viaturas dentro da nossa vila.
2: Neste encontro que mesclou a experiência, o saber fazer, com aqueles que estão agora a dar os primeiros passos, jovens, mas obviamente fica salientada esse desejo de quererem mesmo ser pastores. Vamos ouvir aqui três jovens, começando pelo mais novo, o Rodrigo, e também gêmeos, uma menina, uma jovem e um jovem, que não têm o mesmo desejo relativamente ao futuro. A jovem quer ser pastora, está decidido, o irmão gêmeo, nem por isso. Mas começamos pelo Rodrigo.
1: O teu nome é Rodrigo, é isso?
3: Sim.
1: E de onde é que és?
3: Vila Franca da Beira e também de Ceia.
1: Como é que é isso?
3: Como é que é isso?
1: Então, mas... Vila Franca da Beira fica no concelho de Ceia, é isso?
3: Não, Vila Franca da Beira fica no concelho da Vila do Ervedal.
1: Da Vila do Ervedal?
3: Sim. E lá para...
1: Ceia, não é, sujeira? É o Oliveira do Hospital, é isso? É o Oliveira do Hospital?
3: Sim.
1: Do concelho.
3: Não
1: é
3: sei.
1: Não sabe. Mas sim. E, portanto, andas na escola, é isso ou não?
3: Sim.
1: Em que ano? Em que anos?
3: Vou para o quarto ano agora.
1: Para o quarto ano?
3: Sim.
1: Uhum. E hoje estás aqui em Alpedrinha neste encontro de pastores.
3: Sim.
1: O que é que... qual é a tua opinião sobre os pastores?
3: Ah, bom.
1: É bom?
3: Sim.
1: Ser pastor? Tu gostavas de ser um dia pastor ou não?
3: Sim, eu já sou, até.
1: Já és pastor? Já te consideras pastor?
3: Sim.
1: Porquê? Diz lá. Porquê? Porquê é que já te consideras pastor? Já andas com o teu pai? É isso?
3: Sim.
1: Todos os dias?
3: Sim. Não.
1: E como é que fazes com a escola?
3: Não. A escola, eu, no sábado e domingo, eu vou para o meu pai.
1: Ah,
3: okay. E na semana inteira eu fico na escola com a minha mãe.
1: Uhum.
3: Que é lá em Ceia, no centro escolar de Ceia.
1: E o teu pai é pastor há quantos anos? Há muitos anos, é?
3: Há muitos anos, acho que uns 20 anos, por aí.
1: Uhum. Portanto, já nasceste neste meio dos pastores e das ovelhas, não é?
3: Sim.
1: E o que é que tu gostas mais na escola?
3: Recreio.
1: O recreio é bom, mas não tenhas dúvida. Mas nas disciplinas, o que é que gostas mais? Português, matemática?
3: Eu agora vou ter artes, eu vou gostar de artes.
1: Artes?
3: Sim, vou ter para o quarto ano.
1: Para o quarto ano?
3: Sim.
1: Mas porquê é que tu queres ser pastor? Diz-me lá.
3: Para mim é a melhor coisa.
1: Para ti é a melhor coisa?
3: Sim.
1: É a melhor profissão?
3: Sim.
1: Do mundo?
3: Sim.
1: Porquê?
3: Porque nós, em vez de nós estarmos em casa assim, sentados, nós temos que subir a Serra da Estrela. Nós dormimos lá fora e também...
1: E tu já dormes lá fora?
3: Sim.
1: Com o teu pai?
3: Sim. Algumas vezes eu quando
1: não
3: vou... Quando eu vou lá para a Serra da Estrela, eu durmo lá em cima.
1: E diz-me uma coisa, tu já consegues chamar as ovelhas, não?
3: Não, ainda não.
1: Ainda não?
3: Só algumas.
1: Algumas?
3: Sim.
1: Mas conheces os nomes, é?
3: Não, são 90, então, qual é a Rita, assim, e não sei.
1: Mas todos têm nome?
3: Sim.
1: Todas têm?
3: Todas têm.
1: Mas tu ainda não consegues chamá-las, é isso? Quem chama é o teu pai, é isso?
3: Sim.
1: Não?
3: Sim, ele chama todas.

0: chama-me pelo nome, mas chama-me assim. E sim, assobia e isso daí.
1: Tu ainda não sabes assobiar?
0: Não.
1: Portanto, vais aprender a isso?
0: Sim, sim.
1: Mas quando tu falas com elas já te respeitam ou ainda não? Ou só o teu pai?
0: Não, já respeitam algumas. Tipo uma cabra e umas 20 ovelhas. Já me respeitam e já vão atrás de mim.
1: Uhum. Portanto, não tens dúvidas na tua ideia de que queres ser mesmo pastor?
0: Sim.
1: É que tu não achas que é uma profissão muito difícil? Muito dura?
0: Não.
1: Não?
0: Não. Mesmo assim, que nós temos de acordar muito cedo, assim, umas 6 horas da manhã para tirar o leite e isso.
1: Sim.
0: E também à noite. Mas para mim, acordar cedo e tomar um pequeno almoço e já for lá para as ovelhas, como tenho lá meus cães e também brinco com eles, meu pai tirou o leite,
1: sim,
0: eu fico lá a brincar com eles.
1: Portanto, para ti não há melhor coisa que ser pastor, não é isso?
0: É. É isso.
1: Mas tu sabes que há poucos pastores, não é?
0: Sim, eu sei.
1: Uhum. Tens alguns irmãos? Não tens?
0: Não, só tenho primos.
1: Só tens primos?
0: Sou,
1: e os primos
0: sou filho
1: ser...
0: único.
1: Não.
0: Não, o pai dele não são pastor.
1: Ah, então, se calhar és o único pastor no futuro. Lá,
0: não sei.
1: Família.
0: Não sei.
1: Uhum.
0: Eu não sei, também há um primo... Eu não sei, são uns primos... Também tem outros primos que eu não conheço eles, mas... Não conheço eles, mas eu acho que eles querem conhecerem pastores também.
1: E gostaste muito de cá estar hoje, aqui em Alpatrinha?
0: Sim, gostei.
1: É a primeira vez que cá estás?
0: Sim.
1: Não conhecias a Alpatrinha, portanto?
0: Não, não conhecias.
1: E de hoje, o que é que levas daqui deste encontro? Assim, deste espaço? O que é
0: deste espaço?
1: Sim. O que é que mais gostaste?
0: De... Lá em... Quando nós estamos era lá em cima.
1: Sim.
0: Quando nós eram chocalhos.
1: É chocalhada, não é?
0: Sim.
1: Uhum. Gostaste disso?
0: Uhum.
1: Muito bem. Dou-te os parabéns e que sejas um bom pastor, está bem?
0: Sim.
1: Está? Ok?
0: Sim, claro.
1: Agora vou falar com a menina. Pode ser? Como é que te chamas?
2: Ângela.
1: Ângela. Ângela aqui.
2: Almeida.
1: Almeida. Ângela tem 11 anos.
2: Sim.
1: E é gêmea?
2: Sim, do Ângelo.
1: Não é? Não é, digamos, o futuro não passa por ser pastora? Não.
2: O que é que parece? Parece-me que sim, que...
1: Queres ser pastora?
2: Quero.
1: Porquê?
2: Porque vejo um dom neste...
1: Um dom?
2: Um dom, sim, nesta área.
1: Nesta arte?
2: Nesta arte.
1: Porque isto é arte. De
2: é.
1: Ser pastor é. Não é para todos.
2: Não é para todos.
1: Pois não?
2: Não, não é.
1: Uhum. O teu pai já é pastor?
2: O meu pai é pastor, sim.
1: Uhum. E, portanto, o facto de ele ser pastor influencia-te nessa tua decisão ou não?
2: Sim, muito.
1: É. Muito?
2: Sim. Depois tenho o meu primo... afastado, não sei se você conhece, o Pedro Cabecinha.
1: Sim.
2: Prontos, tem ele e também tem mais alguns, o meu tio e isso assim.
1: Mas, como sabes, há cada vez menos gente a querer ser pastor,
2: sim,
1: não é?
2: Sim.
1: Porquê é que tu queres ser pastora?
2: Eu quero ser pastora para que essa arte não acabe e que continue durante
1: existir,
2: a existir, sim.
1: Uhum. O que é mais difícil nesta profissão, para ti?
2: Para mim é de esquia.
1: A de esquia é difícil?
2: Não é o difícil, é o saber fazer direito e o saber fazer bem.
1: Mas ainda vais saber fazer.
2: Vou.
1: És muito jovem, não é?
2: Toda a vida tem que se aprender.
1: Desde quando é que és pastora?
2: Desde os meus 5 anos, mais
1: cinco
2: ou menos.
1: Há 6, portanto, que és pastora.
2: É.
1: E eles, o gado já te respeita ou não?
2: Já me respeita.
1: É? Como é que tu o chamas?
2: Às vezes...
3: Bora! Breca! Jolinha! É ordem!
1: Diz lá, Ângela. É assim?
2: É.
1: Tu, as ovelhas todas têm nome?
2: Todas não. Mas...
1: Algumas têm?
2: Algumas têm.
1: Uhum. E porquê? Foste tu que puseste o nome ou foi outro?
2: Porque todos nós, em conjunto, uhum, às vezes uma mancha que elas tenham ou os cornos mais encaracolados, tudo isso ajuda.
1: Quando elas não querem ir para o pé de ti, como é que tu fazes?
2: Ah, puxas por trás. Assim elas vão logo.
1: Mas por assobio, por grito? Por...
2: Ah, grito também já não, mas assobios elas vão, não
1: é? É? É. Eras capaz de assobiar só para eu saber como é que é? Não? Eras capaz de assobiar? Não?
2: Não.
1: Mas para ti está perfeitamente definido que queres ser pastora?
2: Sim.
1: Não queres ser outra coisa?
2: Não.
1: Não andas na escola?
2: Ando.
1: Andas em que ano?
2: Passei para o 7º.
1: Para o 7º. Mas... independentemente da escola, é pastora, é isso?
2: Sim.
1: Onde é que moras?
2: Eu vivo em Ceia, mais precisamente nos Vales de Baixo.
1: E para os jovens que dizem assim, ah, agora ser pastor, o que é que tu podes dizer-lhes, transmitir-lhes?
2: Que isso não é certo. Ser pastor é uma profissão não igual às outras e que não têm que desvalorizar por sermos pastores.
1: E portanto, para ti, é a melhor profissão do mundo?
2: É.
1: Não é? E então, futuro pastor não? Porquê?
2: Sei lá,
1: porque... A tua irmã, como viste, gosta muito e já definiu na cabeça dela que quer ser pastora. Porquê é que tu não queres ser?
4: Porque eu gosto mais de mexer com as madeiras e assim.
1: O que é que gostavas de ser?
4: Carpinteiro.
1: Gosto de ser carpinteiro. E de pastor, o que é que achas que é mais difícil?
4: Andar com elas à chuva.
1: Ai, tens que andar com elas, já foste com elas à chuva, não?
4: Algumas vezes.
1: Já. Já? Mas foste com o teu pai, é isso?
4: Com o meu irmão.
1: E com o irmão.
4: E com o meu pai, às vezes.
1: Uhum. Achas, portanto, que a profissão de pastor não é assim grande aliciente?
4: Não é assim grande coisa, pastor. É muito difícil.
0: Mas tem algum futuro, pelo menos.
1: Mas tem futuro, não tem?
0: Sim,
1: tem. Mas o Rodrigo diz que não?
0: Ele?
1: Não, não é o Rodrigo, é o
4: Anjo.
1: O Anjo, ah, diz que não.
4: Não, eu não disse que não, tipo, para tirares bom rendimento tem que se ter muitas.
1: Muitas, não é?
0: Também as ovelhas, quando nós vamos comprar, é caro também.
1: Claro, não é? E na escola, o que é que tu, digamos, qual era a área que tu querias aprender? É na carpintaria mesmo? Numa escola profissional? Sim ou não, porque isto, pergunto eu, o facto de na família ser pastores, isso não influencia o facto de tu querer ser pastor?
4: Não, porque tipo, o meu avô também já foi carpinteiro. E, tipo, eu gostava de ser carpinteiro.
0: E ao mesmo tempo pastor.
1: Então gostavas de ser carpinteiro por causa do teu avô?
4: É isso? E porque gosto.
1: Já tinhas vindo à Alpedrinha?
4: Já o ano passado.
1: Já? E então, gostas ou
4: não? Sim, é fixe.
1: É fixe? Então, é um bom momento de convívio, não é?
4: É.
1: Aí fica o testemunho de três jovens, Ângela, Ângelo, os irmãos gêmeos e também o Rodrigo. Ora, dos mais novos para os mais experientes. E o mais velho deste encontro, pastor, ainda em atividade, 85 anos, chamo-lhe para os amigos Tonito Lameiras. António Lameiras, 85 anos. É sempre uma delícia falar com este pastor. Posso o tratar por ti, António, com todo o respeito, não é?
5: Como quiser.
1: Como quiser. Como é que o tratam?
5: Tu, aluno, é Tonito. Tonito.
1: Tonito?
5: Tonito Lameiras.
1: Tonito Lameiras.
5: Ainda hoje sou Tonito Lameiras.
1: Isso aqui é Tonito Lameiras?
5: Tonito Lameiras, é verdade.
1: Aos 5 anos já era assim tratado?
5: É, foi sempre.
1: Foi sempre. Sempre. Até hoje?
5: É verdade.
1: Não é até hoje?
5: É verdade.
1: Então, 85 anos, ainda pastor?
5: Ainda pastor.
1: E porquê?
5: Porque gosto.
1: Mas gosta já há muitos anos, não é?
5: Pois já, desde que nasci.
1: Onde é que lhe veio esse gosto por ser pastor? Foi necessidade?
5: Necessidade nem tanto, pronto. Mas foi, o meu pai já era, o meu avô também era, e eu agarrei mais aquilo de perito, desde quando nasci praticamente sempre.
1: Uhum.
5: Quando fizemos a quarta classe, com uns anos, depois aí foi sempre a minha vida, nem fui à tropa nem nada.
1: Não foi nada?
5: Nada, nem fui à tropa nem nada, sabe?
1: Mas não deram por si, pela sua falta?
5: Deram, mas livraram-me.
1: Ai, livraram-me,
5: é verdade.
1: Livraram-me da tropa, por causa foi. Disso?
5: Não, não, não, não.
1: Ah, não, por causa de outra coisa.
5: Porque o meu avô andou na Guerra de França, pai da minha mãe. Sabe que lá passou ele, sabia.
1: Certo. E portanto me
5: pediu, pediu um doutor António, antigo, sim, que era amigo dele, porque a minha avó, a mãe do meu avô já lá fazia o queijo,
1: certo,
5: na casa do filho dele. O meu avô continuou a trabalhar lá, os irmãos do meu avô também, e então pediu o doutor António para me livrar.
1: E livrou?
5: Tinha dois sobrinhos médicos, e outro não sei o que era, ainda era mais que médico até. Levar uma refeição antes de educação, levar uma refeição, os ruins dele, pedir pelo tio e livraram-me, pronto, livraram-me mesmo naquele tempo.
1: E ainda bem que
5: nunca tive uma doença. Naquele tempo, o meu avô soube que passou na guerra e pediu ao doutor António e livraram-me da tropa naquele tempo.
1: Como é ser o pastor mais antigo da Serra da Estrela?
5: Olha, isto tem que ter gosto por as coisas e às vezes sofrer até um bocado, porque a gente anda com as ovelhas. Quem gostar delas, tiver a delas, a gente pode almoçar só à noite, mas se não mandar levar o almoço a um lado, se andar ali até só oferecemos à noite onde são, para as ovelhas.
1: É verdadeiro amor às ovelhas.
5: Amor, é mesmo, amor. É
1: amor, não é?
5: É amor, é mesmo. Ainda hoje tenho amor às ovelhas, muito amor, muito amor. Pronto.
1: que há pessoas que não compreendem isso, como é que o pastor tem amor às ovelhas.
5: Pois é,
1: mas é mesmo.
5: Porque eu já era de família disto. Primos do meu pai e tudo, eram todos pastores. E havia um primo do meu pai que andava a guardar ovelhas, a servir lá na terra. Um dia uma pessoa lá bateu numa ovelha. E eles passaram numa mata, bateu numa ovelha. E ele virou para trás, agarrou neste senhor, ainda hoje lá tem família viva. E saltou-lhe com isso, partilha as costelas. Esse senhor bateu numa ovelha.
1: Porque bateu só na ovelha.
5: Se batesse nele, era capaz, nem se bateu numa ovelha. O meu pai sempre contou isso. Ainda hoje lá tem pessoas vivas, esse homem que partilha as costelas, um primo do meu pai.
1: E, ao que sei, digamos, o seu filho também já é pastor.
5: Sim, sim, foi. Ele, quando é preciso, anda com as ovelhas e tira o leite e tudo, mais do que eu até. Mas eu ando sempre com ele. E ainda tenho o gosto de eu saber orientá-las eu.
1: A que horas é que sai?
5: 6 da manhã.
1: Sempre, todos os dias?
5: Sim, sim, 6 da manhã. Agora nos tira o leite, mas estamos sempre às 6 da manhã, quanto tempo.
1: E regressamos quando?
5: Aí, 10 da noite, 11 da noite, é como calha. É como calha.
1: E durante o dia o que se come?
5: Olha, de manhã uma boa refeição eu.
1: O que é boa refeição?
5: É um prato de sopa, uma carne ou assim.
1: Às 6 da manhã?
5: Às 6 da manhã. Como logo, é verdade. Depois de dia também
1: é
5: normal.
1: É um bom comprimido.
5: Dia normal. E à noite é com pouco. À noite com pouco.
1: À noite com pouco.
5: Compro, vou para a cama e posso comer muito. Uhum. Mas de manhã e ao meio-dia como bem. Às 6 da manhã como qualquer refeição. Uhum.
1: Acha que esse é o segredo?
5: Não sei se é o segredo. É o que eu lidei toda a vida, é o que vou continuar a ter.
1: Foi sempre assim, não é?
5: Sempre assim, é verdade. Uhum.
1: Porque aprendeu com o seu pai, certamente.
5: O meu pai também era assim, também. Pois é, por acaso era.
1: Como é que se sabe o nome das ovelhas? Como é que...
5: A gente conhece-as. Para os sinais delas, sim, conhece-as todas.
1: Conhece-as
5: todas? Nem que seja no meio de mil, eu conheço as minhas. Por sinais que... Não é preciso marca, eu conheço os sinais que elas têm.
1: Qual é o segredo?
5: Não sei. É aquela coisa assim, que é que...
1: A verdade é que as conheço, não é?
5: Conheço bem, é verdade.
1: Não tem nome?
5: Algumas não, é raro ter nome. É raro.
1: Nas suas não têm nome?
5: Não, praticamente não. Há uma coisa.
1: Como é que acha? Como é que estabelece o diálogo entre o pastor e as suas ovelhas?
5: Chamo-os, anda cá, toma, toma. Toma, e elas vêm atrás de mim.
1: Mas como é que se ensinam as ovelhas a andar atrás de mim?
5: As pessoas estão criadas comigo e não berrarem muito. Não querem barulho ao pé delas.
1: Não há barulho?
5: Não. Caladinhas.
1: Uhum.
5: Pessoa caladinha é que as guarda. Os olhos é que as guarda. A gente está, manda mal, fala-lhe só. Os olhos é que as guarda, não é pau nem nada.
1: Tem os olhos.
5: Os olhos. Uhum. Quando vai fazer mal, a gente fala antes de fazer mal.
1: Quantas, é evidente que não sabe, mas ao longo destes anos todos, quantas ovelhas já lhe passaram pelas mãos?
5: Não muitas, porque eu vou criando só. Todos os anos vou criando umas poucas, não.
1: Ah, é?
5: É, crio sempre. Uhum. É, crio sempre. Antigamente criava tudo, não comprava. Agora ainda às vezes compro uma ou outra. Mas antigamente não, criava, não comprava nenhum. Vendia muita borrega aos outros. Criava para vender. É. Mas, pronto.
1: Até que as forças o deixem, vai continuar a ser.
5: É o que eu quero fazer, é verdade.
1: Não é?
5: É verdade. E tenho a vaidade de saber alguma coisa ainda. Aquela vaidade que eu tenho, ainda sei alguma coisa.
1: Não, mas é uma vaidade boa ser pastor.
5: Por acaso, por acaso.
1: E esse cartão há pouco que mostrou,
5: pois.
1: Que há pouco o João Silvino estava a dizer, e a Marta,
5: pois.
1: Que é o número 5 da Associação Nacional
5: é,
1: criadores
5: de
1: ovinos e caprinos da Serra da Estrela. Lembra-se como é que foi? Como é que entrou para a Associação?
5: Lembro. Convidaram-me para entrar para a Associação. Bom.
1: Mas quem? Lembra-se quem foi?
5: Sim, lembro-me. Quem organizava aquilo, do Dr. Vaspato e assim, da organização.
1: Sim.
5: Depois também ainda fui da direção, um cargo mais baixo. O meu filho hoje não está na direção.
1: Está na direção
5: da Associação? O meu filho é tesoureiro.
1: Uhum.
5: E... Conheci lá muitos presidentes, do Maracanã está um presidente agora, para mim é daqueles mesmo à maneira. Porque tem que cumprir regras. Um presidente, antigamente, vacinas, tudo, não pagava nada a alguns. E ele fez uma coisa. Quem não pagar as cotas nem vacinas, não tem direito a nada, a subsídio.
1: Pronto.
5: Obrigou muita gente a pagar.
1: E bem.
5: Foi homem à minha maneira. Foi, senhor.
1: Uhum.
5: Foi à minha maneira.
1: É se calhar é o sócio mais antigo.
5: Eu agora devo ser o mais antigo dele.
1: Não é?
5: Devo ser.
1: Deve ser o mais antigo.
5: Porque eu já nem pago cota. Não percebo nada. Sou sócio honorário. Não sei se sabe o que é isso. Não sei.
1: Muito bem.
5: Sabe o que é isso? Não sei o que é isso.
1: Sei.
5: Como é filho? Olha, mas eu não pago cota, não, você é honorário.
1: Sócio honorário não precisa.
5: Pois o meu filho é que me diz que está a dizer também.
1: Sócio honorário não precisa.
5: É verdade. E este Dr. Marques está na direção, já segundo mandato, para mim é uma mais direita.
1: Mas diga uma coisa, mas essa associação foi importante ou não?
5: Foi importante, foi, senhor.
1: Foi?
5: Foi muito importante.
1: Porquê? Na altura, qual foi o trabalho?
5: Olha, ajudar em vacinas, médicos, veterinários para ajudar em vacinas.
1: Isso é muito importante.
5: Eu nisso recebo muitas vezes, mas vacina não dou nenhuma vez.
1: Certo.
5: Dou uma só uma vez sem saber o que vou dar. Pronto. Ligam aos veterinários, eles vêm cá, ou dizem que lhe dar, mas eles dizem que lhe dar e ele fui lá. Porque eu, depois comecei, uma injeção não dou. Alguns dão injeção e já está maluca, para quê? Sem saber o que dão.
1: Claro.
5: Eu não. Depois de saber uma doença que tem e tal, sei, mas dou uma injeção uma vez. Não dou porque não quero, não sei, não foi o meu ramo.
1: Certo, certo.
5: E a associação ajuda muito nisso.
1: Muito bem.
5: Ajuda muito nisso.
1: E acha que, há pouco estava a falar ali com uma jovem, que ela disse que estava, digamos, estava muito ciente que queria ser pastora. A pergunta é, acha que os jovens querem ser pastores?
5: Olha, eu digo, em 100 há de haver um. Em 100 há de haver um que se escolha para pastor. Estamos em prisão. Tem que ser mesmo para se gostar disto. E hoje há coisas que já não dá para gostar. Agora há telemóveis, há tudo, o poder transforma naquilo. Antigamente não, a gente dedicava-se àquilo, àquilo mesmo. Bom, mas agora já não acho nada a ser pastor. Não, não. Jovens.
1: O que é que para si é ser pastor, ou Sr. António?
5: É o que eu estou a dizer, é preciso gostar-se das coisas. Tem que se gostar.
1: Acha que é uma missão ser pastor, é isso?
5: Pois é, tem que se gostar, é.
1: E portanto o senhor não vai desistir até...
5: Até poder, quando puder, é.
1: Não é?
5: E agora, quando deixar de andar com orgulho, vai mais morrer logo. Vai mais morrer logo.
1: Ah, é?
5: Não me dava assim, não.
1: Ah, não?
5: Eu tenho filho na Suíça, e outro está cá. O que está cá é o que me vale, porque ando com orgulho dele tudo. Está na Suíça, vem cá, muito bem, meu amigo, tudo.
1: Certo.
5: Mas está na vida, se lá tivesse outro também, eu agora andava com o encostado. Não tinha onde encostar.
1: Uhum.
5: Encostava uma pessoa qualquer, está ali.
1: Claro. Assim está.
5: Que é,
1: o
5: estou
1: filho.
5: Com o meu filho.
1: Não é?
5: É verdade.
1: Este tipo de encontros também é importante no sentido de, do convívio, não é?
5: É, também é importante. É? Isto também é importante. É.
1: De falarem uns com os outros.
5: Pois, porque a gente está sempre a aprender.
1: Sim,
5: nunca
1: é
5: ninguém
1: aprender.
5: Sabe tudo. Mesmo agora que digo o meu filho, é que a gente sabe tudo, a gente escuta, se aceita, aceita, não aceita, fica com nós, mas diz que não, que a gente nunca sabe tudo.
1: Tal e qual.
5: Foi sempre aos meus filhos.
1: Uhum. E portanto já hoje tem netas, não é?
5: Bisneta, uma bisneta
1: e
5: já.
1: Também,
5: com mais de 2 anos.
1: Uhum.
5: Nem é importante.
1: É muito importante.
5: É, e sai a mim, porque gosta muito de carne. E eu também gosto muito de carne. É. E ela já sabe o que é carne.
1: Ah, é?
5: É. Se derem cabrito, ela gosta mais. E eu também. O ano passado tinha
1: uma. Quem sair?
5: Sim, tem. Come tudo, mas mais carne.
1: Mais carne.
5: Peixe não gosta muito. Mais carne é aquela.
1: Vai sai para o avô.
5: Vai para sair a mim.
1: O bisavô.
5: O bisavô. Depois, o ano passado, matei um cabrito grande para ela. Um grande, 7 quilos, assim, limpo. Melhor para ela. Este ano já é o meu neto. João, também se chama João Maneto. Olha, este ano 2 cabritos para a menina, para a Margarida, que ela já come mais. Os pais também comem, mas ela. Carlos Cabrito é costa daquilo, como, consolo-me.
1: É a melhor coisa que tem, não
5: é?
1: Não, a pergunta não tem maldade nenhuma, mas é, entre as ovelhas e os seus netos e bisnetos, qual é que gosta mais?
5: Bisneta agora. É bisneta mesmo.
1: É bisneta.
5: É bisneta.
1: É bisneta.
5: É bisneta.
1: É bisneta.
5: Uhum. Boto-me meus netos, tudo, muito, meus filhos e tudo. A bisneta agora é mais coisa.
1: É do coração.
5: É do coração. E ela vai ter comigo o avô e tal. É uma brincadeira, menina.
1: Que tudo corra bem e que seja
5: obrigado.
1: Muito feliz. Muito
5: menina,
1: obrigado.
5: Menina mesmo importante.
1: É o ouro da sua vida.
5: É, chega uma videira. Lembra a videira? Comer cachos, tu nem precisa lavar nem nada. Maçãs, a mesma coisa, a roer logo.
1: Quantos anos tem a Margarida?
5: 2.
1: 2 anos? E já assim a comer?
5: Já, tudo. E depois anda descalça, para nós com as ovelhas e tal, descalça. Chega-se no chão, olha, isso faz-se bem, no pó e tudo.
1: É o que o senhor gosta, que
5: eu gosto.
1: Faço,
5: que eu gosto, depois andar lá ao colo. Não, não. Ela é mesmo à minha maneira. É verdade.
1: 85 anos, portanto, tem quantos anos de pastor tem no todo?
5: 74. A ver, 74. 74.
1: 64?
5: 74.
1: 74
5: anos. Com 11 anos, comecei com 11 anos.
1: Portanto, quer dizer que para o ano faz 75.
5: Sim.
1: Não é?
5: De pastor.
1: De pastor.
5: É.
1: Uma vida enorme.
5: A ver.
1: Há assim alguma história, para terminarmos, nestes 75 anos, há assim alguma história que o tivesse marcado muito, muito, muito?
5: Olha, tempo ruim não. Trovoadas e tudo, nunca tive medo disso. Uma vez eu ia com trovoada, a noite a trovoar, nunca tive medo.
1: Certo.
5: Deitado para a pesca, eu ia levar-me medo. Pronto.
1: Mas não teve assim uma coisa que o tivesse marcado?
5: tive uma ocasião uma vez, eu tinha para 17, 18 anos, e um lobo entrou nas ovelhas. Um lobo. Eu estava a chuviscar em névoa, e um lobo entrou nas ovelhas. Entrou as ovelhas, elas se pediram-se, não era muito, mas meteu ao meio deles. Vai atrás delas, apertado numa pedreira, como que é para agarrar uma borreca, que ia atrás já. E eu com o pau direito a ele. Com o pau, dava ao lobo mesmo. Uhum. Mas ele lá se virou para o lado e fugiu.
1: Fugiu.
5: Passou para cima, deu só um cão, nessa altura. E depois passou pelo cão, cão nem lhe deu, até se encolheu. Daí para a terra daquele homem que está ali, ao pé de mim, que é meu vizinho também. Disse para o meu pai, nunca mais dou comida ao cão. Fez-me isto, fez assim e tal. E não, nunca mais dei comida ao cão. O meu pai deu, depois. E eu, até para ganhar outro, que eu nunca mais dava comida ao cão. E
1: era, porque sentiu-se traído.
5: Sempre se agarra ao lobo, eu era capaz de dar uma caçada ao lobo. Era capaz. E pronto, isto teve pena do cão nos agarrar ao lobo. Falou, nunca mais dou comida ao cão. Então, o lobo foi lá, escutaram-me a gritar ao lobo, longe, mais de um quilómetro, dois pastores, cada um mais longe, escutaram-me a gritar ao lobo. E eu dei até o pau e dava-me o pau. Nessa altura.
1: Porque
5: é o amor das ovelhas que tenho, claro. Era para me agarrar uma ovelha, dentro dele com o pau foi logo.
1: E depois fugiu.
5: Ele fugiu, pois.
1: Sem levar
5: sem, não levou nem, porque eu, se eu não vou atrás dele, levava a borreca, levava. Já o meu contava, o meu o pai da minha mãe, que tinha um cão, também só tinha um cão naquela altura, mas bom, os lobos foram mesmo às ovelhas. Um tio meu estava a guardar as ovelhas do meu avô lá. Estava a servir com ele, bom. De volta da malhada, até estava gago. O cão agarrou-se ao lobo, caiu de uma calha para baixo, sabe que é um muro assim alto, mas foi lá para baixo, agarrado ao lobo, foi atrás dele até uma poção quase à seixa. O lobo, o cão, depois disso, se nem levassem comer de dia o cão, já não comia. Quando veio o lobo naquele dia, à noite, às vezes vinham lá, estava lá à espera do lobo.
1: Estava à espera.
5: Ou tinham que levar comida de dia, senão já não comia de noite, já não vinha para o lugar onde estava a ovelha, estava ao pé de onde saiu o lobo.
1: Hoje, o senador, tem quantos cães?
5: Só tenho um, um grande e um pequeno, mas não está com as ovelhas. Uhum. Está preso lá ao pé do corral, porque agora andar com as ovelhas há muita estrada, há muita pessoa para passar ali, pode ser complicado. Sim. E então fica lá preso, mas volto lá a ter tempo.
1: Muito bem, como é que chama o seu cão?
5: É gigante.
1: Gigante? Gigante é o maior, não é? Peraí,
5: já morreu o gigante no outro dia, vai voltar ao
1: gigante. O gigante já morreu?
5: Já, conheci há
1: Marta. Então agora quem é que fica?
5: É gigante, mas é mais pequeno.
1: Ah, é o gigante mais pequeno?
5: É. Ah, é? E ando a criar outro agora também.
1: Então tem dois, é isso?
5: Tem dois.
1: É o gigante e o outro?
5: O outro.
1: Como é que chama o outro? Não tem nome?
5: O outro não tem nome. Mas eu tenho, o gosto é sempre cães bons. A Marta sabe.
1: Sim.
5: Porque agora...
1: Tem boas ovelhas e bons cães.
5: Agora, levei um cão do Zé Cardoso para dar um amigo lá, no outro dia. Pedi um amigo. Dei outro amigo. Mas para mim está um guardado de um amigo meu, que é daquele maior que há, do gigante. Quando parei a cadela dele, dá-me um cão. E dá-me dado, mas eu não quero dado.
1: Não?
5: Dá-me sempre um cão, e ele também é tonito como eu. Tonito. O cão, não quero nada por o cão, já sei que não. Mas olha, tem uma neta, lá 50 euros para a tua neta.
1: Pronto.
5: Já disse aos meus filhos, olha, se eu morrer antes, o tonito manda buscar o cão, quando manda buscar. 50 euros é a neta do tonito, ele não quer dinheiro por o cão, mas 50 euros é a neta dele.
1: Tive muito gosto em falar consigo.
5: Eu também,
1: muita saúde para si.
5: Igualmente.
1: Está bem? Tudo a correr bem.
5: Obrigado.
6: Momentos, retratos deste encontro de pastores em Alpedrinha, que para o ano haja mais e com ainda mais pastores. Quisemos aqui trazer também estes testemunhos de quem esteve no terreno, de quem participou neste encontro de pastores em Alpedrinha. Foi o nosso destaque por inteiro no encontro de hoje, este programa que acontece entre as 10 e as 11 da manhã, que vai continuar-se aqui na RCB e de novo com a Ana Faia para ouvir a pastora da Serra.

com a música que vamos terminar também o nosso programa de hoje com o grupo Amantes do Alentejo, que nos vão aqui interpretar o Pastor e o Rafeiro. Isto a propósito da conversa com António Lameiras, com o Cão e as Ovelhas. É assim que terminamos. Um abraço para todos. Foi um gosto, um prazer. Muito obrigado por estar connosco. Desejo-lhe a continuação de um bom domingo. Goze bem com o resto deste fim de semana. O programa Encontro regressa de hoje a 8 dias.

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